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12: A pressão alta não avisa. Você sabia que a pressão alta é uma das principais causas de infarto, AVC e insuficiência cardíaca? O problema é que, na maioria das vezes, ela não provoca sintomas. Muitas pessoas convivem anos com a pressão elevada sem saber. Por isso, medir a pressão regularmente é um hábito que salva vidas. Alimentação equilibrada, atividade física, controle do peso e acompanhamento médico fazem toda a diferença. Cuidar da pressão é cuidar do coração.
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22: 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Movimentaram o país no dia de hoje.
23: Olá, boa noite.
24: Boa noite para você que nos acompanha em todo o país.
23: Terça-feira, 8 de setembro de 2026.
24: Vamos aos destaques do dia.
23: Proteção da biodiversidade.
24: Novas unidades de conservação ambiental são criadas no Amazonas e no Piauí.
23: Decretos também formalizam concessões para manejo florestal sustentável.
24: Doenças raras. 65 em cada 100 mil brasileiros convivem com alguma condição de saúde incomum.
23: O Sistema Único de Saúde acolhe pacientes, realiza o diagnóstico e realiza acompanhamento multidisciplinar.
24: Quem fala sobre o assunto é Natan Monsores, coordenador de doenças raras do Ministério da Saúde.
25: Em sua maioria, essas doenças são doenças de origem genética que afetam predominantemente crianças, mas também pode acontecer em adultos, em pessoas idosas.
23: Semana da Pátria.
24: Brasil celebra os 204 anos da independência.
23: E você vai conhecer alguns dos heróis que ajudaram a construir a nação brasileira em reportagem especial de Luana Karen.
26: A praça que abriga os três poderes da República em Brasília também guarda a memória daqueles que se dedicaram a um ideal de nação. O livro de aço reúne os nomes dos heróis brasileiros oficialmente reconhecidos.
24: Hoje, na apresentação da Voz do Brasil, eu, Mariana Jungmann e Luciano Seixas.
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24: Novas unidades de conservação ambiental foram criadas a partir de decretos assinados hoje.
23: As medidas também criam e ampliam reservas de desenvolvimento sustentável e parques nacionais.
24: As ações marcaram as celebrações pelo Dia da Amazônia, comemorado no último dia 5.
26: Em comemoração ao Dia da Amazônia, celebrado em 5 de setembro, foram criadas 4 reservas de desenvolvimento sustentável no Amazonas. As unidades ficam na região de influência da BR-319, no sul do estado, e somam cerca de 669 mil hectares. O ministro do Meio Ambiente e Mudança do Clima, João Paulo Capobianco, disse que é preciso agir de forma preventiva diante das mudanças provocadas pela pavimentação de rodovias.
27: A presença do Estado precisa se antecipar às pressões decorrentes da ampliação do acesso, pois os anúncios de abertura ou de asfaltamento estimulam a ocupação desenfreada, a grilagem de terra e a invasão, impactando negativamente de forma irreversível populações e o meio ambiente.
26: Foi anunciada também a ampliação em mais de 7 mil hectares do Parque Nacional de Sete Cidades no Piauí. A medida tem o potencial de proteger espécies ameaçadas e de favorecer o turismo no parque. Em outra ação, o Banco Nacional de Desenvolvimento Econômico e Social, BNDES, destinou recursos para restauração ecológica de mais de 10 mil hectares na área de proteção ambiental do Xingu, no Pará. Também foram destinados recursos do Fundo Amazônia ao projeto Naturezas Quilombolas, para apoio à gestão territorial de comunidades quilombolas na Amazônia Legal. O BNDES ainda divulgou o resultado do edital para projetos de restauração e fortalecimento da Bacia do Xingu, em Mato Grosso. A diretora socioambiental do BNDES, Tereza Campelo, destacou a importância da recuperação da floresta.
28: A restauração da floresta é absolutamente fundamental, não só para proteger esse território, para garantir emprego e renda, para garantir que a Amazônia não chegue naquele ponto de não retorno.
26: Também em comemoração ao Dia da Amazônia, o Serviço Florestal Brasileiro assinou contratos de concessão das unidades de manejo florestal 2 e 3 da Floresta Nacional de Humaitá, no Amazonas. Os contratos terão duração de 40 anos e abrangem 162 mil hectares. Reportagem Luana Karen.
23: Mais de 1000 acidentes de trânsito foram registrados nas rodovias federais durante o feriadão da Independência, com 66 mortes.
1: Os números foram divulgados pela Polícia Rodoviária Federal.
23: O foco da fiscalização este ano foi o uso de álcool pelos motoristas. Mais de 900 pessoas foram autuadas por embriaguez ao volante.
1: De olho nos motoristas que insistem em beber e dirigir, a Polícia Rodoviária Federal encerrou mais uma operação de fiscalização entre a sexta-feira, dia 4, e a segunda-feira, 7 de setembro. A Operação Independência foi a primeira ocorrida depois que o CONTRAN, Conselho Nacional de Trânsito, definiu novas regras na fiscalização de alcoolemia. Agora, a Lei Seca passa a prever um pré-teste ou teste passivo. Somente se for detectado algum indício de embriaguez neste teste inicial, é que o condutor será encaminhado ao uso do bafômetro. A prática já é adotada pelos agentes da Polícia Rodoviária Federal, como destaca o coordenador-geral de comunicação institucional da PRF, Matheus de Paula.
2: O foco deste ano foi a questão da mistura álcool e direção. Na verdade, essa já é uma fiscalização que a PRF faz constantemente. Nesse feriado, foram cerca de 54 mil testes de alcoolemia realizados em todo o Brasil, onde nós autuamos 993 motoristas por embriaguez ao volante.
1: Ao todo, os agentes registraram 1.031 sinistros de trânsito, com 66 mortos e 1.074 feridos. Mais de 24 mil veículos foram flagrados com a velocidade acima do permitido, 5.404 motoristas foram autuados por ultrapassagens irregulares, 2.610 por não utilizarem o cinto de segurança e 461 por transportarem crianças fora das cadeirinhas. Reportagem Graziele Bezerra.
3: Pessoas que vivem com doenças raras são acolhidas no Sistema Único de Saúde por um protocolo que já existe há mais de 10 anos.
23: É a Política Nacional de Atenção Integral às Pessoas com Doenças Raras. Ela estabelece procedimentos para diagnósticos, tratamentos e melhoria da qualidade de vida dos pacientes.
3: Nós conversamos com o coordenador de doenças raras do Ministério da Saúde, Natan Monsores, sobre a política e a assistência prestada pelo SUS para quem vive com condições incomuns e de difícil identificação. Acompanhe. Olá, doutor Natan Monsores, um prazer ter o senhor com a gente aqui na Voz do Brasil para a gente falar sobre doenças raras, né? Eu queria que o senhor começasse, então, dizendo aí para o nosso ouvinte, o nosso espectador, o que, que define uma doença como rara e se há alguma estimativa de quantas pessoas existem hoje no Brasil com esse tipo de doença.
25: Doença rara para o Ministério da Saúde é um tema de bastante relevância. Primeiro aqui, né, agradecer pelo convite e desejar aí para todos os ouvintes também um excelente dia. Mas vamos lá, para o Ministério da Saúde, doença rara é aquela que acomete, né, 65 pessoas a cada 100 mil brasileiros. Em sua maioria, essas doenças são doenças de origem genética que afetam predominantemente crianças, mas também podem acontecer, né, em adultos, em pessoas idosas, de acordo com a natureza da própria doença. As estimativas globais que a gente tem para esse grupo de condições é de que entre 2,5%, 3% a 6% de toda a população do planeta seja afetada em algum momento por alguma dessas doenças raras. Então, essa estimativa ela acaba se replicando aqui no Brasil também, tá? Então, é essa faixa. São muitos milhões de brasileiros. Precisar um número é sempre muito difícil, tá? Porque cada doença traz a sua contribuição numérica para o escopo brasileiro. E as doenças que acontecem aqui no Brasil não necessariamente replicam o que acontece em outros lugares do mundo. Mas nesse momento a gente tem trabalhado bastante em melhorar essas estatísticas.
23: Existe hoje uma política nacional de atenção integral às pessoas com doenças raras, né? Como é que essa política estabelece o acolhimento, o encaminhamento para pessoas com doenças raras no SUS, coordenador? Existe alguma diferença em relação ao acompanhamento de uma doença comum?
25: Existem algumas diferenças importantes, sim. Então, um percentual das crianças, né, identificadas com doenças raras vem de uma ação que existe há quase 20 anos aqui no Ministério da Saúde, na verdade há mais de 20 anos aqui, que é o Programa Nacional de Triagem Neonatal. É o famoso teste do pezinho, né, do qual é coletada algumas gotinhas de sangue, né, do pé do bebê para fazer uma série de exames e depois, né, essas crianças serão acolhidas pelo sistema de saúde. Então, por exemplo, essa é uma grande porta de entrada que a gente tem. As outras portas de entrada são os serviços de referência em doenças raras. Hoje são mais de 50 serviços no Brasil, boa parte deles está associada a hospitais universitários, e esses serviços eles recebem a chancela, a orientação da rede de atenção à saúde do Estado, para que os casos, né, suspeitos de doenças raras sejam encaminhados para lá. Esses serviços hoje, eles contam com um exame genômico, por exemplo, que é o sequenciamento de epigoma, que ajuda a diagnosticar essas crianças, essas pessoas, né, para que elas consigam alcançar o diagnóstico necessário.
3: Então, eu suponho que quando o médico, ali nos primeiros momentos, né, de acompanhamento do bebê, identifica que ele tem alguma condição e outras doenças mais comuns são descartadas, ele encaminha, então, a família para procurar esse serviço de referência, que o senhor disse que geralmente está nos hospitais universitários, né?
25: Isso. O fluxo estabelecido pelos estados geralmente é o seguinte, né? A atenção primária, os postos de saúde, as unidades básicas de saúde, as emergências, né? Algumas dessas crianças e adultos acabam, né, sendo identificados, né, em situações de alguma gravidade já. Essas pessoas são encaminhadas, né, pela regulação, que é uma área, né, da Secretaria de Saúde que estabelece filas, vagas, processos de atendimento. A regulação encaminha esses pacientes para esses serviços ultra especializados. E lá nesse serviço, o paciente vai ter contato com geneticista, com nutricionista, uma equipe multiprofissional que vai tentar acolher as suas necessidades. Então, o fluxo, de modo geral, é esse. Mas para algumas doenças, não necessariamente o lugar de atendimento é um serviço de referência em doença rara. Então, muitos pediatras, muitos neurologistas, muitos endocrinologistas também, né, conseguem conduzir o manejo, o atendimento dessas doenças.
23: Coordenador, nós temos aqui uma pergunta do Marco Aurélio Cardoso. Ele é presidente de uma associação de familiares e pessoas com síndrome de Prader-Willi, uma doença rara que, entre outras coisas, causa hiperfagia, ou seja, fome acima do normal e, consequentemente, obesidade. Ele menciona outro sintoma da doença e faz uma pergunta. Vamos ouvir.
0: A hipotonia neonatal é o principal sinal de alerta da síndrome de Prader-Willi, logo ao nascimento. Sabendo disso, a SPD Brasil uniu mais de 10 associações de síndromes raras que compartilham esse mesmo sintoma. Como o Ministério da Saúde pode colaborar conosco para divulgar uma diretriz ou fluxo de orientação para os profissionais da rede pública de saúde, ajudando a encurtar a jornada dessas famílias em busca de um diagnóstico precoce?
25: Então, vou responder aqui essa pergunta maravilhosa que dá uma oportunidade da gente entender como é que a rede funciona. A Prader-Willi, né, um quadro sindrômico, é muito caracterizado por essa questão da hipotonia e da dificuldade, por exemplo, do bebê em fazer a sucção, né, do peito da mãe, né, o aleitamento materno, ele fica prejudicado e logo do início essa criança tem dificuldades com ganho de peso. Então, olha como é que é importante a gente ter um instrumento da atenção primária, né, para poder acompanhar isso. Hoje o Brasil disponibiliza para as famílias a caderneta da criança, que é um instrumento, né, usado pela equipe de saúde da atenção primária, né, do postinho, da unidade básica de saúde, para poder acompanhar o desenvolvimento dessa criança. Então, se o profissional da atenção primária ele consegue, né, preencher adequadamente essa caderneta da criança, boa parte desse processo de suspeita, né, de que alguma doença rara, né, esteja ocorrendo naquela situação, ela começa a ser levantada. Para além disso, né, se essa oportunidade de identificar a doença, né, no início da sua apresentação aconteça, tem outros marcos de crescimento, outros marcos de desenvolvimento que a gente pode utilizar como rede de saúde. Né? A baixa estatura, por exemplo, né, essas crianças costumam ter, né, algum grau de deficiência de hormônio do crescimento, costumam ter algumas alterações no desenvolvimento motor, algum grau de deficiência cognitiva também, né, instalada, além da compulsividade alimentar, né, que foi falado aí. Hoje, dentro do sistema único de saúde, como é que funcionaria esse processo para melhorar o acolhimento? Né? É o desenvolvimento do que a gente chama de linha de cuidado. O Ministério da Saúde, nos últimos meses, tem elaborado algumas linhas de cuidado e tem disponibilizado isso para a população, né, para os profissionais de saúde também, no sentido de dar as orientações adequadas. Nesse momento, a gente está desenvolvendo uma de doenças neuromusculares, né, que não é bem o quadro aí de Prader-Willi, mas esse desenvolvimento está permitindo a gente, né, criar marcos também para outras condições que vão ter, né, situações semelhantes, que vão precisar, né, de manejo endocrinológico, de suporte nutricional, de orientação psicológica e comportamental, de apoio educacional. Então, a linha de cuidado é o melhor instrumento que a gente tem na ausência, por exemplo, de medicamentos específicos. No caso de Prader-Willi, né, há uma deficiência de hormônio de crescimento que costuma ser debatida também entre profissionais, para ajudar a conduzir, a manejar a situação. faz, né, na ausência de um protocolo ou na ausência de uma orientação específica de cuidado, a recomendação do Ministério da Saúde é procurar, né, que esse pai, que essa mãe, que essa família procure um serviço de referência em doenças graves.
3: Para a gente concluir, então, doutor Natan, quando o senhor mencionou aí, às vezes, a ausência de uma medicação específica para tratar aquela doença, né, que possa servir de cura ou mesmo de tratamento, mas as pessoas encontram outros tratamentos para os sintomas e também tratamento psicossocial pelo próprio SUS, né, inclusive para as famílias.
25: Isso. Recentemente, o Ministério da Saúde anunciou uma iniciativa muito bacana para as mães cuidadoras de apoio psicológico, né? Então, no sentido de acolher essas mães, porque, né, o dia a dia do cuidado, ele é uma sobrecarga, né, importante para a saúde mental dessas mães.
23: Muito bem, nós conversamos com o Natan Monsores, coordenador de doenças raras do Ministério da Saúde. Muito obrigado por sua entrevista aqui à Voz do Brasil.
25: Agradeço pela oportunidade e o Ministério da Saúde fica à disposição de vocês e dos ouvintes, né, para diálogo e esclarecimento.
4: Hoje, 8 de setembro, é celebrado o Dia Mundial da Alfabetização.
23: A data criada pela Organização das Nações Unidas marca a importância desta etapa no desenvolvimento da cidadania de crianças, jovens, adultos e idosos.
4: E o Ministério da Educação ressalta o compromisso com o processo de alfabetização em todas as idades.
5: A alfabetização é um direito fundamental em todas as idades. E para comemorar o dia em que ela é celebrada no mundo todo, o Ministério da Educação ressalta a importância dessa etapa. A qualquer tempo, jovens, adultos e idosos podem retomar os estudos e aprender habilidades que permitem compreender, produzir e utilizar conhecimentos em diferentes situações da vida social. O processo de alfabetização começa quando já se tem as habilidades de ler e de compreender textos curtos, de localizar informações e de escrever palavras. Como explica a secretária de Educação Básica do MEC, Kátia Schweikart, ele segue por toda a vida escolar do estudante, principalmente da criança.
7: A alfabetização começa lá atrás e que ela já pode ser trabalhada por meio das linguagens, por meio do contato com os livros, nos seus processos de aprendizagem. Os efeitos disso vão aparecer e certamente essa criança conseguirá se desenvolver.
5: O Dia Mundial da Alfabetização lembra a responsabilidade de professores, gestores públicos e redes de ensino como agentes nesse processo educacional. A alfabetização é um compromisso compartilhado entre municípios, estados, Distrito Federal e a União, conforme estabelece a Constituição Federal e a legislação educacional brasileira. Reportagem Léo Gomes.
8: Dicas do Enem.
9: Olá, meu nome é Isaac Leal e a minha pergunta é: como eu posso montar um cronograma de estudos?
10: Quem responde é a Randu Lemos, responsável pela coordenação de um cursinho popular.
11: No edital do Enem tem descritos todos os conteúdos que poderão cair na prova. Eu começaria estudando ele. Eu acredito que todas as matérias merecem atenção, até porque o Enem é uma prova que trabalha diferentes competências. Então, numa questão em que você está vendo matemática, pode ser que tenha uma pergunta sobre interpretação textual e vice-versa. Então, é importante que você tenha um conhecimento básico sobre todas as disciplinas. Tem pessoas que conseguem estudar 30 minutos no dia e conseguem se sair bem na prova, mas tem pessoas que precisam de mais tempo, uma, duas, três horas. A minha dica é que você respeite a sua disponibilidade. É importante que vocês se organizem para estudar com mais antecedência possível. Revisar, responder questões, conversar com a sua rede de apoio e descansar.
10: É isso aí. As provas vão ser realizadas nos dias 8 e 15 de novembro. Se prepare e acompanhe as nossas dicas toda terça-feira aqui na Voz do Brasil e também na radiogov.ebc.com.br.
23: Personagens que marcaram a luta por um Brasil independente.
4: Na Semana da Pátria, vamos conhecer algumas figuras históricas.
23: Seus nomes estão marcados no Livro de Aço, que registra na memória nacional a trajetória dos chamados heróis da pátria.
12: A praça que abriga os três poderes da República em Brasília também guarda a memória daqueles que se dedicaram a um ideal de nação. No Panteão da Pátria, o Livro de Aço reúne os nomes de 49 dos 87 heróis brasileiros oficialmente reconhecidos. Quatro deles estão ligados à independência do Brasil. Joaquim José da Silva Xavier, o Tiradentes, inaugura o Livro de Aço. O historiador Rafael Leporassi explica por que Tiradentes se tornou um herói da pátria, mesmo tendo morrido 30 anos antes da independência do Brasil.
21: Ele fez parte de um movimento que visava a separação de Minas Gerais do Império Português. Para muitos historiadores, é um dos primeiros movimentos a trazer um ideal de fim do pacto colonial.
26: Tiradentes virou símbolo da Inconfidência Mineira. Quando a trama foi descoberta, acabou condenado à morte. Mas a Inconfidência deixou uma ideia que atravessaria décadas. Anos depois, esse projeto ganhou um articulador, o professor José Bonifácio de Andrada e Silva. Quando Portugal exigia que Dom Pedro retornasse, Bonifácio trabalhou para convencê-lo a permanecer no Brasil. O jornalista e escritor Laurentino Gomes detalha o projeto de Bonifácio.
6: Ele percebe que a única solução para a elite brasileira preservar os seus privilégios era manter o herdeiro da coroa de Portugal no trono e ir por uma via monárquica e não republicana.
26: A independência não foi fruto apenas do dia 7 de setembro. Depois que Dom Pedro decidiu ficar no Brasil, foram meses até o processo ser concretizado. Em 7 de setembro de 1822, durante uma viagem, recebeu cartas de sua esposa, Maria Leopoldina, e de José Bonifácio, que relatavam novas exigências de Lisboa. Do lugar onde estava, às margens do rio Ipiranga, Dom Pedro I decidiu proclamar a independência do Brasil. O historiador Rafael Leporassi destaca que também foi pessoalmente interessante para Dom Pedro I romper com Portugal.
21: Ele voltando para Portugal seria um príncipe. No Brasil ele seria alçado à condição de rei ou até de imperador, que foi o que aconteceu.
26: Após o grito do Ipiranga, houve resistência portuguesa e conflitos em diferentes regiões do país. E nesse cenário, na Bahia, surge mais uma personagem da história da independência, Maria Quitéria. Em 1822, ela fugiu de casa, se disfarçou de homem e entrou para o batalhão de voluntários do príncipe. Quando sua identidade foi descoberta, Maria Quitéria não foi expulsa. Depois da vitória, foi condecorada pelo próprio Dom Pedro I. Mas a heroína acabou esquecida pela sociedade. O jornalista Laurentino Gomes explica que a independência envolveu muitos brasileiros e brasileiras.
6: Na Bahia, no Piauí, no Ceará, nas regiões mais distantes, o Brasil inteiro se envolveu no processo de independência, e sem essa luta, o Brasil hoje não existiria.
26: O Livro de Aço nasceu em 1989, com a inscrição de Tiradentes. Dom Pedro I entrou no livro 10 anos depois, em 1999. José Bonifácio foi inscrito em 2005 e Maria Quitéria em 2018. Tiradentes morreu antes da independência. José Bonifácio ajudou a construí-la politicamente. Dom Pedro proclamou a ruptura e Maria Quitéria pegou em armas para defendê-la. 4 personagens, 4 histórias e 4 maneiras diferentes de olhar para o nascimento do Brasil independente. Tchau.

0: reportagem, Luana Caro.
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2: Fique agora com as notícias do Poder Judiciário e do Congresso Nacional. Boa noite.
1: Boa noite, até amanhã.
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5: Ministro Edson Fachin encerra o Encontro Nacional de Corregedores na sede do CNJ em Brasília.
6: STJ entende que Defensoria Pública habilitada durante prazo recursal tem direito à contagem em dobro desde a intimação.
5: Presidentes do TSE e da Câmara dos Deputados reforçam confiança na Justiça Eleitoral.
6: Boa noite, eu sou Leandro Bezerra.
5: E eu sou Walter Lima.
6: O presidente do Supremo Tribunal Federal e do Conselho Nacional de Justiça, ministro Edson Fachin, participou hoje do Encontro Nacional Integração de Boas Práticas, diálogos entre o CNJ e o Colégio de Corregedores e Corregedoras da Justiça do Brasil, na sede do CNJ em Brasília.
5: As corregedorias são responsáveis por orientar e fiscalizar o funcionamento dos tribunais e dos cartórios.
6: O evento promoveu a cooperação entre as instituições e o compartilhamento de experiências para melhorar os serviços prestados pelo Poder Judiciário.
5: Durante o encontro, o ministro Edson Fachin destacou a importância do diálogo e da atuação da justiça brasileira diante dos desafios atuais.
7: Os dias de hoje reclamam esse diálogo permanente, reclamam que tenhamos uma resposta à altura dos desafios. E eu estou plenamente convencido de que o Poder Judiciário brasileiro está à altura dos desafios que se lhes apresentam no momento contemporâneo. E a justiça brasileira não faltará à legalidade constitucional, por certo, por seus deveres que decorrem da própria Constituição.
6: Você ganhou uma ação na Justiça do Trabalho e mesmo assim não recebeu o seu dinheiro?
5: Para resolver esse tipo de situação e garantir que as decisões judiciais sejam cumpridas, a 16ª Semana Nacional da Execução Trabalhista entrará em ação entre 14 e 18 de setembro em todo o país. Larissa Batista.
8: Com o slogan Seu Direito por Inteiro, a iniciativa é um esforço concentrado para localizar bens de devedores, incentivar acordos e dar mais celeridade ao pagamento dos créditos trabalhistas. Para se ter uma ideia, no ano passado, a campanha movimentou mais de 8 bilhões de reais em 5 dias de evento e promoveu mais de 94 mil audiências e cerca de 24 mil acordos entre trabalhadores e empresas. Quem quiser incluir um processo nesse mutirão pode pedir a inscrição na Vara do Trabalho, nos TRTs ou nos Centros de Conciliação da Justiça do Trabalho, onde o processo tramita. Para mais informações, acesse csjt.jus.br.
6: Presidentes do Tribunal Superior Eleitoral e da Câmara dos Deputados reforçam confiança na Justiça Eleitoral.
5: Pronunciamentos aconteceram na abertura da exposição O Caminho do Voto, na Câmara. Fábio Ruas.
9: O presidente do TSE, ministro Cássio Nunes Marques, disse que a exposição mostra que o caminho do voto vai muito além da cabine de votação. A Justiça Eleitoral percorre uma longa jornada de preparação, fiscalização e auditorias para garantir a segurança do processo eleitoral. Já o presidente da Câmara lembrou que o voto é o resultado de um processo amplo e aperfeiçoado ao longo do tempo. A mostra vai ficar disponível ao público até o próximo dia 21 de setembro.
6: Defensoria Pública habilitada durante o prazo para recurso tem direito à contagem dobro completo desde a intimação da sentença.
5: Essa conclusão é do Superior Tribunal de Justiça, o STJ. Fátima Uchoa.
10: Uma mulher foi condenada a pagar pensão alimentícia e procurou a Defensoria Pública do Paraná quando faltavam 2 dias úteis para o fim do prazo simples de 15 dias. O Tribunal Estadual não conheceu da apelação por considerá-la fora do prazo. Já a terceira turma do STJ a reconheceu como tempestiva, ou seja, dentro do prazo legal. Segundo a ministra relatora Nancy Andrighi, a aplicação do prazo em dobro não altera o dia inicial da contagem do prazo recursal, que permanece o mesmo, mas o que ocorre é apenas a ampliação do termo final e, no caso de apelação, dobra-se o prazo de 15 dias úteis. Assim, o Tribunal do Paraná deverá continuar com o julgamento.
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6: A você uma boa noite
5: e até amanhã.
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11: Eu sou Paula Groba.
12: E eu sou Humberto Pinheiro.
11: E estes são os destaques de hoje do Jornal do Senado, que começa agora.
12: Avançam novas regras para proteger investidor de criptomoeda.
11: Senado aumenta a proteção para crianças vítimas de violência no exterior.
12: Reajustes da conta de luz podem ser limitados pela inflação.
11: Boa noite.
12: Boa noite.
11: Quem investe em criptomoedas e outros ativos virtuais poderá ter mais proteção contra o risco de perder dinheiro caso a empresa que administra os recursos tenha problemas financeiros.
12: A Comissão de Ciência e Tecnologia aprovou novas regras para separar o dinheiro dos clientes do patrimônio das empresas. Os detalhes com a repórter Patrícia Oliveira.
13: Se uma corretora tiver problemas financeiros, o dinheiro investido pelos clientes em ativos virtuais, como as criptomoedas, não deve ser usado para cobrir dívidas ou prejuízos da própria empresa. É o que estabelece um projeto aprovado na Comissão de Ciência e Tecnologia. O texto também prevê que essas plataformas tenham um capital mínimo para atuar no mercado, para reduzir o risco de quebrar dessas empresas e de perdas para os investidores, como explicou o relator da proposta, senador Carlos Portinho, do PL do Rio de Janeiro.
14: O Banco Central deverá estabelecer requisitos prudenciais mínimos de capital para funcionamento das corretoras e plataformas de investimento em ativos digitais.
13: O projeto também estabelece medidas para prevenir fraudes, lavagem de dinheiro e o uso de ativos virtuais para financiar organizações criminosas. A proposta segue para a análise da Comissão de Assuntos Econômicos.
11: E empresas podem receber incentivos para contratar mulheres com câncer de mama.
12: Projeto com esse objetivo seguiu para análise do plenário do Senado. Repórter Márcio Maturana.
15: O projeto cria o programa Empresa Rosa e o selo Rosa para a inclusão e reinserção no mercado de trabalho de mulheres diagnosticadas em tratamento ou em remissão de câncer de mama. O programa prevê ações de contratação com igualdade de oportunidades, condições adequadas, flexibilização para o trabalho remoto, jornada reduzida e estabilidade no emprego, tudo sem redução da remuneração. As empresas participantes com mais de 10 empregados vão ganhar o selo Rosa, válido por 2 anos e renovável pelo mesmo período, que poderá ser usado em publicidades. O texto foi aprovado na Comissão de Assuntos Sociais com um parecer lido por Flávio Arns, do PSB do Paraná.
16: A criação de um regime positivo de inserção e manutenção profissional das mulheres em tratamento ou remissão do câncer de mama possui valor social evidente. Além disso, é comprovado que se manter ocupado e produtivo representa um grande apoio psíquico aos pacientes de câncer ao obstar ou ao menos dificultar o advento de depressão que muitas vezes os acomete.
15: A certificação vai ser feita por uma comissão composta de representantes do governo, do setor privado e da sociedade civil.
11: O Senado aprovou uma proposta que aumenta a proteção para crianças vítimas de violência no exterior.
12: Se houver indícios de violência ou de outro crime, as autoridades brasileiras poderão deixar de determinar o retorno da criança ao país onde morava com o pai. Repórter Pedro Pincer.
17: A proposta permite às autoridades brasileiras deixar de determinar o retorno de crianças e adolescentes ao país onde moravam com o pai quando houver indícios de que eles ou a mãe brasileira foram vítimas de violência doméstica. A Convenção sobre os Aspectos Civis do Sequestro Internacional de Crianças determina, em regra, o retorno da criança ou do adolescente. A relatora, senadora Mara Gabrilli, do PSD de São Paulo, fez ajustes para dar mais clareza e segurança jurídica ao texto. Para ela, a principal inovação da proposta é reconhecer que a violência doméstica pode constituir risco suficiente para autorizar a autoridade brasileira a ignorar a regra de retorno da criança ou do adolescente ao país estrangeiro.
18: E a proposição, ela contribui para que a exceção de grave risco deixe de ser interpretada de modo restritivo, permitindo que situações de violência, ainda que contra a genitora, sejam juridicamente consideradas como fatores de risco à criança.
17: Como sofreu mudança mudanças, o texto retorna à Câmara dos Deputados.
11: Migrantes, refugiados e pessoas sem nacionalidade reconhecida por nenhum país que chegarem ao Brasil poderão ter acesso a serviços de acolhimento do Sistema Único de Assistência Social.
12: É o que prevê um projeto que começa a ser analisado pelo Senado. A proposta busca garantir dignidade à pessoa que, muitas vezes, são obrigadas a deixar seus países por causa de guerras, fome ou perseguição. Repórter Alexandre Campos.
19: Pelo texto, o direito aos serviços de acolhimento será exercido sem a necessidade de apresentação de documento não exigido em lei, a inscrição no CPF e comprovantes de residência e de regularidade migratória. Autor do projeto, o senador Paulo Paim, do PT do Rio Grande do Sul, lembrou que muitos desses migrantes fogem de guerras, da fome ou de perseguição e, quando chegam ao Brasil, precisam de um acolhimento digno e continuado.
20: Mais do que atender situações emergenciais, queremos transformar o acolhimento em uma política permanente do Estado brasileiro. O projeto também ajuda a fortalecer a estrutura dos municípios, reduz a dependência de recursos internacionais e melhora as condições de atendimento. Isto é política humanitária.
19: A proposta vai além ao garantir a unidade familiar para evitar que, a depender do encaminhamento dado no atendimento, pais e filhos acabem ficando separados. A comunicação entre os profissionais de assistência social e os migrantes deve contar com tradução e mediação intercultural, e os documentos de viagem e de identificação não poderão ser retidos.
11: Avançou no Senado o projeto que autoriza o porte de armas de fogo para membros da Defensoria Pública da União, dos Estados e do Distrito Federal.
12: Uma emenda estendeu o benefício a integrantes da Advocacia Geral da União e procuradores estaduais e distritais. Repórter Bruno Lourenço.
21: O projeto altera o Estatuto do Desarmamento para permitir que defensores públicos da União e dos Estados, além de membros da Advocacia Geral da União e procuradores dos Estados e do Distrito Federal, tenham direito ao porte de arma de fogo. O relator, senador Flávio Bolsonaro, do PL do Rio de Janeiro, ressaltou que esses profissionais lidam rotineiramente com situações perigosas.
22: Há, portanto, na atuação do defensor público, risco de ameaça reais, violência física, retaliações de facções criminosas e de partes envolvidas em processos judiciais. Além da necessidade de visitas constantes a presídios, há disputas sensíveis de guardas de fios ou posse de terra que tenham gerado hostilidade extrema das partes contrárias.
21: A proposta seguiu para a Comissão de Constituição e Justiça.
11: Diminuir as filas do INSS é o objetivo da lei promulgada pelo Congresso Nacional nesta terça-feira. A norma reduz de 45 para 30 dias o prazo para um processo ser incluído no programa de gerenciamento de benefícios que abrange monitoramento especial e força-tarefa dos servidores. A nova legislação amplia ainda a finalidade do programa, que passa a incluir a análise de reconhecimento inicial de direitos, reavaliação e revisão de benefícios previdenciários e assistenciais.
12: No Congresso Nacional, o texto foi analisado por meio de medida provisória e recebeu aprovação dos senadores no início do mês. A relatora da proposta, senadora Zenaide Maia, do PSD do Rio Grande do Norte, destacou a necessidade de dar mais agilidade à análise dos processos. De acordo com ela, a demora em obter uma resposta do INSS afeta especialmente pessoas que dependem de auxílios da Previdência para despesas básicas.
23: O principal beneficiário dessa medida é o cidadão que depende do INSS para o reconhecimento de direitos de natureza alimentar, aposentadorias, benefícios por incapacidades e benefícios assistenciais.
11: E a inflação pode ser o limite para reajustes da conta de luz, é o que diz um projeto aprovado na Comissão de Infraestrutura.
12: O texto ainda cria um regime especial para frear aumentos na região norte e determina que a Agência Nacional de Energia Elétrica adote índice ou metodologia para os reajustes anuais das tarifas de energia elétrica. Agora, o projeto será analisado pela Comissão de Assuntos Econômicos. Com edição de Paula Groba e trabalhos técnicos de Eliseu Cares, o Jornal do Senado fica por aqui. Acompanhe agora as notícias da Câmara dos Deputados. Boa noite.
11: Boa noite e até amanhã.
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25: Câmara diminui restrições legais para benefícios concedidos a data centers.
26: Avança projeto de lei que aumenta a punição para crimes contra os idosos.
25: Deputados alteram o programa de gratificações para reduzir as filas do INSS.
1: Boa noite. A Câmara aprovou medida provisória que muda o programa de gratificações destinado a reduzir as filas do INSS. O repórter Marcelo Larcher explica as mudanças.
2: O plenário da Câmara aprovou medida provisória que altera o programa criado no ano passado para permitir gratificações como maneira de reduzir as filas de perícia e análise de benefícios do INSS. O texto amplia o alcance do programa que, quando foi criado, priorizava a revisão de benefícios já concedidos. Agora, esses processos terão a mesma prioridade dos pedidos novos. Além disso, reduz de 45 para 30 dias o prazo de espera para que um processo entre no programa. O Programa de Gerenciamento de Benefícios foi criado por uma medida provisória em 2025. Ele permite pagamentos extraordinários para servidores que trabalham com a revisão de benefícios e na análise do pagamento do Benefício de Prestação Continuada, o BPC. Esse pagamento extra é de R$ 68,00 por processo concluído para servidores do INSS e de R$ 75,00 por perícia ou análise de documento para os médicos da Perícia Médica Federal. O programa está previsto para acabar no fim do ano. De acordo com o INSS, as medidas deram resultado. Entre janeiro e junho deste ano, o número de processos pendentes de análise ou de perícia médica inicial caiu de 2.700.000 para 1.700.000. Já os processos com tempo de espera superior a 45 dias passaram de 1.700.000 para apenas 557.000. O deputado Reginaldo Lopes, do PT de Minas Gerais, diz que a medida é importante para a população mais carente, que depende de benefícios previdenciários.
3: Já conseguimos diminuir a fila em 76% até o mês de agosto. E agora, no mês de setembro, nós vamos zerar a fila do INSS.
2: A medida provisória que altera o programa criado no ano passado para permitir gratificações como maneira de reduzir as filas de perícias e análises dos benefícios do INSS foi aprovada também pelo Senado e já pode virar lei. Da Rádio Câmara de Brasília, com informações de Antônio Vital, Marcelo.
24: Justiça.
25: Tião Medeiros, do PP, defende a suspensão do reconhecimento dos estudos de demarcação da terra indígena Tecorrá Guavirá, no oeste do Paraná. Relator da matéria na Comissão de Agricultura, ele afirma que o procedimento da FUNAI desrespeitou o marco temporal adotado pelo Congresso para as demarcações.
1: Tião Medeiros também cita decisões da Justiça que interromperam o processo por falhas nos estudos de identificação da área. De acordo com o parlamentar, a medida fortalece a segurança jurídica e reduz os conflitos na região.
24: Segurança Pública.
25: Uma comissão da Câmara aprovou o aumento de penas para crimes contra idosos. A repórter Paula Bittar acompanhou a votação.
7: A Comissão de Constituição e Justiça da Câmara aprovou um projeto que altera o Código Penal para aumentar as penas para os crimes de lesão corporal, abandono, constrangimento ilegal e estelionato praticados contra pessoas idosas. Pelo texto, em casos de lesão corporal, a pena será de 1 a 3 anos de reclusão, podendo ser aumentada em 1/3 se for qualificada. A pena atual para lesão corporal simples é de 3 meses a 1 ano de detenção. Para o estelionato, o projeto prevê aumento de pena de 1 a 2/3. A pena poderá ser aplicada em dobro se a vítima tiver 80 anos ou mais. Nos crimes de abandono de incapaz ou constrangimento ilegal, as penas poderão ser aumentadas, respectivamente, pela metade e em 1/3. O constrangimento ilegal ocorre quando alguém, por violência ou grave ameaça, força outra pessoa a fazer o que a lei proíbe ou a deixar de fazer o que a lei permite. Também ocorre quando o autor reduz a capacidade de resistência da vítima. A relatora na comissão, deputada Renilce Nicodemos, do MDB do Pará, disse que a proposta está de acordo com os preceitos constitucionais.
8: Proteger quem construiu a história do nosso país é também defender a dignidade e o respeito que toda pessoa merece. É uma medida importante para combater a violência e os crimes contra essa parcela da população e garantir uma resposta mais firme de quem comete esse tipo de violência. Estamos trabalhando para garantir que nossos idosos tenham seus direitos respeitados e possam viver com mais segurança, dignidade e proteção.
7: Projeto que aumenta penas para os crimes de lesão corporal, abandono, constrangimento ilegal e estelionato praticados contra pessoas idosas ainda depende de aprovação pelo plenário da Câmara antes de seguir ao Senado. Da Rádio Câmara, de Brasília, Paula Bittar.
1: Jefferson Campos, do PL de São Paulo, defende proposta que reduz a idade mínima de imputabilidade penal no Brasil. O texto estabelece que jovens entre 12 e 16 anos respondam penalmente por crimes contra a vida, hediondos ou
26: cometidos com violência e grave ameaça.
25: Jefferson Campos entende que a medida busca combater a impunidade e conter o recrutamento de adolescentes por organizações criminosas. Na visão dele, a medida é fundamental para garantir a punição proporcional de crimes graves.
26: Júnior Lourenço, do MDB do Maranhão, quer capacitar profissionais de beleza e estética para identificar sinais de violência contra a mulher. De acordo com o deputado, a ideia é ampliar a rede de apoio e facilitar o acesso das vítimas aos serviços de proteção.
25: Júnior Lourenço explica que o projeto inclui cabeleireiros, manicures, pedicures, depiladores, maquiadores e esteticistas. Eles devem orientar as mulheres sobre canais de denúncia e serviços públicos, além de, com autorização da vítima, acionar os órgãos competentes.
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4: Ciência e tecnologia.
26: A Câmara aprovou o projeto que diminui restrições legais para benefícios concedidos a data centers, resseguradoras e pequenos municípios. O repórter Marcelo Lascher explica as exceções.
2: A Câmara dos Deputados aprovou o projeto que permite que benefícios tributários concedidos a empresas de data centers, resseguradoras e as instituições beneficiadas por Programa Federal de Financiamento de Ações de Combate ao Câncer fiquem fora de restrições impostas pela Lei de Responsabilidade Fiscal em 2026. O projeto permite ainda que municípios de até 65 mil habitantes não precisem comprovar que arrecadam todos os impostos de sua competência para poder receber repasses federais ou estaduais. Essa exigência também é prevista na Lei de Responsabilidade Fiscal. O projeto foi apresentado pelo deputado licenciado José Guimarães, hoje ministro das Relações Institucionais da Presidência da República. A proposta original beneficiava empresas localizadas em áreas de livre comércio e o setor de bens de capital, mas o texto foi alterado pelo relator, deputado Isnaldo Bulhões Júnior, do MDB de Alagoas. O texto final permite que benefícios fiscais concedidos a empresas de data centers, resseguradoras e instituições beneficiadas pelo Programa Federal de Financiamento de Ações de Combate ao Câncer não precisem ser acompanhados de estimativa de impacto financeiro e orçamentário para entrar em vigor. O projeto também dispensa a obrigação de demonstrar que a renúncia de receita não afetará as metas fiscais ou que será compensado pelo aumento de receita. O relator da proposta, Isnaldo Bulhões Júnior, diz que a medida é especialmente importante para atrair investimentos para o setor de data centers, beneficiado no início do ano pela criação do Regime Especial de Tributação para Serviço de Data Center, o REDATA. Entre outras medidas, o programa suspende a cobrança de tributos federais para a compra de máquinas e equipamentos destinados a centros de processamento de dados. Para Isnaldo Bulhões, o Brasil é um dos países mais procurados por empresas para instalação de centros de processamento de dados.
5: Trata-se de um setor intensivo em investimentos e marcado por elevada competição internacional na escolha da localização de novos empreendimentos em todo o mundo. Circunstância que recomenda a existência de um ambiente tributário capaz a favorecer a atração e a realização destes investimentos no Brasil.
2: Mas a exceção das regras da Lei de Responsabilidade Fiscal para municípios com menos de 65 mil habitantes foi criticada pelo deputado Gilson Marques, do Novo de Santa Catarina.
6: Aqui existe uma regra que lá atrás, não estou dizendo que é sensacional e perfeita, mas é a Lei de Responsabilidade Fiscal. Agora, o que esse texto faz? Dizer que não é bem assim, que pode ter uma exceção, que pode ser diferente, que esse ano não precisa ser assim. É inacreditável, eu não sei porque se aprova uma regra e depois diz que essa regra não precisa mais ser respeitada.
2: O projeto que cria exceções na Lei de Responsabilidade Fiscal para municípios com menos de 65 mil habitantes, empresas de data centers, resseguradoras e instituições beneficiadas por Programa Federal de Financiamento de Ações de Combate ao Câncer foi aprovado também pelo Senado e já pode virar lei. Da Rádio Câmara de Brasília, com informações de Antônio Vital, Marcelo Larcher.
4: Saúde.
9: Arthur Oliveira Maia, do União da Bahia, solicita a realização de uma sessão solene em homenagem à pesquisadora Tatiana Lobo Coelho Sampaio, da Universidade Federal do Rio de Janeiro. Ela lidera pesquisas com a polilaminina, uma proteína que pode contribuir para a recuperação de lesões na medula espinhal.
26: Arthur Oliveira Maia destaca que estudos com animais e testes experimentais iniciais em humanos apresentaram resultados promissores na recuperação de movimentos. Segundo o deputado, a pesquisa pode representar um avanço no tratamento de casos graves de paralisia.
10: Consumidor.
9: João Maia, do PP do Rio Grande do Norte, é favorável ao projeto que amplia a proteção de passageiros obrigados a despachar a bagagem de mão durante viagens de avião. De acordo com a matéria, a companhia deverá informar o motivo da exigência sem cobrar valor adicional pelo despacho.
26: A proposta apoiada por João Maia também obriga as empresas aéreas a oferecer canais gratuitos para reclamações sobre o despacho compulsório. O passageiro deverá receber orientações sobre seus direitos em casos de extravio, avaria ou violação da bagagem.
10: Cultura.
9: Projeto reconhece a Irmandade da Boa Morte de Cachoeira no Recôncavo Baiano e sua festa como manifestações da cultura nacional. Alice Portugal, do PCdoB, destaca que a confraria, formada por mulheres negras e descendentes de pessoas escravizadas, é uma das mais antigas tradições religiosas do Brasil.
26: Alice Portugal explica que o grupo surgiu como forma de resistência diante da opressão, garantindo sustento coletivo e apoio a mulheres negras após a escravidão. A deputada afirma que o reconhecimento nacional pode ampliar o acesso da manifestação a políticas públicas de preservação cultural.
13: A renda delas foi responsável por compra de alforrias, acolhimento de mulheres negras marginalizadas, consolidando-se como importante símbolo, não é, de luta pela liberdade e por dignidade dessas populações escravizadas. Então, esse grupo, que data aproximadamente de 1810, a partir de escravas vindas da África, se consolidou como uma manifestação cultural e todos os anos acontece a festa. Então, nós estamos reconhecendo a Irmandade e a festa como manifestações culturais nacionais.
10: Trabalho.
9: Os deputados aprovaram projetos que aumentam estrutura e reajustam valores de custas da Justiça do Trabalho. A repórter Sibeli Comanetti tem outras informações.
14: A Câmara dos Deputados aprovou 3 projetos que trazem mudanças para a Justiça do Trabalho. 2 deles modificam a estrutura, com a criação de novas varas no Rio de Janeiro e de cargos de desembargador em Goiás. E um reajusta os valores das custas da Justiça Trabalhista, que estavam defasados há mais de 20 anos. Esse projeto foi apresentado pelo Tribunal Superior do Trabalho em 2022, com a justificativa de que o último reajuste aconteceu em 2002. O texto aprovado, apresentado pela relatora deputada Soraya Santos, do PL do Rio de Janeiro, estabelece que o menor valor será de R$ 12,02, o maior de R$ 2.163 e que as custas judiciais terão reajuste automático anual. A proposta também cria um fundo que receberá o valor das custas e de outras receitas, como o pagamento de inscrições em concursos públicos. O propósito é financiar a modernização tecnológica da Justiça do Trabalho. Outro projeto aprovado transforma 7 cargos vagos de juiz do trabalho substituto em 4 cargos de desembargador, como pagamento de inscrições em concursos públicos. O propósito é financiar a modernização tecnológica da Justiça do Trabalho. Outro projeto aprovado transforma 7 cargos vagos.

0: urgentemente a estrutura do segundo grau de justiça do trabalho. Fala que os cargos estão vagos. A gente pensa que está redistribuindo e está transformando, mas, na verdade, hoje esse dinheiro não sai da caixinha. Outra coisa importante, além dos novos desembargadores, nós temos 8 novos cargos sendo criadas, inclusive funções comissionadas.
1: O terceiro projeto aprovado, em análise há mais de 10 anos, cria 12 varas do trabalho, além dos cargos de juiz, juiz substituto, analistas e cargos de comissão necessários para o funcionamento delas no Tribunal Regional do Trabalho da Primeira Região, no Rio de Janeiro. Segundo o relator, deputado Marcelo Crivella, do Republicanos do Rio de Janeiro, as novas varas vão ampliar a capacidade de atendimento à população em 9 municípios do Rio. O projeto foi criticado por deputados do Novo e do Missão, com o argumento de que cria novas despesas. Parlamentares da bancada do governo, como a deputada Jandira Figali, do PCdoB do Rio de Janeiro, defenderam a proposta.
2: A Justiça do Trabalho é uma trincheira de defesa das mulheres e homens que produzem nesse país. Então o TST é importante e essa inovação, como chamaram aqui, a Justiça Eleitoral também não tem nos Estados Unidos, ela é fundamental para nós aqui. Então a gente não pode ter parâmetros de modelos dos outros, nós temos que entender o papel da Justiça do Trabalho no Brasil.
1: Os 3 projetos que aumentam a estrutura e o valor das custas da Justiça do Trabalho seguiram para análise do Senado. Da Rádio Câmara de Brasília, com informações de Antônio Vital, Cibele Colmanete.
3: Eli Borges, do Republicanos do Tocantins, relatou o projeto que amplia de 60 para 120 dias o período de contratação de trabalhadores safristas. Segundo o deputado, a proposta busca reduzir a burocracia e garantir mais segurança, tanto para empregados quanto para empregadores do campo.
4: Então nós ampliamos de 60 para 120 dias, melhoramos a questão da segurança do trabalhador no aspecto dos direitos que ele tem, direitos para garantir que ele faça um trabalho e não tenha seus problemas em algum acidente, etc. Mas também dando para quem emprega mais facilidade, mais segurança e menos burocracia para ele contratar as pessoas em um período que foi ampliado com esta proposta.
5: Eli Borges destaca ainda que o período trabalhado ficará devidamente registrado, o que permite sua contabilização para os direitos do trabalhador. Se aprovado pelas comissões temáticas, o projeto seguirá para análise no Senado.
3: Silvia Cristina, do PP de Rondônia, se manifesta a favor da proposta que prevê a transposição de ex-servidores dos antigos territórios de Rondônia, Roraima e Amapá para os quadros federais. A deputada acredita que a medida faz justiça a quem ajudou a construir esses estados.
6: Essa é uma pauta muito sensível, até porque quem realmente construiu o estado de Rondônia, Roraima e Amapá foram os ex-territorianos, pessoas que chegaram lá quando nada ainda tinha acontecido nesses estados. E hoje é questão de justiça que eles sejam transpostos aos quadros federais. Uma luta, infelizmente, que já acontece há muitos anos, sem dar a devida atenção para que se faça justiça com esses ex-territorianos.
5: Silvia Cristina critica o que chamou de demora na tramitação da proposta e lembra que muitos ex-territorianos morreram sem ter o direito reconhecido. A parlamentar defende que a matéria avance rapidamente até a votação em plenário para garantir dignidade aos servidores.
3: E Andra Moura, do União de Sergipe, propõe criar um piso salarial nacional de R$ 3.400 para conselheiros tutelares, com reajuste anual pelo INPC. O projeto fixa a remuneração mínima em todo o país e garante a inclusão da categoria no PASEP.
5: Na visão de Andra Moura, a medida, além de corrigir as diferenças salariais entre municípios, valoriza o trabalho de proteção a crianças e adolescentes. A deputada entende que garantir condições dignas de remuneração melhora a qualidade dos serviços prestados à população.
3: Termina agora o Jornal Câmara dos Deputados, produzido pela Rádio Câmara, com trabalhos técnicos de Everson Urani e apresentação de Val Monteiro e Luciana Vieira. Uma boa noite para você.
5: A Voz do Brasil volta amanhã. Boa noite.
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3: 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Maiores esclarecimentos poderão ser obtidos pessoalmente ou pelo telefone WhatsApp 4998803-7396 no cartório da 43ª Zona Eleitoral, que funciona de segunda a sexta-feira, das 13 às 19 horas.
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10 e 8 horas de Brasília. Boa noite pra você. Tem noites em que o coração pede carinho. Tem noites em que a saudade aperta. E existem momentos em que tudo que a gente precisa é ouvir uma palavra especial de alguém que faz a diferença na nossa vida. Amor, saudade, amizade, felicidade, emoção são sentimentos que fazem parte da nossa história e que, de alguma forma, moram dentro de cada um de nós. E é para falar de tudo isso que a gente tá aqui, juntos em mais uma noite, no Love Songs Nativa. Aqui o que importa é você, é a sua história, é aquela pessoa que ocupa um lugar especial no seu coração, é aquele amor que chegou e ficou, é aquela saudade que nunca vai embora, é aquela amizade que o tempo não consegue apagar. É o seguinte, você vai ficar com a gente, mas não fica só aí do outro lado não. Manda mensagem agora no nosso WhatsApp 91984096019 e conta pra gente o que tá acontecendo aí no seu coração. Mande uma declaração, mande um beijo, um abraço, uma lembrança. Diga pra alguém o quanto essa pessoa é importante na sua vida. Que às vezes uma simples mensagem muda tudo, muda a noite de alguém. Esse é o nosso Love Songs. É uma noite para sentir, para lembrar, para sorrir, para se emocionar e principalmente para compartilhar aquilo que o coração não consegue guardar. Tô esperando a sua mensagem. Eu vou te dar no final dessa hora um lindo copo térmico personalizado da sua Nativa. Eu sou o Fernando Teles e até 2 da manhã tô com você aqui na Nativa. Começando com o Jota Quest.

0: 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O amor da Maiara e Maraíza.
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0: Medo bobo no nosso Love Songs, 2h22, horário de Brasília. Estamos aqui até as 2 da manhã, recebendo o seu recado pelo 9198-409-6019, que é o nosso WhatsApp. Tem o nosso Instagram, @nativa, e o meu também, Fernando Teles Oficial, com 2 L's. Entre em contato com a gente, manda seu recado. Tem presente no final da hora. Copo térmico personalizado da Nativa pra você. O Gabriel manda pra Mariana. Você chegou de um jeito inesperado e transformou os meus dias em algo muito mais bonito. Eu espero que a vida nos permita viver muitos momentos juntos, porque ter você ao meu lado é uma das melhores coisas que poderia me acontecer. Eu te amo. O Lucas manda para Beatriz. Quero só te lembrar, Bia, que existe alguém aqui que pensa em você com um sorriso no rosto e guarda cada momento ao seu lado com muito carinho. Saiba que você é muito especial para mim. Rafael manda para Camila. Se eu pudesse escolher uma pessoa para dividir os meus melhores dias, escolheria você sem pensar duas vezes. Obrigado por fazer o meu coração bater mais forte e por tornar tudo mais especial, simplesmente porque você existe. A Vanessa quer falar aqui. Oi, Vanessa.
2: Meu nome é Vanessa e meu recadinho de hoje vai para o meu amor Danilo, aquele que sempre está do meu lado e sempre me apoia em tudo. Hoje comemoramos mais um mês de namoro e eu quero que seja o início de uma grande vida juntos. Um grande beijo.
3: Pode ser que daqui a algum tempo haja tempo pra gente ser mais, muito mais que dois grandes amigos, pai e filho talvez. Pode ser que daí você sinta qualquer coisa entre esses 20 ou 30.

Alternativa é tudo e é apaixonada por você. João Bosco e Vinícius, indescritível no nosso Love Songs. A sua mensagem é bem-vinda. Mande áudio, mande texto. 9198-409-6019. Final da hora eu tenho copo térmico personalizado na

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1: É assim, ó.
2: Vamos ganhar dinheiro?
3: Bora!
2: Ouvidinho tá bom aí?
3: Tá afiado.
2: Então vamos nessa, vou soltar aqui o trecho da música, tá?
3: Tá bom.
2: Deixa eu olhar de perto pra não errar, né?
4: Vê aí certinho, Gi.
2: Um, dois, três e... Boa sorte, Fê.
3: Obrigada.
2: Ó, que molezinha, ouviu?
3: Ai, meu Deus, é um lindo Luan Santana cantada.

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Nativa é tudo e muito mais, amor. Nazaré, Love Hurts, no Love Songs. 11 minutos para as 11 da noite. Horário em Brasília. Que bom saber que você está aqui curtindo as mais românticas. Curtindo esta noite especial com quem você ama. Ou então longe da pessoa, mas o rádio une. Então, ó, manda o seu recado agora.

0: Brasil todo na Nativa esperando a sua participação pelo 9198-409-6019. O Henrique manda pra Laura: você tem um jeito único de fazer qualquer dia parecer especial. Talvez eu nem consiga explicar tudo o que eu sinto, mas eu espero que você saiba o quanto é importante pra mim. O Felipe manda para Isabela: entre tantas pessoas que a vida poderia ter colocado no meu caminho, ainda bem que colocou você. Eu quero continuar colecionando sorrisos, abraços e também momentos inesquecíveis ao seu lado. Andréia manda para... O André, aliás, manda para Sofia: o meu carinho por você cresce a cada dia. Você se tornou aquela pessoa que eu quero por dentro e por perto, nos momentos simples, nos dias nem tão simples assim e principalmente nos dias felizes. Ter você ao meu lado é a felicidade. Te amo demais e você faz toda a diferença. O Lucas quer falar aqui. Oi, Lucas.
1: Boa noite, meu nome é Lucas Esteves e o meu recadinho de hoje é para minha esposa Josiane, no qual ela é meu amor, minha vida, e eu sou homem realizado. Amor, eu te amo. 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

A Nativa é tudo e muito mais amor. Bruno Marrone, não posso ter medo de amar. Não tenha medo, participe, mande seu recado, seu áudio, seu texto. Tem presente agora para você que interagiu durante nossa primeira hora, saindo copo térmico personalizado Nativa. José Augusto Silva Lima, 8285, final de telefone. Parabéns a você, José. O copo é seu, tá no seu nome. É só retirar. Vem a partir de amanhã, 5 dias úteis, documento com foto. Estamos esperando você aqui.

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4: 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Você já teve a sensação de que Deus ficou em silêncio? Você ora, busca uma resposta e parece que nada acontece. Mas muitas vezes o problema não é que Deus deixou de falar. O problema é que a nossa vida está tão cheia de barulho que já não conseguimos ouvir a sua voz. Jesus disse em João 10:27, as minhas ovelhas ouvem a minha voz. Deus continua falando através de sua palavra, através da oração e até das circunstâncias da vida. O que ele deseja é um coração disposto a ouvir. Separe alguns minutos do seu dia para desligar as distrações, abrir a Bíblia e conversar com Deus. Você vai perceber que ele nunca deixou de estar perto de você. Quem aprende a ouvir a voz de Deus encontra direção até nos dias mais difíceis. Eu espero você neste domingo, às 9h18, na Jet Church Chapecó. 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
10: O SBT está na disputa pelos direitos de transmissão da Copa do Brasil para o período de 2027 a 2030. O canal ofereceu 150 milhões de reais por parte dos direitos da competição. E o objetivo é exibir de 1 a 2 jogos por rodada. Atualmente, os direitos da Copa do Brasil estão divididos entre Rede Globo, que transmite jogos na TV aberta, Sport TV e Premier, também da Globo, na TV paga, e Amazon Prime Video, que também tem direitos de transmissão.
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10: São 11h08, hora de Brasília. Boa noite pra você, coração apaixonado. Tá começando mais uma hora do nosso Love Songs, aquele momento em que a gente deixa a correria de lado,
7: Respira fundo e abre o coração para os sentimentos. Se você está ao lado de quem você ama, aproveite cada segundo. Se você está com saudade de alguém, deixe o coração viajar um pouquinho. E se existe uma pessoa especial que ainda não sabe o tamanho do seu sentimento, talvez essa seja a hora de você mandar aquele recado, aquela declaração, aquela mensagem que você vem ensaiando há dias. Por aqui a gente recebe histórias de amor, lembranças, saudades, declarações que atravessam distâncias e aproximam os corações. Então aumenta o carinho, diminua a pressa, fique com a gente. E nessa hora que está começando aqui, a gente com certeza vai dedicar a quem você ama. A pessoa que você lembra toda hora, todo dia. Aquela pessoa que espera você e que acredita que sempre existe um lugar especial para o amor. Está no ar mais uma hora do nosso Love Songs. Eu sou o Fernando Telles, estou com você até as 2 da manhã. E no final dessa hora tem presente para você. Camiseta Nativa. São 3 modelos para você escolher qual combina mais com a sua personalidade. Aproveitar o dia e o bom da vida, brindar um novo encontro ou explorar o mundo e viajar sem limites. Tem mais. 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Cliente feliz, usa Isabelis. 9198-409-6019 para você mandar o seu recado, texto ou áudio. A gente espera você por aqui.

alternativa é tudo e muito mais amor de Black no nosso Love Songs sem ar. 11:20, hora de Brasília. Que bom de você estar aqui participando, interagindo, ouvindo, curtindo esta noite mágica junto com a gente. 9198409-6019, esse é o WhatsApp. É por ele que você vai mandar o seu áudio, o seu texto e tocar o coração de quem você ama.

0: Manda pra Juliana. Ju, às vezes eu paro por alguns segundos e penso em como você conseguiu se tornar tão importante pra mim. Seu sorriso, seu jeito e até as pequenas coisas que você faz ficaram guardados no meu coração. Eu só espero que você nunca duvide do quanto eu gosto de você. O Marcelo manda pra Amanda. Se você soubesse quantas vezes o seu nome aparece nos meus pensamentos durante o dia, talvez entendesse o tamanho do carinho que eu sinto por você. Você é uma daquelas pessoas que a gente fica pensando o dia todo, sabe? Tem vontade de manter por perto pra sempre. Eu te amo. O Thiago manda pra Renata. Eu não preciso de grandes motivos para pensar em você. Basta uma lembrança, um sorriso ou simplesmente aquela vontade de ter você aqui do lado. Eu espero que a vida continue nos dando motivos para escolher um ao outro todos os dias de nossas vidas. O Thiago quer mandar um recado aqui. Oi, Thiago.
1: Sou o Thiago Severo. Meu recado vai pro João Marcos. João, eu não consigo parar de pensar em você. Eu abandonei todos os contatinhos porque eu não paro de pensar em você. Que noite da hora a gente teve. Eu não paro de pensar em você. Um beijo no seu coração.

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5: O agronegócio de Santa Catarina sente o peso do protecionismo americano. Segundo o boletim da EPAGRE e CEPA, produtos agrícolas do estado podem sofrer taxação de até 37,5% no mercado dos Estados Unidos. No primeiro quadrimestre de 2026, as exportações catarinenses para os americanos caíram 54% em faturamento. Setores como madeira, móveis, papel e mel foram os mais afetados. Mesmo assim, o agronegócio catarinense segue firme, com exportações totais crescendo 2%, puxadas pela força de frangos e suínos. A saída, segundo especialistas, está na chamada pivotagem de mercado, direcionar a produção para a Ásia e Oriente Médio, reduzindo a dependência dos Estados Unidos.
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14: De volta aqui na sua Nativa, falando de amor com Love Songs. 21 para meia-noite. Já já tem mais recados, mais áudio, também mais textos. Pode mandar para cá, 91984096019. Você concorre à camiseta Nativa, mais um super kit da Isabelis Cosméticos.

A Nativa é tudo e muito mais amor. Culture Club. Love is Love. Aqui no nosso Love Songs Nativa nesta noite. 9 minutos para a meia-noite. Mais recados aqui no nosso WhatsApp. 9198-409-6019. Texto e áudio. A gente fala, a gente ouve juntos aqui também.

0: Para Letícia, você apareceu na minha vida e sem perceber passou a fazer parte dos meus pensamentos, dos meus planos e dos meus melhores sorrisos. Eu quero que você saiba que o meu carinho por você é sincero e que ter você por perto faz tudo ficar mais bonito. O Bruno manda para Natália. Tem pessoas que chegam e deixam uma lembrança. Você chegou e deixou um sentimento. Hoje, quando eu penso em felicidade, inevitavelmente penso em você. Eu espero que a gente ainda tenha muitos capítulos para viver juntos. Vinícius manda para Carolina. Talvez eu não diga isso tantas vezes, mas você é especial demais para mim. Eu gosto da paz que eu sinto quando tô com você e também da saudade que aparece quando a gente está longe. Meu coração sempre encontra um jeito de voltar para você. A Júlia tem recado aqui.
1: E meu recadinho de hoje vai pro Fábio. Queria mandar um beijo enorme para ele, falar que eu amo muito ele e só tenho a agradecer por tudo que ele fez por mim nesse final de semana, mas principalmente por ele estar sempre comigo nos momentos que eu mais preciso. Um beijo, meu amor, te amo.

A Nativa é tudo e muito mais amor, fanzine. Uma história de amor aqui no nosso Love Songs. Agora a gente vai te dar a camiseta Nativa. Você vai escolher o seu modelo, são três a sua escolha. 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Edneia Aparecida Silva, 1310 é o final de telefone. Parabéns, Edneia Aparecida Silva, 5 dias úteis. Passa na Nativa e retira os seus presentes.

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4: A CBV, Confederação Brasileira de Vôlei, anunciou que a ponteira Karina sofreu uma grave lesão e, por isso, ficou fora do Sul-Americano Feminino de Vôlei. Ela sofreu uma fratura no tornozelo direito e está em tratamento clínico. A recuperação pode levar até 12 semanas.
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10: Fala galera ligada na Nativa, tá na hora da dica de saúde por aqui. E a dica de hoje é simples, mas é fundamental. Então anote aí, cuide de sua mente. É isso mesmo, o estresse e a ansiedade podem afetar não só o emocional, mas também o corpo. Você sabia disso? Então reserve um tempinho para você. Pode ser uma caminhada, ouvir sua música favorita aqui na Nativa, claro. Ou até 5 minutos de respiração profunda. Só isso já ajuda aí muito. E não esqueça, dormir bem, se alimentar direito e praticar atividade.

0: Atividades físicas ajudam e muito a manter o equilíbrio mental. Tudo isso é muito importante. Saúde não é só física, é mental também. Cuide-se e continue sempre ligado aqui na Nativa FM para mais dicas como essa. Eu volto em breve, até a próxima. Tchau, tchau.
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9: Meia-noite e 6, hora de Brasília, e o amor continua no ar por aqui. Mais uma hora do Love Songs. Eu quero te convidar a deixar o coração falar um pouquinho mais alto agora. Você vai esquecer por alguns minutos a correria e os problemas também. E tudo aquilo que ficou para trás durante o dia. Agora é a hora de você pensar em quem faz o seu coração bater diferente. Talvez você esteja vivendo um grande amor, talvez sentindo saudade de alguma pessoa. Ou quem sabe, exista alguém especial que ainda nem imagina o tamanho do espaço que ocupa aí na sua vida. Então a hora é sua, hora de lembrar, sonhar, se emocionar, principalmente demonstrar aquilo que muitas vezes você guarda aí em silêncio. Então fique por aqui até as 2 da manhã, tá? O assunto é sentimento, então não deixa a distância, não deixa o tempo, não deixa o silêncio apagar aquilo que realmente mora no seu coração. Mais uma hora do Love Songs no ar, eu sou o Fernando Telles, estou aqui até as 2. Nosso WhatsApp é o 91984096019. Lá você manda mensagem de texto, abra o coração ou manda áudio também para a gente poder ouvir a sua voz. Moletom Nativa de presente para você no final da hora. Você quer? Então estou esperando você por aqui. Daniel.

Nativa é tudo e muito mais amor. Ele esteve ontem no Rock in Rio, participou junto com Roupa Nova. Guilherme Arantes, Planeta Água, no nosso Love Songs, meia-noite, 24 hora de Brasília. Daqui a pouquinho tem Moletom Nativa. Lindo, você vai amar. Manda o teu recado para concorrer também. 9198-409-6019. Esse é o contato para você abrir o seu coração nessa noite.

0: Fernanda. Tem um lugar no meu coração que ganhou o seu nome. E quanto mais o tempo passa, mais eu percebo que eu não quero que ninguém ocupe esse espaço. Você é especial demais para ser apenas uma lembrança. Pedro para Bianca. Quando estou com você, até os momentos mais simples se tornam especiais. Seu abraço virou meu lugar favorito e o seu sorriso, uma das coisas que eu mais gosto de ver. Só quero continuar tendo você por perto sempre. Rodrigo para Vanessa. Se algum dia você se perguntar se existe alguém que pensa em você com carinho todo dia, lembre-se, esse alguém sou eu. Porque mesmo quando eu não digo nada, meu coração sempre encontra um motivo para lembrar de você. A Simone quer falar. Fala, Simone.
1: Meu nome é Simone e o meu recadinho de hoje vai para o meu marido Júnior. Em meio ao caos da vida, seu amor é a minha paz. Te amo, meu amor, hoje e sempre.

19 minutos para uma da manhã. É o nosso Love Songs. Você quer um moletom da Nativa? Lindo, maravilhoso, quentinho? 91984096019.

0: Deus para Larissa. Eu não sei exatamente quando aconteceu, mas em algum momento você deixou de ser apenas alguém especial e passou a ser aquela pessoa que eu quero encontrar todo dia e também nos melhores momentos da minha vida. Que sorte a minha ter você no meu coração, eu te amo muito. O Caio para a Patrícia. Às vezes, tudo que eu preciso para melhorar o meu dia é lembrar que você existe. Seu jeito me encanta, seu carinho me faz bem e a sua presença é daquelas que a gente nunca quer perder. Gosto muito de você. O Leonardo para Gabriela. Não importa quanto tempo passe ou quantos quilômetros existam entre a gente, quando o sentimento é de verdade, a pessoa continua perto, mesmo estando longe. E você, Gabriela, tá aqui, ó, pertinho do meu coração. Gladson quer falar, vamos lá.
1: Meu nome é Gladson e meu recadinho hoje vai para o Rafael, meu grande amor. Amor, eu te amo muito, tudo de bom pra você e que possamos compartilhar de muitos e muitos anos juntos ainda, viu? Te amo.

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Toni Braxton, Unbreak My Heart. Fechando mais uma hora aqui do nosso Love Songs, agora saindo esse lindo moletom Nativa pra você. Do final do telefone 0233. Parabéns a Ângela de Almeida Silva Calado. Ângela de Almeida Silva Calado, se deu bem, o moletom é seu. Retire 5 dias úteis. A partir de amanhã é só chegar com o documento original com foto, tá? Parabéns.

0: Tem música nova de Diego e Victor Hugo no ar.
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0: O nome é
2: Moça Pra Casar.
3: Mas não se engane, ali é Moça Pra Casar.
0: E essa
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3: Olá, galera da Nativa FM. A dica de saúde de hoje é pra você aí que tá no seu escritório, você que passa muito tempo sentado, ó. Preste atenção. Passar muito tempo sentado ou curvado pode causar dores nas costas e no pescoço. Então, sempre que possível, ajuste sua postura. Mantenha a coluna ereta, apoie bem os pés no chão e evite ficar inclinado sobre o celular ou o computador por muito tempo. E mais, se trabalha sentado, olha só, levante-se a cada hora. Alongue-se e dê uma caminhada rápida. Seu corpo agradece. Se você acha que você vai esquecer, vai a dica. Você pode colocar o seu despertador de hora em hora. Pequenos hábitos fazem toda a diferença para a sua saúde, então cuide-se e continue ligado aqui na Nativa FM para mais dicas. Vambora! Até a próxima! Tchau, tchau!
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1:01, hora de Brasília. Chegamos à última hora do Love Songs de hoje. O tempo, ó, passa rápido, mas ainda temos alguns minutos especiais para deixar o coração falar. Se você chegou até aqui, fica mais um pouquinho com a gente. Talvez exista alguém pensando em você nesse exato momento, alguém esperando uma mensagem, um carinho ou simplesmente uma demonstração de que é importante. Essa última hora é para quem está apaixonado, para quem está com saudades, para quem tem uma história para lembrar e também para quem ainda acredita que o amor pode surpreender a qualquer momento. E antes da gente encerrar a noite, quero que você aproveite para pensar naquela pessoa que fez o seu coração sorrir hoje. Às vezes uma simples mensagem você pode mandar agora e essa mensagem vai transformar a noite de alguém. Então fica por aqui. Temos ainda uma hora para compartilhar sentimentos, lembranças e muito carinho. 91984096019 é o nosso WhatsApp. Você pode mandar o seu áudio, o seu texto também. E ainda concorrer no final da hora um fone de ouvido Bluetooth da Nativa. Eu sou o Fernando Telles, estou com você aqui até as 2 da manhã.

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Brenda Russell, Piano in the Dark. No nosso Love Songs, 1h21, horário de Brasília, até as 2h tem o nosso Love Songs. E já já eu tenho fone de ouvido Bluetooth de presente. Com a marca Nativa, vai ser seu. É só mandar a mensagem, o áudio, o texto, abrir o coração, tocar o coração de quem você ama no 91984096019.

Teles, é o Felipe quem fala. Quero mandar um alô pra Aline. Aline, antes de dormir, quero que você saiba que foi em você que eu pensei quando o dia terminou. Que a sua noite seja tranquila e que mesmo longe você consiga sentir todo o amor que eu tenho por você. Saiba que eu te amo demais. O Ricardo manda pra Júlia: se eu pudesse escolher um lugar para estar agora, seria aí ao seu lado para conversar sobre qualquer coisa, rir das coisas mais bobas e simplesmente aproveitar a sua companhia. Você faz muita falta quando não tá por perto. Sinto muito a sua falta. Um beijo no seu coração. O Samuel manda para Priscila: talvez você não imagine, mas existe alguém que termina o dia agradecendo por ter conhecido você. Eu sou essa pessoa e que a nossa história continue sendo escrita com carinho, cumplicidade e momentos felizes. Durma bem.

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Bruno e Marrone, pode ir embora. 20 para as duas é o nosso Love Songs. Já já, 2 da manhã, tem Forró Nativa. André Costa, Mano Velho, Mano Novo, na madrugada mais animada do rádio. Daqui a pouquinho, hein? Até lá, a gente segue aqui com o nosso.

4096019, o Diego manda pra Mariana. No meio de tantos caminhos que a vida pode ter escolhido, ela colocou você no meu caminho. E hoje eu só consigo agradecer por isso. Você trouxe leveza aos meus dias e um sentimento que eu quero cuidar para sempre. Eu te amo. Alexandre pra Bia. Tem saudades que apertam o coração, mas a saudade de você também me lembra o quanto é bom ter alguém tão especial para sentir falta. Eu espero te encontrar logo e recuperar cada abraço que ficou faltando. O Renato manda para Daniela. Eu poderia passar horas tentando explicar o que eu sinto, mas talvez seja mais simples dizer: você me faz feliz. E entre todas as coisas que eu poderia desejar para o futuro, uma delas é continuar tendo você.

0: 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Ana Castela, Minha Herança, no nosso Love Songs, fechando bem. E te dando esse super fone de ouvido Bluetooth da Nativa. Obrigado a todo mundo que participou, interagiu, mandou áudio, mandou texto, ou simplesmente ouviu, curtiu. Valeu mesmo. Quem levou foi você, Liozina Amaral Barbosa. 0908, final do telefone. Liozina Amaral Barbosa, parabéns. Passa aqui a partir de amanhã, retira o seu fone de ouvido, tá bom? 5 dias úteis é o prazo. Forró Nativa tá chegando. Mano velho, mano novo. E ele, André Costa. Bom dia, Andrezão.
1: Bom dia, Teles. Presentaço, hein?
0: É, presentaço. Deixa eu mandar um abraço pro Raimundo, o seu porteiro.
1: É isso aí, por favor.
0: É, o porteiro do prédio do nosso amigo André Costa tá ouvindo. Alô, Raimundo, muito obrigado. Vai dormir aí não, hein, Raimundo? Vai dormir não, tá? Muito obrigado.
1: Olha aí.
0: É brincadeira, brincadeira. Eu sei que ele não dorme, não. Ele vai esperar você chegar. Ele vai
1: por favor,
0: até
1: às 6
0: da manhã.
1: Até às 6.
0: Então, mas você vai chegar um pouco mais tarde. Então, ó, André Costa tá chegando, mano velho, mano novo, e o forró Nativa. Eu volto hoje, às 10 da noite, no nosso Love Songs. Ótima madrugada, valeu, gente. Bom trabalho, André. Bom trabalho, mano novo, mano velho. Até mais. Tchau.

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5: Fala galera ligada na Nativa, tá na hora da dica de saúde por aqui. E a dica de hoje é simples, mas é fundamental. Então anote aí, cuide de sua mente. É isso mesmo, o estresse e a ansiedade podem afetar não só o emocional, mas também o corpo. Você sabia disso? Então reserve um tempinho para você. Pode ser uma caminhada, ouvir sua música favorita aqui na Nativa, claro. Ou até 5 minutos de respiração profunda. Só isso já ajuda aí muito. E não esqueça, dormir bem, se alimentar direito e praticar atividades físicas ajudam e muito a manter o equilíbrio mental. Tudo isso é muito importante. Saúde não é só física, é mental também. Cuide-se e continue sempre ligado aqui na Nativa FM para mais dicas como essa. Eu volto em breve, até a próxima. Tchau, tchau.
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0: diversão. E é lógico que você sempre participando com a gente. Aí fica muito mais gostoso. Junto com o Mano Velho e Mano Novo. Muito prazer. Eu sou André Costa, o Mano Papi. E tem nossa equipe linda também aqui participando. Oi, Joaquim.
1: Onde manda o áudio?
0: 9198-409-6019. Depois dele, do Fernando Teles, com o Love Songs. Vamos juntos durante toda a madrugada até às 6 da manhã, trazendo o melhor do forró, trazendo o melhor do Nordeste pra você, com o Mano Velho e Mano Novo e as histórias. E é lógico que tem também muita música boa.
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0: O sucesso de contar com a sua participação. Oi, Mano Velho e Mano Novo, bom dia, já chega mais.
3: E valeu, boi! Valeu, boi pintado! Segura no rabo do boi, bicho mole condenado! Meus amigos e minhas amigas e meus amigos, meus conterrâneos, minhas conterrâneas, alô, senhoras e senhores, trabalhadores e trabalhadoras do Brasil, aposentados e aposentadas do Brasil, emplacamos, emplacamos, emplacamos. Olha, chegamos à quarta-feira, hoje é quarta-feira. É o dia 9 de setembro do ano de 2026, estação inverno brasileiro. Estamos no inverno, hein? A primavera chega depois do dia 20, então tem friaca ainda, aguenta friaca, gente querida. Galera do meu Brasil, aceito os cumprimentos do Mano Velho, amor em filho. Eu nasci nas catingueiras entressadas de Cipó, viajei de caminhão junto com Mané Cotó, não sou locutor modelo, mas tô aqui sem cabelo, vivendo do meu gogó. Diretamente de Souza, diretamente do Vale dos Dinossauros, na gloriosa, na histórica e na inesquecível Piapá R.A. Raibiabá, a terra da rapariga e da rapadura. Estou aqui ao lado do querido Mano Novo, Expedito Duarte.
4: Opa!
3: Bom dia, bom dia, bom dia, Mano Novo!
4: Bom dia, Mano Velho!
3: Mano Novo, está tudo certo, correto. Trinta gota serena com a espiga do borralho, Mano Novo.
4: Espiga no borralho, mano.
3: Espiga no borralho, opa! Esse milho, rapaz, milho verde de cacimba de dentro na Paraíba, que é o milho maçudo, é um milho cheiroso, é um milho doce, gostoso. Rapaz, no borralho, 6 horas da manhã, quando terminar o forró nativo, milho no borralho bem assadinho. Mano Novo, o que é que você preparou para o programa de hoje, Mano Novo?
4: Hoje um balanço do corpo humano, Mano Velho.
3: Um balanço do corpo. Vamos balançar, Lequeleto.
4: Muitas curiosidades sobre o corpo
3: humano. Corpo humano balançando o Lequeleto, né, Mano Novo?
4: Exatamente.
3: Olha, o programa está muito agitado, tem muito assunto para a gente falar hoje aqui. Você, por exemplo, em quanto tempo um frango dá lucro para o criador? Em quanto tempo um frango, você cria galinha, há quanto tempo, né, aquele pintinho de 7 dias, aquele pintinho de repente, quando é que ele começa a dar lucro pra você? Quanto tempo? Vou falar pra vocês aí. Se você pretende montar uma chácara ou uma granja pra criar galinha, qual a estrutura que você deve ter? Se você quer montar na sua roça aí, atrás da sua, um galinheiro, quanto você gasta para montar o galinheiro? Como é que se monta o galinheiro? Rapaz, hoje o assunto aqui é gostoso, hein, Mano Novo? Sendo assim, Mano Novo, dê bom dia pro Macharal do Brasil, Cremas.
4: Com prazer, bom dia, gente, Pedra 90.
3: Moral total na quarta-feira, Macharal. E um bom dia carinhoso e respeitoso para todas as mulheres do Brasil.
4: Calientemente.
3: Olha o Papa Figo, é Telvina.
4: Bom dia, minhas cunhãs.
3: Começou o forro nativo de quarta-feira. Gente, amigos.

0: A Nativa é tudo e muito mais, é emoção. Rita de Cássia, pra viver eternamente. Ai, não perde a hora não, hein? São 2h18 já no horário de Brasília. E quando a gente olha, o horário vai passando rapidinho. Então, sem perder tempo, 9198-409-6019. Bora pras primeiras participações. É o Zezinho, é? É o Zezinho do posto? Oi, Zezinho, bom dia!
1: Bom dia, mano rei, mano novo, aqui é o Zezinho, aqui no posto BR, na Avenida dos Bandeirantes, 4507. Manda um alô pro meu amigo Gilmar, que trabalha comigo aqui, mano rei, mano novo. Gilmar, trabalha comigo aqui, quer que você manda um alô pra ele aí? E quer aquele forrozinho gostoso de Pepe Moreno, mano rei. Sabe, risca a faca? Ô, oh, manda um daquele pra nós aqui, curtir aqui no posto aqui, tá? Que Deus abençoe seu dia. Que eu só curtindo aqui o forró Nativa. Ei, mano, velho, que é bom demais, viu, mano, velho? Sou seu fã, mano, velho. Manda um alôzão aí pro nosso amigo aí, Gilmar. É o Zezinho, tá aqui da Avenida dos Bandeirantes aqui, nego, velho. É nóis, mano, velho. Mano novo.
0: Valeu, Zezinho. Alô, Gilmar. Bom trabalho na madrugada. E aí, como é que tá o litro aí do etanol, da gasolina? Gasolina comum, tá mais caro, tá mais barato? Já fez aquele merchanzão, né? É... Departamento Comercial da Nativa vai falar assim: ô, oh, tá abastecendo lá, tem desconto, é? Zezinho, boa madrugada aí, viu? Protege do frio aí, que na Grande São Paulo, vou falar pra vocês, hein? A gente tá pra todo o Brasil, pra Rede Nativa, mas na Grande São Paulo tá um frio, rapaz do céu! Bom, vamos lá, vamos a Minas Gerais agora também. Tem o Idaildo e a Célia. Manda uma música do Luiz Gonzaga. Obrigado pela atenção, obrigado a você pelo carinho com o Forró Nativa, mano velho, mano novo. Edson Miguel, alô, pra você, Edson, também ligadinho na madrugada. E eu vou falar pra você, hein, ô, mano velho, mano novo, vem pra cá e fala pra gente quantos anos de Forró Nativa, hein?
2: Está no ar o Forró Nativa, ano 22, com mano velho, mano novo. Ó, gente, vamos fazer 22 anos só de Forró Nativa. Olha, esse rapaz, parece que foi ontem. Pois é, rapaz, e aqui com muita galhardia, com muito trabalho, com muita dedicação, com muito profissionalismo, acima de tudo, com muito amor, estamos aqui fazendo o nosso Forró Nativa com a participação de vocês e a gente trabalhando aqui com muita dedicação. 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Mano novo, então quer dizer que hoje vamos balançar o Lequeleto, mano novo?
3: Vamos balançar o Lequeleto, mano.
2: Balançar o Lequeleto, isso.
3: Um balanço do corpo humano.
2: Diga, mano novo.
3: Primeiro, quando você espirra, o ar sai do seu nariz a uma média de 160 km por hora.
2: Vixe, mas quando, quer dizer, quando a gente espirra, quando um homem espirra, o ar sai a 160 por hora.
3: E os homens espirram mais do que as mulheres, mano.
2: Ah, quer dizer, homem espirra mais do que mulher, é?
3: É isso aí.
2: Ah, porque tem homem que é exagerado, né, mano? O cara espirra pro quarteirão todo ouvir. Já a mulher é mais delicada, a mulher é mais sensível. Já viu como é o espirro da mulher? Agora, quando o homem espirra, rapaz, nem bode pra chiqueiro chega perto, viu? O espirro da gota serena, no Forró Nativa de quarta-feira, Brasil!

0: Eita, minha gente, o tempo tá bom, o tempo tá bom, o tempo tá bom pra gente falar das coisas do Brasil. Forró Nativa tem essa característica. Vocês participam, os ouvintes, todos os ouvintes fazem perguntas. Mano Novo pergunta, o Mano Novo. Mano Novo ouvinte perguntou pra o André Costas, assim, quando é que o Mano Novo vai voltar a promover aquela galinhada lá no Arena Show SP? Você tem alguma previsão, Mano Novo?
1: A previsão é para outubro, Mano Velho.
0: Quer dizer que a partir de outubro, então, quer dizer que a galinhada está programada para voltar no Arena Show, é isso?
1: Exatamente.
0: Mas outubro já é o mês que vem, Mano Novo?
1: É o mês que vem.
0: Olha, rapaz, então você que está sentindo falta da galinhada, então prepara que outubro tem novidade para vocês, hein? Tá certo? Olha aí, vocês fazem perguntas, pedem músicas, o Zap Zap da Nativa, 9198-409-6019. 9198-409-6019. Aí você pede música, oferece música, tem a sessão Pergunta ao Mano Velho, qualquer assunto você pergunta ao Mano Velho, e eu vou responder e pesquisar para vocês aqui com certeza absoluta. Em quanto tempo um frango dá retorno financeiro a um criador, a um fazendeiro? Isso é boa, né? Boa, gente, olha aqui. O tempo necessário para um frango dar retorno financeiro a um fazendeiro depende do propósito da criação, se é carne ou se é ovo. E, por exemplo, do sistema de manejo, o retorno operacional por lote é rápido, variando de 35 dias até 6 meses. Mas a recuperação total do investimento inicial na estrutura da granja costuma levar entre 12 meses a 7 anos. Quer dizer, então você montou uma granja, quer dizer, com 35 dias o frango já começa a dar retorno, de 35 a 6 meses, depende da quantidade e de que raça você vai criar. Agora, a recuperação do investimento, você começa a ter o princípio da recuperação, por exemplo, entre 12 meses, que é um ano, a 7 anos, depende do tamanho. Mas dá muito mais rápido que criar gado, hein? Tá certo? Mano Novo, balançando o lequeleto, Mano Novo.
1: É, um cílio, Mano Velho.
0: Um cílio.
1: Um cílio dura de 90 a 150 dias.
0: Quer dizer, um cílio na nossa cara, dura de quanto tempo mesmo, Mano Novo?
1: De 90 a 150 dias.
0: Olha, rapaz, um cílio.
1: E depois cai, viu, Mano Velho?
0: Depois cai, verdade aí?
1: E cada olho...
0: Cada olho
1: tem em torno de 200 cílios, Mano Velho.
0: Cada olho tem 200 cílios.
1: Isso.
0: Os cílios de Nazaré. Não, não é assim. Lá em outubro, lá em Belém, o círio com R, os cílios de Nazaré. Aqui não, são os cílios dos olhos. Que lindos cílios. Ouvindo Forró Nativa com Mano Velho e Mano Novo.

0: 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Ela acorda pra dar o quê?
1: Oi, bom dia!
0: Bom dia pra você que tá ouvindo o Forró Nativa nessa quarta-feira. Meiamos a semana, são 2h37 horas de Brasília. É, eu falo pra vocês. Já chega logo no início do programa com o Mano Velho e Mano Novo, porque a hora passa, a hora voa. Quando a gente vê, já são 6 da manhã. É... Então, bom dia pra você. Oi, Marcos. Marcos Vigia. Falando assim, bom dia a todos da Nativa, Mano Velho, Mano Novo. Muita saúde, muita paz. Deus abençoe a todos. Bota pra torar o nosso forró. Um abraço ao Cleverson, Vigia do Pomar. Valeu, Cleverson. Boa madrugada aí. Oi, Iranildo Almeida. Bom dia pra você também. Ouvindo Forró Nativa, já pediu sua música. A gente vai atender já, já. Raimundo, Raimundo Porteiro. Tá com o radinho ligado desde a noite de ontem, é, no Forró Nativa e, lógico, na programação da Sua Nativa também. Obrigado, viu? Oi, Jonas Padeiro, tava sumido, hein, rapaz? Bom dia!
2: Bom dia, mano, velho. Bom dia, mano, novo. Bom dia, mano, papi. Aqui é o Jonas Padeiro da Brasilândia. Ô, mano, papi, eu sempre tô escutando o programa, mano, papi. É porque esses 2 dias... tava muito frio e a gente não pode descuidar, mano, papo. Toca a música da banda Mastruz com Leite, Carta de Marginal, oferecer todos os padeiros, todos os caminhoneiros e os, o pessoal do Uber e a mulherada, mano, papo. E a Dil, a Nina e aquela menina que liga só pra dar risada, mano, papo. E uma boa quarta-feira de feijoada, mano, papo.
0: Ô, Jonas, gostei da história, hein? Feijoada. Uma feijoada, um feijãozinho preto logo cedo. Ah, logo cedo que eu digo meio-dia, né? Agora 8 da manhã não rola. Tem que ser aquele pãozinho na chapa, mas uma feijoada, aquela farinha. Maravilhoso. Oi, Gilson, bom dia.
3: Bom dia, mano velho. Bom dia, mano novo. Bom dia, mano papi. Aqui é Gilson Ferreira de Mogi das Cruzes. Toca pra nós aí a banda Limão com Mel. Toma conta de mim. Um abraço para todos. Boa semana. Abençoada de muita paz.
0: Amém, Gilson. Obrigado. O Zé Hilton pediu a música Feliz da Vida. A gente vai tocar também com o Flávio Leandro ao longo do programa de hoje. Mano Zé, mano novo.
4: Opa, opa, opa, minha gente. Pois é, rapaz, estamos no mês de setembro. Olha aí, no dia 20 já chega a primavera e todo mundo já se preparando para a decoração de Natal, todo mundo já preparando para receber o 13º, a segunda parcela, a primeira parcela, depois de presente de Natal. Então já é reta de chegada. Temos setembro, outubro, novembro, dezembro. 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Estamos aqui no Forró Nativa, Mano Novo falando, balançando o lequeleto, Mano Novo.
5: É, um adulto elimina 3 litros de água todos os dias.
4: Olha, um adulto, nós adultos, eliminamos 2 litros de água todo dia, Mano Novo.
5: 3 litros.
4: Três litros, Mano Novo.
5: Todos os dias.
4: Todos os dias, é.
5: Isso por meio da urina.
4: Sim, Mano Novo.
5: Do suor.
4: Suor.
5: E da respiração.
4: E também a respiração também. A respiração vai líquido, hein, rapaz, aí. Ah, então você tem que tomar pelo menos 3, você joga fora 3 litros, mas você tem que reabastecer com 3 litros. Tome muita água. que água é saúde, água é alegria, pra você curtir o Forró Nativo nesta quarta-feira com Mano Velho e Mano Novo.

0: 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Todo mundo. 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Vamos pra granja, vamos pra granja. Gente, olha aqui. Vou passar aqui para vocês o comparativo do retorno operacional por tipo de criação. Por exemplo, frango de corte confinado leva de 35 a 45 dias, giro rápido, alta eficiência alimentar e ganho de peso acelerado. Seu frango de corte confinado, hein? Frango de corte semi-confinado leva 60 dias para o abate. Há equilíbrio entre o custo da ração e o tempo do pasto. Frango caipira legítimo. Olha, o frango caipira legítimo leva de 70 a 90 dias para o abate. Tem crescimento mais lento, porém o valor de venda no mercado é muito maior. Daqui a pouco vou falar das galinhas poedeiras. As galinhas, segura as galinhas poedeiras. Tem um detalhe que eu vou passar para vocês, que você tem que ter um galinheiro, uma granja, tem que ter lugar pra galinha ciscar. Mano Novo, galinha que é galinha tem que ciscar. Se não ciscar, não é galinha.
1: É verdade.
0: Não é verdade, Mano Novo?
1: É verdade.
0: E balançando o requeleto, Mano Novo?
1: Vamos falar do intestino.
0: Ah, o intestino.
1: O intestino delgado.
0: O delgado.
1: Mede de 6 a 9 metros de comprimento.
0: Olha, o delgado, que é o primeiro, olha aquele.
1: E o intestino grosso.
0: O grosso, Mano Novo?
1: Tem 1,5 metros, mas é 3 vezes mais largo.
0: Ah, ele é menor, mas ele é mais grosso, é mais largo, né?
1: Muito largo.
0: É pra caber o material, o barro, não é verdade? Aí, rapaz, tá vendo aqui, balançando, olhar com o intestino. Cuide bem do seu intestino pra ter saúde, minha gente. Aqui no Forró Nativa, com Mano Velho e Mano Novo.

0: quem tem galinha aí, vamos pra granja. Eita, rapaz, falar de galináceas é bom demais, rapaz, puxa vida, viu? E as galinhas poedeiras? Vamos falar das galinhas poedeiras? Olha, as galinhas poedeiras começam a botar ovos, em média, em 18 semanas. Demoram mais para iniciar, mas geram receitas diárias e constante até por 2 anos. Uma galinha poedeira vai dar lucro para o criador pelo menos durante 2 anos aqui. Mas uma galinha não vive só 2 anos. Uma galinha vive em média 16 anos. Rapaz, olha aqui, rapaz, hein? E o retorno do investimento inicial? Puxa vida, mano velho, presta atenção, minha gente. Uma coisa é o dinheiro entrar após a venda do primeiro lote. A outra é pagar o investimento de construção dos galpões, equipamentos e licenças. Daqui a pouco eu vou falar. Ah, mano, eu quero montar aqui uma granja, quero montar aqui para criar, quero criar bastante, quero criar 20 mil galinhas, frango, como é que eu faço aqui? Presta atenção, meu amigo. Uma coisa é o dinheiro entrar após a venda do primeiro lote. A outra coisa é pagar o investimento da construção dos galpões, equipamentos e licenças. Eu vou falar daqui a pouco nesse tema aqui no Forró Nativa, tá certo? Que o Mano Novo tá aqui, olha, fazendo a viagem do túnel do tempo. Viagem fantástica pelo corpo, organismo humano, balançando o lequeleto, Mano Novo.
1: Pois é.
0: Liga.
1: E cada sílaba que o homem pronuncia...
0: Sim, Mano Novo.
1: Põe em movimento 72 músculos do corpo.
0: Olha, cada sílaba, você tá soletrando cada sílaba? 70 e pouco, quantos
1: 72 músculos do corpo.
0: 72 músculos do corpo, Mano Novo.
1: E para sorrir, ele usa 14 músculos.
0: Para sorrir, 14 músculos.
1: E para beijar...
0: 29
1: músculos.
0: Olha, para beijar a boca da mulher amada, 29 músculos para beijar, porque um dos grandes segredos da vida, a vida é tão bela, que um grande segredo da vida é o chupar, é a sucção. Um bebê, quando está no útero da mãe, ele já bota o dedinho na boca e fica fazendo a sucção, ele já começa a chupar, é o instinto, entendeu? Quando o bebê nasce, quando o rebento nasce, então ele, né, quen, porque aí ele já vai receber o leite materno. Mas enquanto ele não recebe, ele está treinando com o dedinho, fazendo a sucção, a chupada. Porque quando chega a hora de mamar no peito da mãe, ele já está treinadinho. Olha o instinto aqui, para fazer a sucção do maior alimento do mundo, que é o leite materno. 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

0: Fala galera ligada na Nativa, está no ar mais uma dica de saúde. E a dica de hoje é: não pule as refeições. Atenção você que vive na correria do dia a dia. Muita gente sai de casa sem café da manhã ou passa o dia inteiro beliscando besteiras. Mas isso pode causar fraqueza, falta de concentração e até descontrole do peso. O ideal é manter uma rotina alimentar com horários regulares e incluir alimentos que sustentam, como frutas, proteínas e carboidratos saudáveis. Preste atenção e não deixe de fazer a sua listinha, tá certo? O seu corpo precisa de energia para funcionar bem. Entenda, alimente-se direitinho e siga firme na sua saúde. E fique ligado, claro, aqui na Nativa para mais dicas. E para isso, eu volto em breve. Até mais. Tchau, tchau.
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0: Ei, minha gente, o assunto tá empolgando. Mano, velho, rapaz, eu tô gostando da chácara, da granja, Manuel. Mano, velho, o retorno financeiro de quem cria frango. Isso, olha, pra criar frango, o frango começa a dar retorno a partir de 35, 45 dias, hein? A situação de pequenos criadores que vendem galinhas caipiras. Veja bem, se a estrutura for simples, piquete e abrigos rústicos, o investimento inicial é baixo. O retorno total do capital investido acontece geralmente entre 12 e 24 meses. Então você tem uma estrutura simples, você vai vender galinha caipira, então você tem aquilo que você gastou, então vai ter o retorno geralmente entre 12 e 24 meses. A situação de grandes granjas integradas, frangos de corte de alta tecnologia, aí é diferente, hein? Para construir aviários industriais modernos, climatizados e automatizados, o investimento inicial é muito alto. Nesses modelos, em parceria com grandes agroindústrias, o retorno total do projeto costuma ocorrer entre 5 e 7 anos. Daqui a pouco eu vou falar para vocês quanto o cara vai gastar para começar uma granja simplesinha ou uma mais estruturada. Qual é o capital que você vai aplicar? Eu vou falar daqui a pouco no Forró da Ativa. E o Mano Novo tá aqui mostrando o corpo humano, expando o corpo humano, né, Mano Novo?
1: É o nariz.
0: O nariz, Mano.
1: O nariz pode perceber até 6.850 cheiros diferentes.
0: Olha, Mano, rapaz, que nós somos muito ricos, nós seres humanos somos muito ricos. Que riqueza, quer dizer, e o nosso nariz não é só sentir cheiro de sabonete, cheiro de perfume, cheiro de comida, cheiro de cocô, mas aí, então, são quantos cheiros o nariz é capaz de...
1: 6.850
0: cheiros. 6.850
1: cheiros
0: diferentes. Olha que viva o ser humano, que riqueza é essa, Mano Novo? Cheira, me dá um cheiro, meu amor, me dá um cheiro, eu não sei, eu não quero é no pescoço, eu quero é no bico do peito, porque é lugar que eu não tenho osso, pra quando eu ficar velho, me lembrar que já fui moço, ouvindo o Forró da Diva com Mano Velho.

0: Cooperativa é tudo e muito mais. O Mano Walter, juramento do dedinho. Agora, anota aí certinho, 3h32 do horário de Brasília. Oi, meus amigos porteiros, vigilantes, motoristas de aplicativo. É, você que tá em casa aí, curtindo. Ah, hoje você tá de folga? Tá com o mozão aí do lado, é? Opa, e aí o mozão fala assim, e aí, amor, é hoje? Como é que tá a potência aí? Como é que tá o desempenho, hein? Aquela vontade de ficar juntinho, hein? Às vezes, é aquela coisa, não dá conta, fica preocupado, coloca um monte de coisa na cabeça. 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

0: tomando véu, rapaz, eu tô montando, vou montar minha chácara, vou montar minha chácara, eu vou montar minha granja, eu sou criador de frango. Atenção, importante, importante. Na avicultura, o controle rigoroso do desperdício de ração, que representa cerca de 70% dos custos. Então veja bem, numa criação, você tem um desperdício de ração que às vezes chega até a 70% dos custos. É o que a ração come. A taxa de mortalidade dos pintinhos também são fatores que determinam se o retorno virá no prazo esperado ou se transformará em prejuízo. Então é muito importante, vou repetir aqui, porque você vai investir, mas tem esses problemas, hein? Na avicultura, o controle rigoroso do desperdício de ração, que representa cerca de 70% dos custos, e a taxa de mortalidade dos pintinhos, são os fatores que determinam se o retorno virá no prazo esperado ou se transformará em prejuízo. Fique esperto, fique atento, fique cabreiro, meu amigo criador. Mano Novo, e o corpo humano, Mano Novo?
1: A parte interna da orelha.
0: A parte interna da orelha.
1: Em forma de caracol.
0: De caracol.
1: Chama-se cóclea, mano velho.
0: Cóclea.
1: Cóclea.
0: Ah, esse caracol que tem nas orelhas da gente, é verdade?
1: Exatamente, mano velho.
0: É cóclea.
1: Cóclea.
0: Ó, é cóclea, tá vendo aí? Todo mundo tem esse caracol. Não tem escapa com o caracol, é verdade, Mano Novo? Aqui dor de ouvido da gota serena. Aqui é dor do ouvido da gota serena. É o Forró Nativa, Comando Velho e Mano Novo. Quarta

0: nós, o Amazã Paraibana. Um abraço pro Amazã, hein? Música nova também na programação da Sonativa. É, no Zap. Mas essa é Paraibana. Ô, coisa boa. Agora já faltam... Já? 9 para as 4 da manhã, horário de Brasília? Então bora pro Zap. Oi, Raimundo, bom dia.
1: Bom dia, bom dia. Aqui é o Raimundo que tá falando. Bom dia, André. Manda um abração para aí, mano velho e mano novo. Muitas vezes estive lá na loja do Brás, na loja do mano velho e mano novo, para comprar CDs. Muitas vezes. Um abração para ele aí, sempre curto eles nas madrugadas. E você também, André. Tenha um bom dia aí para nós todos. Uma boa madrugada e um bom trabalho. Manda um abração para o Mano Velho e Mano Novo.
0: Ah, tá dado, Raimundo. Obrigado aí pelo carinho com o Mano Velho e Mano Novo. Ah, tem mais gente chegando. Oi, Neto, bom dia.
2: Mano Novo, aqui é Neto de Carapicuíba, ex-motorista aposentado da Cometa. Gostaria que tocasse a música do Caravé, qualquer uma. Obrigado.
0: Já tá anotadinho também, Esmeraldo Caminhoneiro. Alô, pessoal do trecho, bom dia.
3: Bom dia, bom dia, bom dia, bom dia, Forró Nativa. Bom dia, Andrezão. Mano Papi, Esmeraldo Porra. Um excelente dia aí pra todos aí que tá na escuta aí, positiva. E um abraço pra galerinha da madrugada aí, ó. Um abraço a toda essa rapaziada que tá junto, misturada ao Peixe do Malobão, José Faustino, Edson, a galerinha do Pãozinho. Bom dia, mano velho, bom dia, mano novo. E, ô, mano Papi, toca pra nós aí o Austin brasileiro, Porão Pompom. Positivo, a música Porão Pompom. E tchau, obrigado. Tô por cá, hein? Chama!
0: É isso, Esmeraldo, pelo amor de Deus, que susto esse final. Um abraço pra você, Esmeraldo, tem mais gente chegando pra fechar, bom dia.
4: Bom dia, mano velho, bom dia, mano. Bom dia, mano Papa, aqui é Lindomar Castilho, tudo bem com vocês? Bom dia pra nós, por favor, se puder, toca um forrozão aí, da banda Cachorra da Molesta, ok? Thank you very much.
0: Valeu, Lindomar Castilho. Thank you very much. Ah, mano velho, mano novo. O pessoal tá chique aqui no forró. E falando em coisa chique, é criar, né? Granja, ter o agronegócio. Ai, hoje estamos falando desse assunto no forró.
5: 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Já vou colocar o 20 no ar na sessão. Pergunte ao mano velho, hein? Olha aqui. Atenção, meu amigo que vai montar aí a granja. Antes de começar qualquer atividade rural, é importante entender se o negócio realmente pode gerar lucro. No caso da criação de frangos de corte, a análise de rentabilidade é essencial para mostrar se a produção é viável e quais pontos podem ser ajustados para melhorar o resultado. Presta atenção, minha gente. Aqui é importante. Uma granja equipada com galpão com capacidade para 30 mil aves, tem os seguintes custos. Financiamento do galpão por ano, R$130 mil. Energia elétrica mensal, R$1.500. Mão de obra, R$5.000. Manutenção e imprevistos, R$2.000. Depois você desconta os custos, a receita líquida final de 60 dias fica em torno de R$22 mil. Então, olha aí, você tem 30 mil aves, tem essas despesas que eu falei. Então, veja bem, isso é importante aqui. Depois de descontar os custos, a receita líquida no final de 60 dias fica em torno de R$22 mil. Isso significa que a cada 2 meses o produtor garante um lucro estável com fluxo de caixa, por exemplo, previsível. Fluxo de caixa previsível. Então faça bem as contas, depois eu vou dar mais dicas para vocês. Mas aqui o Forró Nativa está orientando quem quiser montar uma granja para criar pelo menos 30 mil aves. As dicas estão no ar aqui do Forró Nativa. Porque Mano Novo está mostrando o funcionamento do corpo humano, Mano Novo.
6: O horário de maior frequência de ataques cardíacos.
5: Sim, Mano Novo.
6: É das 6 da manhã ao meio-dia,
5: Mano. Olha, atenção, atenção. Aqui já, segundo pesquisas médicas, pesquisas científicas, que geralmente o ataque cardíaco começa a partir das 6 da manhã até...
6: Até meio-dia.
5: Até meio-dia. Olha, fica cabreiro, não. Qualquer dorzinha, não, essa dor, porque a dor do infarto é insuportável. Então, de 6 ao meio-dia, tô cabreiro. Bota o desfibrilador aí, minha gente. No Forró Nativa, com o Mano Velho e Mano Novo.

0: 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Mastruz com leite, bomba no cabaré. Porra, não acabou não, hein? A gente vai juntinho até às 6 da manhã. Então, continua aqui juntinho com a Nativa, hein? Muda não!
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1: Olá, ouvintes da Nativa FM. Saúde é coisa séria, mas cuidar dela pode ser mais simples do que parece. A dica de hoje é: se movimente todos os dias. O sedentarismo é um dos grandes vilões da saúde moderna, mas basta um pouco de atividade para mudar isso, sabia? Faça uma caminhada no seu ritmo. Suba escadas em vez de usar o elevador, ou até dance ao som da sua música favorita. Lembre-se, 30 minutos por dia de movimento já fazem a diferença para o coração, para os músculos e até para a mente. Não importa como, o importante é se mexer. Cuide do corpo e aproveite o melhor da vida. Até a próxima dica de saúde aqui na Nativa FM.

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0: 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Calcinha Preta, o que vou fazer? Eu vou é ouvir o forró Nativa, que é um sucesso atrás do outro. Obrigado a você que tá acompanhando sempre o nosso forró Nativa, todas as madrugadas, batendo esse papo com a gente, fazendo o programa junto com o Mano Velho e Mano Novo, como eles sempre dizem, né? Manda o seu beijo, manda o seu abraço, e a gente tem um acordo, um juramento do dedinho, como diz o Mano Walter, aquele áudio de até 30 segundos, para que mais gente possa participar. Você que tá chegando hoje, seja muito bem-vindo. Pra você que já é da casa, mais bem-vindo ainda. Aquele abraço gostoso de Mano Velho e Mano Novo. Oi, Aldo, bom dia.
1: Bom dia, Mano Velho. Bom dia, Mano Novo. Tô aqui curtindo a madrugada do forró. Essa quarta-feira abençoada para todos nós. Manda um salve aí para nós aqui. É eu, Aldo e o Carlos Eduardo. Estamos aqui nas manobras das carretas aqui na empresa, em Taubaté. Valeu!
0: Valeu, Aldo! Um abraço para você. Alô, Vale do Paraíba, que é muito mais nativa. Boa quarta-feira pra vocês e bom trabalho. Oi, João, bom dia.
2: Bom dia, Mano Vai, bom dia, Mano Novo, bom dia, Mano Papi, bom dia, galera nativa. João Chimeno, diretamente da Usina Atena, no Oco da Madrugada. Mano Papi, foi o que aconteceu com meu amigo Ridote, ele não tá aí mais fazendo o programa. Mano Papi, toca pra mim aí o Vicente Neres. É, vida de poeta.
0: Pode deixar, João, tá anotadinho? Sobre o amigo velho Rafael Guidotti, ele tá tirando uns dias de folga, ele volta no sábado, no nosso forró, das 2 às 6 da manhã, com vocês e com o Mano Velho e Mano Novo, é, tá bom? Bom descanso aí, Rafa, volta aí, fazer o nosso forró também. Pessoal, tá todo mundo todo dia mandando mensagem, perguntando do amigo velho do Rafa Guidotti. Oi, Carlos, bom dia.
3: Bom dia, Forró Nativa. Bom dia, Mano Novo. Bom dia, Mano Velho. Bom dia, Mano Papi. Eu sou Carlos Ramos de Barueri. Estou aqui em Osasco, trabalhando aqui. Continuo o programa no Hospital da Criança. É. Quero pedir uma música hoje de Zé de Freitas, minha mulher. Quero oferecer para todos os ouvintes da Nativa e todos os porteiros da madrugada. E principalmente pra minha namorada Eve, que trabalha comigo aqui no QTH.
0: Fechou, Carlão! Pode deixar aquele abraço pra você. Também, lógico, pro seu amor. A gente vai atender já já. E quem chegou aqui no forró? Ele tá aqui hoje, ô Dantas do Forró. Bom dia!
4: Alô, Mano Papi, alô, Forrozão Nativo FM, Mano Velho, Mano Novo, aqui é o Dantas do Forró. Estou ligadinho aqui, hein? Programa sucesso.
0: Valeu, já já tem Dantas do Forró cantando também aqui no nosso forró. Ô, Mano Velho, Mano Novo, chega de café, chega, chega, faz muito mal à saúde, brincadeira, pode tomar, mas não tanto também, né? Já tá na 10ª xícara na madrugada ainda. Aí não dá. Bom, tem um quadro maravilhoso aqui no nosso forró, que é qual, hein, Mano Velho? Conta pra gente.
5: Está no ar o Forró Nativa com o Mano Velho e Mano Novo. Daqui a pouquinho, até a sessão, pergunte ao Mano Velho. Você pode fazer qualquer pergunta, qualquer tipo de pergunta. Manda aqui para mim. Olha aqui, o zap da Nativa, 9198-409-609. É o novo zap zap, 9198-409-609. Qualquer pergunta, eu vou responder aqui para vocês com muito prazer, com muito carinho. Olha, já falei para vocês aí como é que monta aí uma granja para 30 mil frangos, 30 mil galinhas, 30 mil... Tá, já falei para vocês. Agora, daqui a pouco, como montar um galinheiro simples aí na sua roça, aí na zona rural, onde você, no arruado, no povoado, entendeu? Você tá no meio do campo. Não, rapaz, eu quero montar o galinho, mas quais são as dicas? Porque um galinheiro você vai gastar muito menos, né? Mas tem que ter uma estrutura, tem que ter um galinheiro que dê conforto para as aves. Por exemplo, quantas galinhas eu devo criar por metro quadrado? Entendeu? Quantos galos eu vou começar o galinheiro? Quantos galos eu devo ter no meu plantel? Quantas galinhas para começar a incrementar as galinhas poedeiras? Você vai colher ovos que as galinhas vão pôr? Tudo isso eu vou dar essas dicas ainda hoje aqui no Forró Nativo, daqui a pouquinho. Tá certo, minha gente? com Dry Leves e Max Power, e o Mano Novo trazendo o Lá Balançando o Lequeleto, Mano Novo.
6: Um ser humano inspira 6 litros de ar por minuto, Mano Velho.
5: Olha, por minuto, 6 litros de ar por minuto,
6: isso,
5: Mano.
6: Isso é suficiente para encher em média 3 bexigas.
5: Olha aqui, rapaz, por minuto a gente enche 3 bexigas por minuto. É. Tá vendo aqui?
6: Inspira 6 então, litros de ar por minuto.
5: Por minuto, então, olha aqui, se inspira, expira. Inspira, expira. Então, cuide bem da sua respiração, tenha uma educação, uma postura para você viver bem e alimentar o seu organismo, começando pelos pulmões, os pulmões de Navarone, no Forró Nativa com Mano Velho e Mano Novo.

0: 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Dantas do Forró e Anastácia, a rainha do forró. Vendaval de paixão que você pediu. É lógico que a gente atende aqui no nosso Forró Nativo. Esse pé de serra é maravilhoso e traz alegria e traz muita animação, não é verdade? Esse é o nosso Forró Nativo. São 4:30 da manhã já. Passa muito rápido. E ó, a gente fala de animação, a gente lembra também, lógico, daquele momento a dois, daquele momento tão necessário na vida de um casal. Como é que anda o seu desempenho sexual, hein, meu amigo? É um tabu falar disso ainda? Você tem ouvido aí alguns amigos falando? Ah, eu jogo dois tempos. Nossa, é um desempenho incrível. Ah, mas e você, hein? Como é que tá a sua saúde sexual? Mano velho, chega mais. 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

0: 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Mastruz com Leite, Carta de um Marginal. Também uma das mais pedidas aqui no nosso forró, todos os dias. Vocês pedem, lógico que a gente atende aqui, pra deixar o nosso forró muito mais nativo, muito mais gostoso. E ó, um abraço a todos que estão aí curtindo pela primeira vez. Pra você que já é da casa, aquele abraço. Faltam 18 para 5 da manhã. Vamos de zap, vamos? Ah, então é o Gaúcho. Oi, Gaúcho, bom dia.
1: Bom dia, mano novo. Bom dia, mano velho. Bom dia, mano papi. Olha, mano papi, aqui é o Gaúcho, árbitro. Sempre eu falo com o Rafael Guidotti. Com você é a primeira vez. Toca aí aquele modão especial do nosso rei do Baião, Luiz Gonzaga. Aqui você tocar, mais antiga. Tenha um ótimo dia. Fala aí, Noah, bom dia.
2: Bom dia.
1: Esse é meu filho que falou. Tenha um ótimo dia.
0: Um abraço, Gaúcho. A criançada já tá de pé. Aí levanta daquele jeito, né? Você vê a voz de bravo? Bom dia! Ai, ai. 9198-409-6019. O zap da sua nativa. Oi, Edson, bom dia.
3: Bom dia, bom dia, bom dia, família nativa. Um abraço a nós por cá. Hoje o palco do dia terminal do Vieira de Unápolis. Um abraço aí pro nosso amigo retribuindo aí o alô de Esmeraldo. Manda um abraço aí pra Nilson, Fátima, Concertina, meu filho Ricardo, minha esposa Maria Rios, meu cunhado Milton, que tá em casa aí, aqui na Bahia, valeu? Aí, obrigado, aquele abraço aqui aí do táxi, na escuta, já curti aqui a bomba do cabaré aqui, e já tô feliz já, então, eu ia pedir essa música também, já tô ouvindo ela, valeu? Um abraço a toda a galera que estiver aí na escuta da programação, valeu?
0: Valeu, obrigado. Aquele abraço, ó, Edson, você vê, né? A gente praticamente entende a cabeça do ouvinte. Muita gente pede e fala, nossa, não acredito, essa música que eu queria ouvir. E aí a gente atende também aqui no nosso forró. Um abraço, Edson. Ah, também ela tá por aqui, a Isa Cris Miata. Tá trabalhando diretamente do Japão, ouvindo o Forró Nativa, falando Deus abençoe grandemente a toda a equipe da Rádio Nativa. Um beijo, Isa, pra você. Também tem mais gente chegando aqui. Ah, é o Celivaldo também participando aqui com a gente no nosso Forró Nativa. Ô, quanta gente chegando, coisa boa, a gente gosta demais. E bom dia também especial pra todos os trabalhadores do campo, né, mano velho?
4: Ô, mano velho, tô aqui na roça, mano velho. Você falou que vai ensinar a montar um galinheiro. É porque, desde que o mundo é mundo, as pessoas geralmente montam galinheiros, né? Mas tem galinheiro que é improvisado, tem galinheiro que tem proteção, tem galinheiro que não tem proteção, tem galinheiro que dá cobra, tem galinheiro que a raposa adora vir, tem galinheiro que vem, por exemplo, um tiú, né, para pegar os ovos, tem galinheiro que aparece o gavião, tem galinheiro que aparece um gato maracajá, uma jaguatirica, às vezes até uma onça. Então, tudo isso são dicas que eu vou passar para vocês. Como montar um bom galinheiro, mano novo. Os galinheiros são as casas das galinhas dentro da sua propriedade. Além de ajudar a manter o espaço organizado, com galinheiros é possível cuidar melhor dos animais, servir rações saudáveis e entre outras vantagens. Então tem sempre vantagem quem quer montar o galinheiro e tem amor pelo trabalho, tem que amar o galinheiro, hein? As galinhas são animais que possuem uma longa expectativa de vida. Em média, uma galinha vive 16 anos. Na produção de ovos, uma galinha põe em média um ovo por dia durante o período de postura. Meu amigo, minha amiga, evite cometer erros e construa um galinheiro que acompanhe a vida da galinha. Lembre-se, o galinheiro tem que acompanhar a vida da galinha e do galo também. Daqui a pouco eu falo mais. Mano Novo, um interessante passeio pelo corpo humano, Mano Novo.
5: Um alimento. Um alimento engolido.
4: Sim.
5: Leva de 4 a 8 segundos para chegar ao estômago.
4: Olha aqui, você está comendo um prato de arroz e feijão, cada garfada, cada colherada que você engole. Então aquele alimento leva quanto tempo, Mano Novo?
5: Leva de 4 a 8 segundos para chegar ao estômago.
4: Olha aí, rapaz.
5: Onde pode permanecer até 4 horas, mano.
4: Quando você engole, no máximo 8 segundos para estar lá no bucho. Agora ele fica lá em média 4 horas. Então você tem que mastigar bem, sentir o sabor daquele bife, sentir o sabor da pizza, do arroz com feijão, da costelinha, da farofinha, né? Cada goifada, cada gole. Então leva 8 segundos, então você tem que degustar, sentir aquele sabor escorregando, que lá ele vai ficar 8 segundos, daqui a pouco, 4 horas ele começa a se movimentar para ir embora, deixar aí as vitaminas para o corpo. A viagem fantástica no corpo humano, essas viagens todas contadas, um ano novo aqui, hoje no Forró Nativa, Brasil!

0: Aquele abraço, alô, alô, Realengo, aquele abraço, alô, torcida do Flamengo, aquele abraço, o abraço, o melhor lugar do mundo, gente, é dentro de um abraço, aquele abraço, companheiro, parceiro, solidário, bom demais, hein? E esse grande abraço a gente dá aqui no Forró Nativa com Mano Velho e Mano Novo, nesta quarta-feira. Olha a folhinha, gente, hoje é o dia 9 de setembro, já passou o feriado da Independência, né? Com a frente fria, uma friaca danada. Imagina o pessoal do Rio Grande do Sul, de Santa Catarina, do Paraná. Do Rio Grande do Sul, São José dos Ausentes, temperaturas de 3 abaixo de zero. Alguns, tem uma serra lá no Rio Grande do Sul que dê 6 graus abaixo de zero. Guaraí, que fica já quase fronteira lá do Rio Grande do Sul. Olha, gente, é um lugar muito frio, né? 2 graus abaixo de zero. E no Rio Grande do Sul, cidades com 0 grau, 1 grau, 2 graus, 3 graus, vento. No litoral gaúcho, nossa, ali o Oceano Atlântico, aquela ventania, aquela friaca, aquela neblina. Rapaz, eu vou te contar, viu? É muita friaca. Então o gaúcho tem que se preparar muito. E esse ano tá rigoroso, hein? Chuva demais, vento demais, temporal demais, vendaval demais e muita friaca. E a friaca ainda continua, viu? Vai ter friaca até mais ou menos outubro, no Rio Grande do Sul, Santa Catarina, Paraná, porque, por exemplo, ali na fronteira Rio Grande do Sul com Santa Catarina, tem a famosa Serra Gaúcha, a Serra Catarinense, são realmente montanhas muito, muito altas, e ali desce a água da chuva, tem a neblina, tem as correntes de ar, e vem quando chega assim uma frente fria, fica tudo gelado, gelado, gelado, viu? Ai, meu Deus, cuidado da friaca! E a gente sendo aqui em São Paulo, também é feito da friaca. Temperaturas de 10 graus, 12 graus. Aí no Jardim Marcilac vai para 7 graus, 8 graus. É friaca em pleno inverno de 2026. Mano Novo, e o esqueleto humano, Mano Novo?
1: A água constitui 70% do corpo humano.
0: Sim, Mano Novo.
1: Ela é responsável por metade do peso do corpo.
0: A água é, Mano Novo?
1: É, dentro dele.
0: Sim.
1: A água transporta alimentos.
0: Olha.
1: Resíduos.
0: Sim, Mano Novo.
1: E sais minerais.
0: Sais minerais, é.
1: Lubrifica tecidos e articulações.
0: Tá vendo aí?
1: E conduz glicose e oxigênio para o interior das células.
0: Olha que bacana, viu?
1: E ainda regula a temperatura.
0: Olha, rapaz, tudo isso é água, é?
1: Tudo isso é água.
0: Tá vendo um milagre? O melhor alimento do mundo é a água. Você, quando beber um copo d'água, dois copos de água, então você tem que sentir aquele prazer. Que água não tem sabor, mas tem. Pra mim tem sabor. A água é vida, a água é gostosa. Você toma assim aquela água, porque é ela que vai fazer o seu organismo trabalhar. A alimentação vem em segundo plano, mas a água é essencial, que é a metade do nosso corpo. Água é músculo e água. Água e músculo, não é isso mesmo, Mano Novo?
1: É por aí, Mano Velho.
0: E na sessão Pergunta ao Mano Velho, ouvinte ligou para 9198-409-609. Angélica, Angélica tem uma pergunta para fazer. Angélica, pergunta ao Mano Velho, Angélica.
2: Deixa eu te perguntar, eu já conheci você pessoalmente. Você é bem sério. Por que que quando você está com a Dai, você fica todo gaiato?
0: Ah, peraí. Essa pergunta não é pra mim. Essa pergunta é pro Mano Novo. Que o Mano Novo é sério, é todo certo, quietão. Mas quando chega na frente da Dai, ele se derrete todo. Aquele monumento, aquela mulher, aquele mulherão, balançando o lequeleto, as linhas curvilíneas do seu, da sua silhueta, e ela tem um borogodó muito bacana, tem um remeleixo, aí pronto, quando tem Angélica, quando a Dai se rebola pro Mano Novo, ele se derrete, porque você se derrete, Angélica, você é sério, quando tá diante da Dai, você derrete, por quê, Mano Novo?
1: Pelo estado de espírito da Dai.
0: Ah, quer dizer que é o estado de espírito dela.
1: É verdade. Ela tem um estado de espírito maravilhoso.
0: Mano, é só o estado de espírito. Aquele bocão, aquele nariz afilado, aqueles olhos penetrantes, aquela face aqui, sabe, puxa vida, a face da Dai parece um ninho de beija-flor, macia, macia, macia, aquele cabelo. Aí você vai descendo o corpo, a silhueta, ombro, puxa vida, o busto, a cintura, a cinturinha de pilão, aqueles quadris de violão, aquelas pernas e aquele remeleixo. Aí, ô Angélica, ele se derrete todo, ele fala que está de espírito, Angélica. Essa é vergonhice, viu?
1: Tá vendo?
0: Ele fala assim, dai, se eu te pegar do jeito que eu tô pensando, você ia ver com quantos paus se faz uma canoa.
1: Uma cangaia.
0: Pergunta, Mano Velho, sucesso do Forró Nativa. Mano Velho, Mano Novo, Brasil.

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1: 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Flávio Leandro, mudança. O que não muda é nosso carinho, nosso amor por vocês todos os dias. Mano velho, mano novo. Tem uma lista aqui, ó, de abraço. O Leonardo tá ouvindo forró há muito tempo, desde as 2 da manhã, e ouve, ó, há muitos anos. A Lourdes. Oi, Lourdes. Bom dia pra você. Obrigado pelo carinho. Também fãzaça do forró Nativa há muitos, muitos anos. Hoje ela até mandou um áudio. Ah, que bonitinha, Lourdes. Obrigado pelo carinho. Pediu música, a gente deixou anotado. O Davi, o Francisco, que é eletricista, o Dovaildo, o Roberto Matos. Ah, também quem? O Francisco Caminhoneiro, o Alberto Carreteiro. Alô, pessoal do Tapete Preto, ó. Já já tem previsão do tempo, hein? Tô acompanhando aqui pela Grande São Paulo. Tô surpreso, hein? Mudou mesmo. Mudou, viu, Flávio Leandro? Mudou o tempo mesmo. Givanildo também tá com a gente. Quanta gente! Mano velho, mano novo! Tô pensando em montar um galinheiro, viu? Você não entendeu nada? Vamos falar sobre isso, vamos!
2: Opa! Tamo montando galinheiro hoje aqui na quarta-feira no Forró Nativa. Então já falei que a galinha vive em média 16 anos. Evite cometer erros. Construa um galinheiro que acompanha a vida da galinha. Defina, meu amigo, minha amiga, o tamanho do seu galinheiro, hein? Comece pelo número de galinhas que você pretende criar. Isso definirá o tamanho do seu galinheiro, partindo da perspectiva de que você pode abrigar de 4 a 5 galinhas adultas por metro quadrado. Mas atenção, hein? Isto se sua intenção for construir um galinheiro fechado. Eu recomendo, galinheiro tem que ser fechado. Proteja o galinheiro dos predadores. Para manter a criação, para manter a sua criação segura, fora do alcance de predadores, você pode erguer uma estrutura fechada, onde as galinhas ficam até que você decida que elas devam sair. Esse modelo é mais usado por quem tem pouco espaço no quintal e quer cortar custos na construção. Geralmente, quando a quantidade de galinhas é baixa, costuma-se optar por um galinheiro fechado, fechado e pequeno. Uma maneira muito prática de baixo custo é a utilização de telas de arame como modelo, por exemplo, do galinheiro. Outra que possua uma malha inferior a 5 centímetros. Então já tem, né? Já tem aquelas telas para galinheiro. Então você tem que comprar, que é mais barato, né? Mas ela fica bem fechadinha. Então não vai deixar que um predador entre, a galinha fica protegida, tá certo? É a dica que eu tô passando aqui no Forró Nativa hoje, quarta-feira. Enquanto que Mano Novo tá trazendo pesquisa sobre o corpo humano, Mano Novo.
3: As impressões digitais.
2: As impressões digitais.
3: Elas formam-se de 6 a 8 semanas antes do nascimento.
2: Olha, rapaz, verdade, Mano Novo.
3: E elas nunca são iguais.
2: A impressão digital nunca é igual, né?
3: Nunca.
2: Nunca, interessante. Olha aqui, a íris do olho. Impressão digital, nós temos 8 bilhões de habitantes, tudo diferente aqui. Quem fez bem feito, hein? Olha a impressão digital, e ela denuncia quando há um crime, um delito, não é verdade? Então vem os peritos da Polícia Civil, e eles vêm com equipamento para conseguir captar impressões digitais. Porque com aquela impressão digital pode chegar ao criminoso, criminosos. Olha como é interessante a questão da impressão digital. Focalizada hoje aqui no Forró Nativa, com Mano Velho e Mano Novo.

0: 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Amor, cachorra da mulher. Um, dois, três, meia já. E já já, lógico, tem mais Forró Nativa pra deixar sua manhã de quarta-feira muito mais animada, muito mais alegre.
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16: A UnoESC lançou um livro que marca os 30 anos de credenciamento da instituição como universidade. 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

0: 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Estamos hoje aqui na quarta-feira do Forró Nativo, falando do corpo humano e montando galinheiro. Todo mundo está montando, manda o velho só montar o meu galinheiro. Como montar o bom galinheiro? Atenção, coloque uma tela com uma malha pequena para impedir a aproximação de animais predadores, como gatos, raposas, gaviões, cobras, jaguatiricas, lagartos como tijuaçu. O custo da estrutura de um galinheiro fica em torno de R$5.000. Então, o custo inicial para um galinheiro você vai gastar, em média, a partir de R$5.000. Mas pode chegar a R$10.000, dependendo do tamanho do galinheiro, tá certo? Selecione as aves que irão viver no galinheiro. A criação se inicia, atenção, essa dica é importantíssima. Selecione as aves que irão viver no galinheiro. A criação se inicia com um galo e no máximo 12 galinhas. Para começar, um galo e 12 galinhas. Do contrário, começam a aparecer ovos que não chocam, são, por exemplo, inférteis, podendo levar a criação a um fracasso. Então comece com calma, um galo e 12 galinhas. Prefira galinhas saudáveis que nunca tenham adoecido, com idade entre 6 e 24 meses, que sejam boas, poedeiras e mansas. Daqui a pouco eu vou ter a dica final para montar o galinheiro. Mandou, olha, joga o milho, tio. E o corpo humano, mano novo?
1: A temperatura do corpo não permanece ao redor dos 37 graus o dia todo.
0: Ah, atenção, olha, o corpo não pode passar de 37 graus, hein?
1: Ela sobe até cerca de 37,2.
0: Assim?
1: Por volta das 5 ou 6 da tarde.
0: 5 ou 6 da tarde,
1: e
0: é?
1: E cai gradativamente para 36 graus.
0: Sim, mano novo?
1: É, no meio da madrugada.
0: No meio da madrugada, hein? Passou disso é febre. Ah, então, tô com 38. Ah, não, procure o médico, vá no pronto atendimento, hein? Mano novo deu a dica aí com a temperatura ideal do corpo ao entardecer e depois à noite, 36 aqui. Temperatura boa, temperatura legal para curtir nesta madrugada. Forró Nativa com Mano Velho e Mano Novo.
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0: 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Nando Moreno, Rio Negro e Solimões, o Chapeludo. Ô, dona Mariquinha, vamos trabalhar. Vamos. Dona Mariquinha, ó, vou falar pra você que a região sudeste do Brasil tá com áreas de baixa pressão e ventos de até 65 km por hora. Então segue o alerta aí pra essa situação. Capital Paulista tem dia chuvoso, máxima de 23 graus hoje. Em Belo Horizonte, a previsão é de chuva durante todo o dia. No sul do Brasil, o tempo tá instável e traz riscos de temporais, tá? Curitiba com máxima de 19 graus nessa quarta-feira. Na região centro-oeste, calor e umidade estão favorecendo as pancadas de chuva, mas vou te dizer, em Cuiabá, máxima hoje de 36 graus. Norte e nordeste brasileiro, calor e tempo firme predominam no interior, mas a previsão de pancada de chuva forte no litoral nordestino, principalmente na região da Bahia. Então, dona Mariquinha, obrigado aí pela participação de hoje. E ó, amanhã você volta trazendo mais previsão do tempo. E seguinte, mano velho, vamos falar de Max Power.
1: 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O problema mais comum, após os 40 anos. 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

0: 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Alegria de Natan. Raíssa em a rodada, Storyzinho, pra gente fechar o nosso forró dessa quarta-feira. Faltam 10 para 6 da manhã. Já já tem Jones Mendes com o Coração Sertanejo. Bora levantar esse avião, mano velho, mano novo. Por quê? A gente tá indo embora, vamos embora, vamos embora, vamos embora.
1: Opa, tá bobando, tá bobando, tá bobando. O Forró Nativa, comando o verbo novo. Olha aqui, o André Costa já atendeu todo mundo, trouxe a previsão do tempo, comunicou, interagiu, botou animação pra toda a galera aqui. E vocês participando aqui do 9198-409-6019. Eu vou dar a dica final antes da gente, porque tá encerrando, tá acabando o programa, mano novo. Daqui a pouco a oração do Padre Padre Cícero. E as dicas finais aqui. Mas vamos falar do galinheiro, galinheiro, galinheiro, galinheiro, gente. Olha aqui, atenção, hein? Prefira galinhas saudáveis que nunca tenham adoecido, com idade entre 6 e 24 meses, que sejam boas, poedeiras e mansas. Os galos devem obrigatoriamente vir de outra criação, mesmo que sejam vizinhos ou da mesma comunidade. Isso evita o grau de parentesco próximo com as galinhas, prevenindo o nascimento de pintos fracos, com defeitos físicos ou pouca produtividade, poucos produtivos. O galinheiro deve ser construído perto da casa, a uma distância de 30 a 50 metros, para facilitar os trabalhos e ser mais facilmente vigiado. O melhor é que o galinheiro seja construído fora da direção do vento, para impedir que odores cheguem até onde você mora com a sua família. E como deve ser o piso do galinheiro? Por último, o piso deve ficar 10 centímetros do nível do chão, feito de barro batido ou cimentado, sempre forrado com casca de arroz, capim seco ou raspa de madeira. Sabe pra quê? Pra galinha ciscar, ciscar, ciscar. Mano novo, montamos o galinheiro, montamos a granja e agora você traz a dica final de balançando o lequeleto, mano novo.
2: Cada soluço dura até menos do que um segundo.
1: Cada soluço é mano novo?
2: É verdade,
1: mano. Ah, sim.
2: E os soluços ocorrem a uma frequência normal e regular de 5 a 25 vezes por minuto, mano.
1: O cara pega uma crise de soluço aqui, veja a pessoa, por minuto, 25 soluços.
2: É, mas o livro dos recordes registra uma crise de soluço que durou 57 anos.
1: Nossa, olha aqui, o cara com 57 com a crise de soluço, é soluço demais, hein? Olha aqui, diz que pra acabar o soluço tem que fazer um susto. Você faz um susto numa pessoa, ela fala, aí pronto, aí acaba o soluço. É uma dica. Mano velho, tá na hora da gente ir embora. Recebi aqui, mano velho, eu sou um fracassado, mano novo. Mano velho, eu sou um fracasso completo. Como homem, eu sou um fracassado. Eu não consigo manter uma ereção. 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Calma, calma. Não, nada de fracasso. 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Vamos embora, mano novo.
2: Vamos nessa.
1: Jones Mendes com o Coração Sertanejo. Até amanhã, André. Até amanhã.
2: Até amanhã.
1: Galera do querido e amado Brasil. Zil, zil, zil.
3: Mano velho, dizem que o Padre Cícero é um santo e tem poder.
1: É isso mesmo, mano novo. E se a voz do povo é a voz de Deus, só nos resta dizer: viva o santo do sertão!
3: Viva!
1: O Padre Cícero foi tão querido no sertão nordestino que o povo criou a sua oração. A oração para ser rezada antes do agricultor sair de casa para a lida diária.
3: Vamos rezar, mano velho?
1: Vamos sim, mano novo, ao som do maestro César do acordeão.
3: Pelas lágrimas divinais, livrai-me dos invejosos e das mãos dos criminosos e dos laços dos satanás.
1: Para botá-los para trás, Deus na frente, paz na guia.
3: Ó Santa Virgem Maria, quando vem rompendo a aurora, iluminai-me na hora que vem clareando o dia.
4: Levanto-me e entrego-me a Deus e a Virgem Maria,
3: para com as espadas de São Jorge estar armado, com o leite da Virgem Maria amamentado,
4: para que meus braços não sejam fracos, nem meu sangue derramado pelas mãos do inimigo.
3: Quero ficar livre de todos os perigos em minha casa, junto com a minha querida família.
4: Em nome de suas cinco chagas, Jesus Cristo de Nazaré, atenda os meus rogos e me livre de todos os males.
3: Amém.

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10: 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Atenção! Em razão da proximidade das eleições 2026, a Justiça Eleitoral comunica aos eleitores de Xanxerê que, em razão de reforma do local, todos os eleitores da Escola de Educação Básica Presidente Arthur da Costa e Silva deverão votar no CEMEI Cantinho Feliz, creche do trabalhador, localizado na Rua Pará, número 460, bairro Colato, próximo à Justiça do Trabalho. A seção da linha Vargem Bonita foi transferida para o Colégio Agrícola La Salle. Maiores esclarecimentos poderão ser obtidos pessoalmente ou pelo telefone WhatsApp 4998803-7396 no cartório da 43ª Zona Eleitoral, que funciona de segunda a sexta-feira, das 13 às 19 horas.
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13: A Unoesc lançou um livro que marca os 30 anos de credenciamento da instituição como universidade. 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Dividida em 5 capítulos, a publicação aborda a história, a expansão do ensino superior, ações institucionais e também os desafios para o futuro, incluindo os impactos das tecnologias digitais e da inteligência artificial.
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17: 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São 6:01, Nativa, bom dia. Nativa. Bom dia e tudo de bom na sua quarta-feira. Muito mais Nativa, não é?

0: aqui.
1: Pronto. Agora a festa está completa. Mochila personalizada. Presentão desta quarta aqui na charadinha do dia. Qual município que está sempre jogando futebol? Qual município brasileiro está sempre jogando futebol? 9198-409-6019. Venha, responda, conte uma piada, marque presença e dê bom dia!

Nativa, bom dia. 6 e 7, a Caixa Econômica Federal e o Banco do Brasil devem entrar em greve em vários estados a partir de amanhã. Algumas agências ficarão fechadas e outras vão funcionar parcialmente. Agora, o

0: A Nativa é muito mais a música sertaneja de Victor e Léo. Aqui no Coração Sertanejo, meu povo. Bom dia, Dona Guga, 6:12, horário de Brasília. Vamos?
1: Vamos com nossa primeira rodada de respostas erradas.
0: Vamos com a primeira rodada de respostas erradas. Valendo a mochila personalizada Nativa. Não era você que estava querendo aquela mochila linda?

0: Mas também...
1: Bom dia, Dionis Mendes. Bom dia, Dona Guga. Dionis Mendes, vamos chamar Irineu. Se ele não sabe, nem eu. Toda
0: hora me... Começou bom, hein, rapaz?
2: Irineu, você não sabe, nem eu.
3: Eu já estou entregando a rapa do...
0: Aí, rapaz. Só Nivaldo.
4: A resposta da charadinha aí é Volta Redonda.
0: Errou!
3: Mas ela faz um chá de amendoim e vem trazer pra mim.
0: Ângela.
5: É Gramado.
0: Errou!
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0: Simone.
5: O município que tá jogando futebol só pode ser minha cidade, Tancirica da Serra. Os homens daqui não trabalham, só joga bola. Pelo amor de Deus.
0: Eita!
5: Que Pelotas.
0: Não. Diga, Thaís.
6: A resposta da charadinha de hoje é Volta Redonda.

0: Isadora.
1: A resposta da charadinha de hoje é Pelota.
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15: 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Uma produção do Sistema CNA Senar.
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0: do dia com a amiga Lucimara.
1: Lucimara.
2: Nativa, por acaso vocês sabem o que é um pontinho vermelho numa árvore?
1: É um red alguma coisa, sei não, filha.
2: É um morangotango.
1: Nossa. Pai, morango. Misericórdia. Vai merecer.

7h31 hoje. Falando em time, tem convocação oficial da seleção brasileira em busca de preparação para amistosos da data FIFA entre setembro e outubro. O horário da convocação está marcado para as 3 da tarde, horário de Brasília.

0: Mas a moda sertaneja de Guilherme Santiago, ó, jogado na rua. 6h35, horário de Brasília, temos mochila personalizada nativa presentão. É só mandar a resposta da charadinha no zap, dona Guga.
1: Nosso zap está sempre alerta. 91 98409 6011.

0: Vanilda.
1: Debate pé, Bahia.
0: Vianucci.
1: A resposta da charadinha é Boituva.
0: Não. Errou. Primeiro que vem na cabeça também, né, Vina? Primeiro que vem na... Reinaldo.
2: O município que vem na bola é o Campestre.
0: Não.
3: Errou.
0: O Elson.
4: É Juiz de Fora.
0: O juiz apita o jogo. O Juiz de Fora foi quem expulsou o São Bernardo do campo. Essa é velha.
5: Quiser ser sempre minha.
0: Bom também.
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0: Roberto.
6: A resposta da charadinha de hoje é Campinas.
0: Não, Roberto.
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0: Severina.
7: Qual que é o município que vive jogando futebol? É Fortaleza.
0: Não. Não. Jairo.
8: O município que está sempre jogando futebol é o Maracanã.
0: Não.
9: Errou.
0: José.
10: Passe fundo.
0: Passe fundo, passo essa. Diga, Rita.
11: É, Estados Unidos.
0: Hahaha.

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16: No ar, o Minuto do Coração, com o cirurgião cardiovascular Leonardo Lacava.
17: A pressão alta não avisa. Você sabia que a pressão alta é uma das principais causas de infarto, AVC e insuficiência cardíaca? O problema é que, na maioria das vezes, ela não provoca sintomas. Muitas pessoas convivem anos com a pressão elevada sem saber. Por isso, medir a pressão regularmente é um hábito que salva vidas. Alimentação equilibrada, atividade física, controle do peso e acompanhamento médico fazem toda a diferença. Cuidar da pressão é cuidar do coração.
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27: Dona Guga, estamos aqui mais uma vez.
28: Outra piadinha no ar, agora com o amigo Aderaldo.
27: Certo.
28: Pega a visão.
27: Pega a visão, Aderaldo.
29: Você sabe quem foi que expulsou São Bernardo do Campo?
27: Acabamos de falar, pai. Foi um juiz de fora.
29: Foi juiz de fora.
27: Ah. Aderaldo, esse é velho. Aderaldo, isso aqui, rapaz. A gente era criança, velho. Traz outra, né? Procura outra aí. A gente já tinha falado aqui mesmo no programa.

em mais de 70 faculdades brasileiras têm sintomas depressivos moderados ou graves. Metade apresentou sintomas de ansiedade também. Olha, te contar, hein? São os nossos futuros médicos.

0: cara, tive muito mais saudade. Gente, Giovanni, o que é que a gente não faz por amor? Tá na área, Vanderlei.
1: Primeira coisa, bom dia.
0: Tudo bom, Vanderlei? Bom dia.
1: Ó, o que que a gente não faz por amor, né?
0: Pois é.
1: O fato de você se cuidar, você que é homem, também faz parte, né?
0: É.
1: Faz parte. O sexo no relacionamento, ele é fundamental, ele é essencial. Ele mantém a união do casal, o casal unido. Agora, tem muitos homens que vão deixando, e uma coisa é certa, é comprovada. Passou dos 35, você tá aqui ouvindo a Nativa agora, você já passou dos 35 anos de idade, tá chegando? Por quê? Porque a partir, é um divisor de águas, a partir dos 35, o homem, ele começa a perder a testosterona. O seu corpo vai produzir ano a ano cada vez menos. Soma isso ao estresse, à rotina do dia a dia. Por exemplo, esse horário, você já está se preparando para trabalhar? Ixi, já estou no trecho, já estou quase chegando, já estou no batente. Tem gente que já começou, já está virando a madrugada. É. Né? Então, essa rotina é estressante, porque a gente trabalha pelo dinheiro. Né? Tem que pagar a conta. É
0: a pressão,
1: claro,
0: né? A pressão.
1: É, a pressão, aquela coisa. E às vezes você tem a sensação de que o dinheiro acaba e o mês continua. Isso afeta, a preocupação afeta na hora H.
0: Não é, pai?
1: Muitos homens, talvez efeito colateral de alguma medicação, enfim, não tem aquela relação prolongada, duradoura, como deve ser para o casal. E o homem se fecha, o homem tem vergonha de procurar ajuda, procurar um médico, uma médica, fazer um tratamento numa clínica. Não é só a vergonha, é a questão 10, 12, 15 mil reais. Tem uma fórmula que, se você começar a usar, chama-se Up For Men.
0: É uma fórmula.
1: Ela foi baseada, então pegou azulzinho, os comprimidinhos, o que que tem?
0: Que aqui é de melhor aí.
1: Dissecou, sabe? O que quer é você dissolver e começar, o que que tem nisso aqui? Isso, opa, tira isso aqui que faz mal, tira isso aqui que faz mal.
0: E aí só e pegou...
1: acrescenta isso aqui que vai fazer bem.
0: Aí sim.
1: Então é uma fórmula alternativa, melhorada pro dia a dia. Pra você ter energia, ter disposição, foco, a clareza, aquela leveza no corpo. E vai refletir na hora H.
0: Ok.
1: Você mais firme, você mais... com mais intensidade. Você passa a ter mais libido, mais vontade, mais capacidade também.
0: Entendi.
1: Estoura o champanhe antes do tempo. Tem muitos homens que acontece isso, né? Não se preocupa, você vai ter energia, vai se recuperar pro segundo tempo. 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

0: de João Bosco, Vinícius e Sérgio Reis. Para encerrar a brincadeira do dia, perguntamos hoje qual município está sempre jogando futebol, Paulo?
1: Bom dia, Johnny. Bom dia, Nativa. A resposta da charadinha de hoje é Campo Grande. Aí.
0: Muito bem, Paulo. Paulo Roberto Silva. Telefone 4996. Mochila personalizada Nativa. É sua, garoto. Parabéns, venha buscar. Tchau, dona Guga.
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1: Mudar dá medo. O desconhecido assusta porque nos tira do controle. Mas quer saber a verdade? Ficar no mesmo lugar, sabotando seus próprios sonhos, dói muito mais. É necessário ter muita coragem para mudar. Coragem para fechar ciclos, abandonar velhos hábitos e aceitar que você merece uma realidade diferente. A mudança não exige que você veja o topo da montanha. Ela só pede que você dê o primeiro passo. O movimento gera a transformação. Não espere o momento perfeito. Se você quer um futuro novo, mude o seu presente agora. Tenha coragem. A sua evolução está ali, do outro lado do medo.

0: ativa. Uhul!
1: Eliane, falando em cafezinho, temos uma caneca térmica personalizada, uma grata.
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1: Já estávamos conversando aqui na internet sobre a Feira da Nativa de hoje. 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Sueli já está vendendo. Sueli!
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0: Nativa. Aguardando você aqui na nossa feira. Bora fazer essa baguncinha aqui. Estamos aguardando, venha.
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20: Se você escolher viver para agradar todo mundo, todos ficarão felizes, menos você.

0: dia, bom dia. Como é que você tá, Dionísio? Tudo bem? Tudo certo?
1: Saudade de você,
0: rapaz. Pois é, rapaz, correria, né? Essa correria aí.
1: Você anda numa vida muito corrida.
0: Corrida.
1: Ainda bem que você faz uso do magnésio, que
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0: 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A pessoa acorda meia-noite, aí acorda 2 da manhã, 3 da manhã, 4 da manhã. 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

0: Ela tiver muito mais, Gustavo Mioto. Pedido de socorro.
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0: Nativa. 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
3: 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Eu não vou usar com a minha, porque a minha é maravilhosa, mas vocês aí, se tiver algum problema aí, usa esse dispositivo que a sogra vai sumir.
0: 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Tá com problema, tá com o rabo preso, né, rapaz? Andréia!
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0: Vamos sortear esta caneca térmica maravilhosa. Todo mundo quer ganhar, não é loucura? Andréia Nésia Marcelino, telefone 7535 ganhadora. Andréia Anésia Marcelino, caneca térmica personalizada da Nativa. É sua, meu bem.

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1: Bom dia para você, meu amigo. Muito bom dia para você, minha amiga ouvinte. 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Daqui a pouquinho, Júlia e Rafaela na programação. Música.

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0: prestar atenção.
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0: Muito bom dia pra você, meu amigo.
2: Nativa
0: muito
2: vai te levar
0: dia
2: pro show do Roberto
0: maravilhosa quarta-feira pra você, 9 de setembro de 2026.
2: Sábado, dia 19.
0: Bom, meu amigo, bom,
2: mas
0: minha
2: é pra te colocar no camarote.
0: Sempre acompanhando a programação.
2: O melhor lugar do Juventus. Você no show do Roberto. Preste muita atenção.
0: A vida moderna é rica de divertimentos e distrações. Entre
2: no que
0: as múltiplas obrigações
2: agora,
0: do cotidiano e as oportunidades de lazer,
2: hora,
0: tende a sobrar pouco tempo para o homem refletir sobre o seu destino. Contudo, gradualmente as criaturas vão se cansando de viver sem pensar e passam a tentar compreender o mundo a si próprias, né? A preocupação em cultivar a própria espiritualidade reflete essa busca por compreensão, a opção pelo transcendente em detrimento das trivialidades. Em qualquer ambiente que se frequente, não são raras referências a energias, anjos, santos, igrejas e promessas. Em um mundo materialista, no qual tudo é transitório, cresce nos homens a necessidade de conectar-se com Deus. Cada qual procura identificar a corrente religiosa ou filosófica com a qual guarda mais afinidade. A multiplicidade de credos não deve...

E seguindo a nossa reflexão, sendo essencialmente distintas as criaturas, em valores e experiências não podem todas trilhar o mesmo caminho para a divindade. Deus é bom e grande o suficiente para compreender que os seus filhos conseguem concebê-lo e amá-lo de diferentes modos. O selvagem que ingenuinamente identifica os poderes divinos com o sol e a lua, por certo, não defende o Pai soberano. Assim, não é relevante que você acredite desta ou daquela forma. Na verdade, a busca pela espiritualidade envolve a consciência da própria pequenez em fase de imensidão criadora do Pai. A vontade de espiritualizar-se também sinaliza que o homem cansou de caminhar a esmo e deseja estabelecer uma meta digna de ser buscada. Ele quer perceber qual é o seu papel diante da vida, o propósito da sua existência, como cada qual exterioriza a sua tentativa de harmonização com o cosmo, como considerar melhor louvar ao Criador, constitui uma opção pessoal, mas o bom senso indica que Deus é pleno e perfeito em si mesmo, independente do que suas criaturas façam. O Senhor da vida não será mais ou menos feliz se você o honrar de um modo ou de outro. A melhor maneira de agradá-lo é demonstrar que você respeita a obra dele, tratando bem os seus semelhantes. A respeito, são oportunas as palavras do Cristo, quando ele diz, em determinada passagem do Evangelho, Jesus afirma que antes de sacrificar a Deus, o homem deve conciliar-se com o seu irmão. O amigo divino assevera que qualquer dádiva que se pretenda ofertar deve ser deixada diante do altar, depois que a reconciliação for providenciada. O principal é estabelecer a paz com o semelhante. Isso bem evidencia que o sacrifício realmente agradável a Deus é o esforço que a criatura faz para harmonizar-se com suas leis. E Jesus disse que toda a lei divina resume-se em amar a Deus sobre todas as coisas e ao próximo como a si mesmo. Embora todas as demonstrações de religiosidade sejam respeitáveis, elas se revelam essencialmente vãs se não forem acompanhadas de um esforço sincero de amar e compreender o próximo. É incoerente venerar o Criador mantendo o coração cheio de ódio por suas criaturas. Não há nada que consiga serenar um coração rancoroso e vingativo. Por isso, busque e louve a Deus na conformidade do seu entendimento. Mas saiba que o Supremo Amor, que criou e sustenta o universo, deseja apenas que você ame e respeite a vida. Nada mais. Bom dia para você e uma excelente quarta-feira.

Muito bom dia pra você, 8 horas agora, 14 minutos. Excelente, maravilhosa quarta-feira. Lembrando a você que hoje é dia de pizza de vinos, hein? Hoje tem pizza de vinos de presente pra você, ouvinte nativa. Então mande agora a sua mensagem de áudio. 3340-1616, vou repetir, hein? 3340-1616, este é o WhatsApp da Nativa que está liberado para você participar hoje da promoção Pizza de Vinos, uma pizza saborosa, esperando por você aqui na programação Nativa, e a gente começa com elas, Júlia e Rafaela.

Muito bem, meus amigos, Victor e Léo aqui na programação Nada Normal, 8h21 da manhã, e você que não mandou mensagem ainda, manda o WhatsApp da Nativa liberado pra você. 3340-1616, a Glaci tá ligadinha com a gente. Oi, Glaci, abração pra você, obrigado pela audiência, valeu aí pela companhia, ó, o nomezinho já tá aqui registrado, viu? Boa sorte aí, obrigado pela audiência. Quem mais? A Rose. Oi, Rose, abraço pra você, querida, obrigado pela participação aí, excelente, maravilhosa quarta-feira e obrigado pelo carinho da companhia, viu? Agora tem Murilo Huff com Saudade Estranha.

0: 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Zezé de Camargo, irmão da Lua, amigo das estrelas. Só as melhores músicas te fazendo companhia na melhor manhã do seu rádio. 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E daqui a pouquinho tem Guilherme e Benuto na programação.
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0: Nativa é tudo e muito mais emoção para você, meu amigo, para você, minha amiga, que está curtindo a programação Nativa. Vamos à previsão do tempo, vamos saber como vai se comportar o tempo nesta quarta-feira, segundo as previsões do meteorologista Fernando Rafael, da Defesa Civil do Estado, viu? Hoje, quarta-feira, o tempo volta a ficar instável devido à intensificação de um sistema de baixa pressão e a formação de uma frente fria que favorece a ocorrência de chuva pontualmente intensa, acompanhada de raios pelo estado, vem? Além de temporais isolados com granizo e rajadas de vento, especialmente da tarde para a noite, entre o Grande Oeste, Vale do Itajaí, Planalto Norte, também Litoral Norte. O risco é baixo a moderado para ocorrências associadas a alagamentos, destelhamentos, quedas de galhos e árvores e danos na rede elétrica. As temperaturas mínimas ficam entre 7 e 12 graus entre o Meio Oeste e o Planalto Sul, e de 12 a 17 graus nas demais regiões. As máximas ficam entre 17 e 22 graus na maioria das regiões. É a previsão do tempo para esta quarta-feira.
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2: Oi, gente! Tudo bem? A gente está de volta, chegando aqui na nossa rádio maravilhosa. Delícia de quarta-feira, meio de semana. Tudo bem com você? Como é que passou aí? Tudo certo? Tão bom, né? Vamos lá, porque tem notícias dos astros. É o horóscopo que está na área. Nós vamos trazer aqui todos os destaques do nosso signo para vocês nessa delícia de quarta-feira, meio de semana, 9 de setembro. Bora começar então? Alô, você de Áries! Hoje o dia está favorecido para as alianças e acordos que podem dar aquele empurrãozinho na carreira, viu? É, ó, hoje o período também promete ser mais sortudo, né? E o clima também vai ser de atração, romance e diversão pro teu lado. Com o lado conquistador ligado, pode entrar no modo turbo, sabe? Aquele modo eu quero, eu tenho, e se dá bem? Pois é, mas você tende a prestar mais atenção aos detalhes hoje também, tá? Número da sorte pra galera aí é o 8, a cor é o verde. Você tende a se voltar mais para a organização de rotina e tarefas, o que promete tornar o serviço mais agradável e produtivo, viu, Torinho? Trabalho em home office favorecido hoje à tarde, hein? Se não tem um arroba, pode achar um love no momento de diversão. O romance tende a ser do jeito que você gosta. O número de hoje é o 46, a cor é amarelo ouro. A lua em leão favorece sua lábia, charme e criatividade, deixando seu signo afiado para reuniões, vendas, contatos ou entrevistas de emprego. Boas chances de transformar uma conversa em oportunidade mais tarde, hein? Um amor do passado pode ressurgir. Pode ressurgir. Gêmeos, veja se vale a pena. O número de hoje é o 10, a cor dourado. Câncer. E você de câncer, quartou com aquela vontade de provar o seu valor e receber o merecido reconhecimento, né? Teu poder de convencimento pode fazer a diferença hoje, tá bom, chuchu? A partir da tarde, a comunicação ganha força e um bom papo promete colocar tudo nos eixos no relacionamento. O número da sorte hoje é o 29, a cor preto. E assim, ponto final, né? Terminamos o nosso primeiro bloco aqui do horóscopo do dia. Eu volto daqui a pouco e aí falo pra você de Leão, Virgem, Libra e Escorpião.
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0: Muito bem, daqui a pouquinho mais previsões astrais na manhã pra você que tá ligadão com a gente. Deixa eu mandar uma mensagem aqui, mandar um alô, ouvir a nossa audiência. Bom dia.
3: Eu quero a pizza, Vando Cabral.
0: Valeu, Vando.
3: Um abraço.
0: Abraço pra você, meu querido.
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0: Valeu, meu querido. Obrigado pela companhia. Boa sorte. Fala, Paulo. Bom dia.
4: Me chamo Tudo Paulo, bem? Ricardo, Brilha Canal. Moro no bairro Saíque, na Foz do Iguaçu. Então, pizza é divinos. Eba.
0: Opa.
4: Vou adorar.
0: Valeu, Paulão. Abraço pra você, meu querido. Jean Andrei também. Fala, Jean Andrei. Aquele abraço. Abraço pra você que tá participando aí da promoção, sorteio da pizza, divinos, valeu, Jean Andrei, abraço pra você, meu querido, boa sorte aí, brigadão pela audiência, tudo de melhor pra você nesta quarta-feira excepcional, viu? E você que não mandou a sua mensagem ainda, manda aí, tô esperando, hein?
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0: Guilherme Benuto, eu duvido, agora 8h39.

0: Paratiba é tudo e muito mais. Danilo e Davi, não mexe nas minhas gavetas. Guilherme Benuto, eu duvido também. Você ouviu aqui na melhor manhã do rádio. 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Vamos para a previsão do tempo para amanhã, saber como é que vai se comportar o tempo amanhã, quinta-feira. Olha, na quinta-feira o sistema frontal adquire características estacionárias entre Santa Catarina e Paraná, mantendo o quadro de instabilidade ao longo de todo o dia, especialmente no início e também no final do dia. Há condições de novos temporais com chuva pontualmente intensa, raios, granizo e rajadas de vento, com as áreas próximas à divisa com o Paraná apresentando aí os maiores riscos e as áreas do litoral sul próximas ao Rio Grande do Sul, os menores, viu? O risco é moderado a alto para ocorrências associadas a alagamentos, enxurradas e baixo a moderado para destelhamentos, quedas de galhos de árvores e danos na rede elétrica. As temperaturas mínimas variam entre 15 e 17 graus no Grande Oeste e litoral e de 11 a 14 graus nas áreas serranas. As máximas variam entre 18 e 26 graus no Grande Oeste e de 22 a 26 graus entre a Grande Florianópolis, Baixo e Médio Vale do Itajaí e também litoral norte, tá bom? É a previsão para amanhã, quinta-feira, aqui na programação Nativa.
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0: Fernando Moreno com Rio Negro e Solimões Chapeludo aqui na programação nativa e com a gente a Medprev. 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Daqui a pouquinho tem Maiara e Maraíza.
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14: A Nativa é tudo e muito mais emoção no seu dia. Excelente quarta-feira para você e obrigado pelo carinho da sua audiência. Vem aí a segunda parte do horóscopo.
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16: Oi, gente! Tudo bem? Vamos lá, chuchuzinho. Tá na hora de continuarmos previsões astrais nessa delícia de quarta-feira, meio de semana. Alô, você de Leão! Tudo indica que vai mostrar seu potencial e brilhar demais hoje. Com confiança e simpatia tinindo, tende a arrasar nas conversas e conseguir contatos importantes. Ó, só cuidado para não pegar pesado nas cobranças aí no relacionamento. O número de hoje é o 41, a cor amarelo. A busca por equilíbrio nas contas tende a ficar mais forte hoje, viu, Virgem? Ainda bem que os astros dão uma forcinha para cuidar do seu bolso, trazendo soluções para as bagacinhas ou até uma oportunidade de melhorar os ganhos. No relacionamento, o teu charme entra em cena e promete surpreender hoje. O número da sorte é o 33, a cor azul claro. Libra, amores, o teu lado sociável e animado tende a ficar mais marcante até a tarde, período que você tem tudo para se destacar entre amigos, fazer bonito nos rolês, dar um start em novas amizades, um salário de dedos e tal. Ó, a partir da tarde o clima tende a ficar mais tranquilo e reservado, tá? Número de hoje, 58. A cor é cinza. Escorpião. E você de escorpião pode ter êxitos em área ligada à moda, beleza, joias ou artigos de luxo hoje. O teu signo também pode ficar ainda mais reservado, mas tende a ser prestativo e honesto. Ó, tá na luta pra desencalhar? Os amigos podem dar uma mãozinha e te apresentar alguém que tem tudo pra dar match. Número de hoje pra você de escorpião é o 36, a cor é magenta. E assim, ponto final, né, gente? Terminamos o nosso segundo bloco aqui do horóscopo. A gente volta daqui a pouco. Eu vou falar pra você de Sagitário, Capricórnio, Aquário e Peixes. Continue com a gente, tá? Daqui a pouco.
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14: Legal, por aqui a gente continua. 2 minutos agora faltando para as 9 da manhã e a música por aqui não para, hein? Vamos juntos?
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14: Aqui é Nativa. Até as 11 horas da manhã, vamos juntos na programação. Maiara e Maraíza.
18: Jesus.

0: ouvinte. WhatsApp liberado, 3340-1616. Manda aí. E agora a música segue. Claro que segue, tem mais música chegando.
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0: Eduardo Costa, Imagina Eu.

0: bom, meus amigos? Você ligado aqui na programação nativa. 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E daqui a pouquinho tem Matheus e Cauã na programação.
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0: Bem, por aqui a gente continua na programação, chegando agora o último bloco de previsões astrais.
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14: Oi, gente, tudo bem, Chuchu? A gente tá de volta aqui na nossa rádio preferida, maravilha de programação, coisa boa, né? Hoje é quarta-feira, meio de semana. Vamos lá, porque tá na hora de terminar aqui previsões astrais. Alô, você de Sagitário! Sagitário! Hoje é o dia ideal para sair da toca. À tarde, tua popularidade tem tudo para aumentar ainda mais e ampliar seu círculo de amizades. Tem tudo para pensar no futuro com o paquera, ficante ou mozão. O número de hoje é o 1, a cor é laranja. Capricórnio. Ótimo dia para melhorar sua imagem, apresentar uma ideia ou projeto, buscar promoção ou um trabalho melhor, né? Acordos estão facilitados hoje. Depois, o seu signo tende a ficar mais tímido e seletiva na parte da noite. O número de hoje, Caprica, é o 48, a cor goiaba. Senhores e senhoras de Aquário, os astros ampliam as oportunidades de crescimento e podem, na verdade, colocar gente influente no teu caminho, viu? Parceria com alguém de outra cidade, área de atuação ou outra empresa promete dar bom. Hoje o clima esquenta, mas sem firulas. Número da sorte para você de Aquário é o 23, a cor é creme. Teu magnetismo pessoal em alta pode ajudar a conquistar êxitos no serviço, negociações e finanças. Conta com pessoas certas, tende a fazer toda a diferença. Contar com pessoas certas tende a fazer toda a diferença, viu? À tarde, um momento comum pode virar uma experiência para lá de sedutora e quente. Depois, chances de embarcar num compromisso mais sério vão aparecer. Número da sorte para vocês é o 59, a cor é o lilás. E assim, ponto final, né, gente? Terminamos aqui o nosso horóscopo do dia, prometendo voltar com certeza amanhã, no mesmo horário, aqui na nossa rádio. Forte abraço, beijo, se cuida e até lá. Tchau, fui!
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0: Muito bem, meus queridos, 9:19, 9:19. Obrigado pelo carinho da sua audiência. Você que está aí junto com a gente em casa, no trabalho, valeu aí pela sua companhia, hein? Vamos juntos então até às 11. Muita música boa passando por aqui.
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0: E agora tem Matheus e Cauã. Olá, Lauana Prado, admita.
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0: aqui.
1: Isso é muito nativo, hein? Michel Teló, Chocolate Quente, Matheus e Cauã com o Laona Prado. Aqui na melhor manhã do rádio, é a sua nativa. 105,7 FM, estamos no rádio, sintoniza, aumenta o volume, vem com a gente. Também estamos no portal da Nativa, acessa aí. Clique nativa.com.br. Obrigadão aí pelo carinho maravilhoso da sua companhia. Deixa eu ouvir a nossa audiência que tá mandando um recado pra cá. 3340-1616, bom dia.
2: FM, aquele Opa. Melo de Chapecó.
1: Fala, queridão.
2: Pizza Divinos aí. Uhum. Manda pra mim essa pizza hoje.
1: Valeu, meu querido. Abraço aí, boa sorte, tá concorrendo, viu? Quem mais? Bom dia, Danimar dos Santos, ligado com a gente. Pizza é Divinos. Valeu, queridão. Abraço. Marcelo, bom dia, como é que você tá?
3: Pizza é Divinos.
1: Aí, show de
3: Marcelo
1: bola.
3: Marcelo Tramontini de Chapecó.
1: Valeu, Marcelão, essa aquele abraço. Boa. Obrigado pela audiência, valeu pelo carinho. Quem mais? Oi, Fran, tudo bem?
4: Bom dia.
1: Bom dia, bom dia.
4: Tudo bem?
1: Ótimo.
4: Aqui é a Franciele Canani. Uhum. Quero participar do sorteio da pizza do Divinos.
1: Valeu, show de bola, querida. Obrigado pela participação. Bom dia, meu nome é Leandro Lopes e quero participar do sorteio da pizza. Valeu, queridão. Tá concorrendo já, viu?
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1: Ana Castela, é que eu não te esqueci. 926.

bom. 9:33, Leandro e Leonardo Talismã aqui na programação nativa. Obrigado pelo carinho da sua maravilhosa audiência. Você que em casa nos acompanha pelo rádio ou também através do portal da Nativa. 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E daqui a pouquinho tem Mari Fernandes.

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12: 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Agora 20 minutos voltando para as 10 da manhã. 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E ó, e a gente continua por aqui. Muito mais emoção, muito mais alegria, muito mais alto astral pra você. Vem junto, sintoniza 105,7 FM e também acessa o portal cliquenativa.com.br. Mari Fernandes, telefone sem fio.

0: incrível.
1: Na Nativa é tudo e muito mais. Marcos e Belucci, insubstituível. Você que tá junto comigo aí, obrigado pelo carinho. 9h46 da manhã, 9 horas mais 46 minutos. Obrigado pelo carinho da sua maravilhosa audiência. E deixa eu ouvir a nossa audiência que tá mandando, inclusive, recado pra gente nesta manhã. Bom dia, bom dia.
2: Meu nome é Odete
1: Ferreira. Oi, Odete. Aqui, tudo bem, querida?
2: EFAP. Gostaria de participar do sorteio da pizza da Divinos.
1: Beleza.
2: Pizza é com a Divinos e com a Nativa.
1: Valeu, querida.
2: Estou na Nativa.
1: Alô, querida. Abraço e continua com a gente, sintonizando aí. 105,7 FM. Alô, a Catiane, bom dia, tudo bem?
3: Bom dia, pessoal da Nativa, aqui é a Catiane. Quero participar do sorteio dessa pizza da Divinos e quero ganhar. E tô na escuta da melhor.
1: Valeu, querida.
3: A Nativa FM.
1: Um abraço pra você, obrigado pela companhia. Alô, Ronei Campos, ligado com a gente também, curtindo a programação Nativa. E tá com correndo a pizza Divinos aqui na programação, hein? Nativa FM. Agora tem Marília Mendonça, foi por conveniência. 13 minutos faltando pras 10.

Fala, time tudo e muito mais. Rick Martin com Luan Santana Estranho. Marília Mendonça também você ouviu aqui na programação nativa, hein? 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É isso mesmo, Jardim do Vinho, aqui com a gente na programação nativa. E daqui a pouquinho tem Jean Giovanni. Aqui.

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10: O nome é
12: Moça Pra

0: certo, agora só falta saber cantar um pouquinho.
1: Mas não se engane, ali é moça pra casar.
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13: Muito bem, gente boa, 10 horas agora, 2 minutos, bom dia pra você, excelente quarta-feira, meio de semana, 9 de setembro de 2026, hein? Bom ter você aí do outro lado, curtindo, acompanhando, ligado na programação Nativa, vamos juntos, mande sua mensagem, 3340-1616, tô esperando aí.
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13: Agora tem Gen Giovanni com Bruno e Marrone, me faz te odiar.

0: Nativa é tudo e muito mais. Simone Mendes, Direitos Iguais, Jean Giovanni, participação de Bruno Marrone, Me Faz Te Odiar. Bom dia pra você e obrigado pelo carinho maravilhoso da sua audiência. 10 horas, 8 minutos, vamos juntos? Mande sua mensagem aí, tô esperando você. 33, 40, 16, 16, fala Maximino, como é que tá? Bom
1: isso
0: dia.
1: Isso é divino? Eita. Isso é muito mais nativo.
0: É isso aí, valeu Maximino, um abração pra você e olha quem tá chegando aqui, ó.
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0: Interativa é tudo e muito mais. Amadão Batista com Gustavo Lima. Alucinação boa essa, hein? Zenete Cristiano também, cadeira cativa aqui na melhor manhã do rádio. Obrigado pelo seu carinho, obrigado pela sua companhia. Dirley tá com a gente, hein? Fala, Dirley, como é que você está aí? Bom dia, querida.
1: Bom dia, bom Nativa. Dia. Bom manda dia, bom pra dia. Cá essa pizza, Fernanda. Oh. Divino, a Dirley vale. Do Bairro Matinho. Um bom trabalho, amigo Fernando.
0: Show de bola, obrigado, querida. Tchau, tchau. Obrigado pela companhia. Yunis, meu querido, bom dia, tudo bem?
2: Bom dia pra todos vocês aí da Nativa.
0: Valeu.
2: Bem gostoso, um forte abraço. Bem
0: show de bola.
2: Viu? Me coloca aí no sorteio da
0: pizza. Já tá no sorteio, meu querido.
2: E vou ganhar.
0: É isso aí.
2: Vou buscar. Adorei. Estou também agradecendo. Bela feijoada que eu recebi.
0: Valeu, meu querido Yunis, feliz da vida com a feijoada do Marrute. É realmente uma feijoada maravilhosa, né? É isso aí. Valeu, Yunis, abraço pra você. A Chayana também. Oi, Chayana, abraço pra você participando da Pizza Divinos aqui. Obrigado pela audiência. Rua Ney Campos, do bairro Florim Chaxim, ligadão na programação. Quem mais? O Tomás tá ligadão com a gente também. Alô, Tomás, abraço pra você participando da do sorteio da Pizza Divinos, tá certo? Uma pizzazinha hoje, sensacional, hein? Valeu, Tomás, abraço pra você, meu querido. Obrigado pela companhia, viu?
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0: Henrique Juliano.

0: bom, Jorge Matheus aqui na programação com Laura Prado, haverá sinais na melhor manhã do rádio, 10h24. Obrigado pela sua audiência, obrigado pela sua companhia. Você que estava ligado, você que está ligado com a gente nesta manhã, obrigado pela audiência, pela sua companhia maravilhosa. Hoje tem pizza de vinhos em sorteio na programação Nativa para você, participa
1: aqui
0: aí.
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0: Agora tem Lucas e Igor Flash na programação.

0: Alternativa é tudo e muito mais. Traia Véia com Murilo Rufi. Eu não previ. Lucas e Igor Flash também, você ouviu aqui na programação Nativa. Obrigado pelo carinho da sua maravilhosa audiência, viu? 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E ó, daqui a pouquinho ela chega por aqui na programação, hein? Paulinha Fernandes, liga aí.
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0: A Nativa é tudo e muito mais emoção pra você. 10h37 dessa linda manhã. Obrigado pelo carinho da sua audiência em casa, no trabalho, no seu carro. Valeu pela sua parceria. E agora é hora de homenagear os nossos amigos e amigas que hoje estão completando mais um ano de vida. Tá de aniversário hoje? Parabéns, viu? Parabéns pro Thiago Tomás e Tatiane Provence. Lenoir Checker. Também parabéns pra Júlia Moraes, Gabriela e Juliano Koff. Parabéns pra Mariluce Biltler. Parabéns pra Márcia Oliveira, a Silvia Zapani. Parabéns pra Nica Fopa. Parabéns pra Marilene Rosa Conrado. Opiane Fábia Odilmar. Parabéns também para a Valdeliro Neckel. E parabéns pra Cleide Pagliarini. De melhor para vocês aí. Felicidades, viu? Muitos e muitos anos de vida, saúde, paz, sucesso e as bênçãos de Deus estejam sobre vocês neste e em todos os dias de suas vidas, viu? Se você não segue a gente ainda nas redes sociais, siga a gente. Nós estamos nas redes sociais, Instagram e Facebook, no @nativa105.7. Então vai lá.

0: Claro, tive tudo e muito mais. Zezé de Camargo e Luciano, o que é que eu faço? Aqui na melhor manhã do rádio, só as melhores músicas sertanejas mais românticas do rádio te fazendo companhia por aqui. E aí, fala pra mim, já mandou mensagem? Tô esperando, hein? Mensagem no WhatsApp da Nativa, liberado pra você. 3340-1616. Bom dia.
1: Bom dia, galerinha da Nativa. Bom dia. Meu nome é Karine, falo de Chapecó.
0: Beleza.
1: Gostaria de participar do sorteio da
0: Mix Brasil.
1: Ligadinha na melhor.
0: Valeu, querida. Abraço, Karine. Obrigado pela participação e pela audiência. A última desta hora tá chegando aqui, ó.
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0: A última da minha, as últimas da minha participação, na verdade, né? É, Matheus e Cauã.

0: não foi.
1: A Nativa é tudo e muito mais emoção. Juan com Leandro, participação de Danilo Davi, fofoca do ano aqui na programação Nativa. Meus queridos, 9 minutos agora faltando para as 11 da manhã. 9 faltando para as 11 e é o seguinte, hein? Eu vou ficando por aqui, vou deixando meu abraço. Quero agradecer imensamente seu carinho maravilhoso mais uma vez em mais uma quarta-feira. Se Deus nos permitir, amanhã estaremos de volta a partir das 8, tá bom? Fiquem todos com Deus. Obrigado pela audiência. Valeu pelo carinho da sua companhia. Sorteio da pizza de Vinos é à tarde, hein? Logo mais à tarde com ele, Thiago Freitas, a partir das 2. Combinado? Daqui a pouquinho tem o Te Amo Pra Sempre, o Aconteceu Comigo. E na sequência também teremos o programa eleitoral gratuito e obrigatório no rádio, tá certo? Forte abraço, fiquem todos com Deus. E até mais. Tchau.

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1: Aproveita que hoje é dia de encerramento de ciclos 9 do 9. Deixa tudo que pesa para trás. Não vamos encontrar algo diferente percorrendo velhos caminhos. Se queremos ver novas paisagens e chegar a novos destinos, precisamos ter coragem de ir por outras estradas. É desafiador, sim, mas é aí que está a graça. Para encontrar o que você busca, talvez você precise arriscar, ir por novas direções. Então recalcula essa rota aí, agora, rumo à felicidade plena. Vamos juntos?

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1: 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Vem falar de amor comigo aqui nessa Nativa. Mandar um recado especial pra deixar essa manhã de quarta-feira de quem você ama mais feliz. Faz essa surpresa. 9198-409-6019, nosso WhatsApp para você escrever sua mensagem, gravar sua mensagem de voz, né? E também curtir essas músicas tão lindas que a gente separou aqui. Músicas que acalmam, tipo água com açúcar. Bom dia!

A Nativa é tudo e muito mais, essa deliciosa viagem no tempo. Ó, fomos lá para 1984, recordaram dos grandes sucessos do Roupa Nova, Tímida. Eles que estão de volta a grandes festivais, estilos assim, ó, realizados, né? Músicas que ficam

0: Elo mandou recado pra Simone. Simone, você é o grande amor da minha vida. São 30 anos juntos. E sabe que cada dia que passa, meu amor por você só cresce. Quero continuar vivendo muitos momentos ao seu lado e te amando cada vez mais. Recado do Valdemir pra Andresa. Cada dia ao seu lado é um presente que eu valorizo muito. Você é a razão do meu sorriso, a luz que ilumina os meus caminhos. Prometo sempre te amar, respeitar e apoiar em cada passo da nossa jornada. Sou eternamente grato por ter você como minha esposa. Te amo. A Yasmin mandou pro Cauê. Meu amor, eu só tenho gratidão por toda a sua dedicação, pela nossa família. Você é meu grande amor e eu tenho muito orgulho de ser a sua esposa e mãe do seu filho. Te amo pra sempre.
1: Te amo pra sempre.
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essa fronteira. Quando o filho não ouve o que a mãe fala. Todo mundo passa por essa fase, né? Eu passei, tenho certeza que você aí do outro lado também lembrou de alguma situação assim. Mas é um apelo, um desabafo, né? De uma mãe desesperada. Vem ouvir essa história?

pedindo socorro. 11h40, horário de Brasília. Também dá para acompanhar pelo YouTube, tá? Rede Nativa Oficial. Você vai lá, se inscreve no canal, ouve a história, participa da live comigo. Tem uma troca tão boa, tão rica, cheia de respeito, mas compartilhando as experiências, que é tão importante, né? Te espero para mais uma história da vida real, tá bom? Agora vou entregar o recado da Lucimara pro Rodrigo. Meu amor, cada dia que passa, eu sinto o nosso amor mais forte. A distância pode nos separar agora, mas ela não diminui a vontade de estarmos juntos novamente. Você foi minha melhor escolha e eu faria tudo de novo só para estar com você. Meu grande amor. Te amo

0: sempre. 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
1: É agora.

0: É da Mércia. Mamãe pedindo socorro pra gente aqui no Aconteceu Comigo. Vem ouvir.
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0: 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Hoje vamos ouvir a história da Mércia, que é uma mãe que, como muitas outras, né? Se preocupa, quer proteger, fala, mas nem sempre é ouvida. Acontece em todas as famílias. Proteger é oferecer abrigo, escuta, segurança, ter sempre a confiança, né? Mas existem tantos desafios na criação de um filho, fala a verdade. A Mércia desabafou com a gente, vamos ouvir a história dela? Pessoal do YouTube chegando também para ouvir a história, para a gente conversar na nossa live. Presta bastante atenção, porque ela pede ajuda no final.
1: Hoje, eu escrevo como uma mãe desesperada. Minha filha tem 20 anos de idade. Nós sempre fomos muito unidas, amigas mesmo. Ela cresceu na igreja, sempre foi uma menina tranquila, próxima de mim e próxima da família. Só que eu quero voltar no tempo aqui para vocês entenderem o que realmente está acontecendo hoje. Quando a minha filha tinha 16 anos, ela começou a namorar um rapazinho da escola. Aparentemente um menino bom, não era desgarrado da família, trabalhava, frequentava a igreja às vezes. Quando ele foi pedir a minha filha em namoro, eu deixei, porque essa idade é fogo. E se a gente proíbe, é pior. Mas eu aproveitei para fazer um pedido a ele.
2: Olha, Alison, vocês precisam ter muito juízo, hein? Eu não quero também que você afaste a minha filha de Deus e nem da família. Pode namorar. Mas eu quero que ela continue fazendo as coisas que ela sempre fez. Combinado?
3: Não, pode deixar, dona Mércia. Eu prometo.
1: Só que em menos de um ano, eu perdi a minha filha para esse relacionamento. A Mariana se afastou da igreja, se afastou da família, das amigas e, principalmente, ela se afastou de mim. Minha filha ficou uma menina rebelde, fria, distante e começou a viver praticamente dentro da casa da família dele. Depois eu vim descobrir que também é uma família toda complicada. Uma família manipuladora, tóxica. E ela vivia lá, enfiada na casa deles. Muitas vezes eu tentei conversar com ela.
2: Eu não acho certo você viver dormindo lá, Mariana. Você tem casa, tem mãe, seu lugar é aqui.
4: Ah, mãe, não começa. Aqui eu tenho um quarto só meu. Não dá pra gente ficar junto com você na cama do lado, né?
2: Mas não tem que ficar dormindo junto antes de casar, Mariana. Põe juízo na sua cabeça.
4: Mãe, me deixa, vai. Eu já sou maior de idade. O que não dá é pra namorar do jeito que você namorava. E, aliás, nem você era santinha, né?
1: Eu fui aceitando tudo aquilo porque eu achei que era uma fase. Ela tá vivendo uma fase e daqui a pouco passa. Só que esse relacionamento se arrasta desde então. Hoje a Mariana vive com ele. Eles moram juntos nos fundos da casa da família dele. Só que de uns 2 anos pra cá, o que era ruim, piorou. Minha filha mudou completamente, drasticamente. Eu digo em todas as partes. Na parte psicológica, na parte física. Ela engordou muito, se descuidou totalmente. Ela se tornou uma pessoa triste, ao mesmo tempo mal-humorada. E agora, depois de todos esses anos, aconteceu uma coisa que está tirando meu sono. Outro dia ela me ligou chorando, desesperada, e se abriu comigo como não fazia há mais de um ano. Fazia muito tempo que a minha filha não tinha uma conversa sincera comigo. E o que eu ouvi dela me destruiu. Minha filha contou que o namorado controla tudo na vida dela. Que ele proíbe as amizades, vigia o celular dela constantemente. Ele sabe de cada passo dela. Controla onde ela vai, que hora chega. Não gosta quando ela vem me ver sem ele. E aí ela me explicou que foi por isso que ela sumiu. Ela trabalha, ganha o próprio dinheiro. Mas agora, ele quer que ela largue um emprego para trabalhar com ele na oficina do pai dele e ficar 24 horas junto. Ela não está feliz. Na verdade, a minha filha está com medo. Mas mesmo assim, ela disse que não consegue terminar esse relacionamento.
4: Não consigo. consigo terminar a mãe. Eu já tentei, ele surta, ele chora. Fica desesperado falando que me ama, que vai se matar.
2: Meu Deus do céu, Mariana. Você tem que largar dele. Sai logo disso, filha. Volta pra casa, a gente procura ajuda. Pra te proteger, melhor até ir na delegacia, dar queixa. Isso não é normal.
4: Não, não, mãe. Acho que não é pra tanto. O Alisson nunca me bateu, ele não é agressivo.
2: Ah, não dá pra saber o que ele é capaz de fazer pra não te perder.
4: Eu vou resolver isso sozinha. Vou esperar quando ele estiver mais tranquilo. Ele tá todo estressado com a oficina. Eu vou esperar, mãe. Por favor, não faz nada e não fica falando pra ninguém.
2: Eu nunca imaginei que a minha filha poderia estar vivendo algo assim. Porque ela não se abria mais comigo. Pra mim, estava tudo bem. Ela escolheu a vida dela. Escolheu ficar com ele, morar lá com a família dele. Mas eu tô com medo. Porque a gente vê tanta história na televisão. Tantos casos de feminicídio. Eu não quero que isso aconteça com a minha filha. Só que eu fico pensando, e se esse tempo que ela pediu for exatamente o tempo que ele precisa para fazer alguma coisa com ela? Eu criei a minha filha sozinha. O pai dela nunca quis saber da gente. E depois que ela me contou tudo o que está passando, eu falei com meu irmão e pedi para ele ajudar. Mas foi muito pior. Ele deu uma prensa no Alisson que ficou possesso com a Mariana. Claro que a minha filha não gostou, que eu não respeitei o que ela tinha pedido e contei pro tio dela. Ela se sentiu traída e voltou a se afastar de mim. Agora a gente tá até se reaproximando de novo. E eu não quero que ela perca a confiança em mim. Mas como mãe, eu tô muito preocupada e, sinceramente, eu não sei mais o que fazer. Eu não sei se eu respeito o pedido dela ou se eu faço alguma coisa que eu ainda nem sei o quê. Eu preciso salvar a minha filha. E espero que ela esteja me ouvindo agora e entenda a dimensão do perigo que ela está correndo. Mariana, sua mãe está aqui com o coração na mão e de braços abertos para te acolher e te proteger, minha filha. Sai logo daí enquanto é tempo, por favor.

Falativo é tudo e muito mais sentimento. Esse sentimento aí, ó, que Henrique e Juliano colocaram na música Cuida Bem Dela, né, Mércia? Cuida bem dela, cuida da minha filha, com certeza. Foi isso que você combinou com o Alisson e infelizmente ele não cumpriu. Entendo perfeitamente o seu desespero e nem sou mãe. Mas sou tia, tenho amigas e a gente vai te ajudar. De alguma forma a gente vai te ajudar. Mas a primeira coisa que eu quero pedir pra você, Mércia, é não quebre mais essa confiança. O que você combinar com a Mariana de não falar ou de fazer, cumpra. Não deixa quebrar essa confiança, senão gera revolta e tudo só vai piorando. Você, a gente que ouviu a história, né? Temos a noção do perigo que ela corre, mas ela ainda não. Como sempre, né? As mulheres achando que o pior nunca vai acontecer. Vamos ajudar essa mãe, gente? Tô aqui na live do YouTube, Rede Nativa Oficial é o canal. A gente vai conversar muito sobre tudo isso. Você com a sua experiência como mãe também pode colaborar, né? Mandando um recado pra ela. YouTube, Rede Nativa Oficial, ou manda o seu recado aqui no 9198-409-6019. História da vida real que toca o nosso coração.

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16: 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Ouviu a história da Mércia? Vamos mandar um recado pra ela?
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16: Mães, muitas mães, pais aqui também, né? Participando, mandando recado pra Mércia, tentando ajudá-la nessa missão difícil de tentar salvar a filha. Só agora percebeu que tá num relacionamento tóxico aí com o Alisson. Sabe, Mércia, sua filha precisa entender que relacionamento é troca, não é ameaça, não. Muita gente falando aqui que acha que ela não sai da casa, lá do Alisson, por medo, né? A Liz Rafa escreveu, talvez o medo, a imaturidade. Sabe-se lá o que ela tá passando quando tá sozinha com ele, né? Mas é importante ela saber que você tá de braços abertos, que você tá pra acolher e ajudar em qualquer momento. A Gabi, a mãe precisa conversar com a Mariana, mas ela tem que decidir, né? O fato de não apanhar não significa que a pessoa não seja tóxica e manipuladora também. A Mariana não está enxergando o perigo, né, dessa relação.
22: Olha, eu entendo o que você está passando.
16: Oh,
22: esse seu sentimento de querer proteger ela, de querer fazer alguma coisa. Mas, como ela mesma disse, ela vai resolver isso. É muito difícil sair de um relacionamento tóxico. Mas você vai ter que confiar nela e esperar que as coisas vão dar certo. E não trair novamente a confiança dela. Porque se você fizer isso, vai ser pior. Vai escutar o que ela tem pra dizer, dar o seu apoio, mostrar que você está ao lado dela. Mas não faça novamente isso de querer falar com alguém.
16: É isso, né, Yasmin? Respeitar e esperar, mas mãe, né? Com o coração aflito.
23: O conselho que eu tenho pra essa mãe é que não desista da sua filha. Lute. Faz um mês e meio que eu perdi a minha filha, com 24 anos de idade, porque ela não me ouviu.
16: Não.
23: Fiz de tudo pra salvá-la, internei, coloquei em clínicas, mas ela não me ouviu e eu perdi a minha filha. Um dos meus bens mais preciosos. Então, mãe, não desista. Não desista. E se quebrar a confiança, vai salvar sua filha? Pois quebre.
16: Tereza, um beijo pra você, todo o nosso carinho, nosso amor e nossa solidariedade, viu?

0: A Nativa é tudo e muito mais, Joana, pra gente matar saudades. Amanhã, talvez. Estamos aqui refletindo, assustados, né? Com a história da Mércia, que perdeu a filha Mariana. Debaixo das asas dela, na verdade. Perdeu assim, né, gente? Morava com ela, era da igreja, menina boa, calma, tranquila. Se envolveu com Alisson. A mãe ali, logo de cara, já foi pedir pra ela que ela não mudasse, né, os hábitos, a vida dela. Que a companhia influencia? Sim, sem dúvida alguma. Mas sempre são nossas escolhas, né? Enfim, hoje a Mariana vive lá na casa do Alisson, tem um relacionamento tóxico, acabou confessando pra mãe, mas não consegue sair de lá. Não tá feliz, né? Se abandonou, inclusive. Por quê? Ele é controlador, ameaçador. Mas pra ela tá tudo bem, porque ele ainda não bateu nela. Olha a inocência, né? Você acha que precisa apanhar, né? Chegar a ter agressão física pra pessoa te fazer mal? Não é assim, não. Muitos recados de mães aqui. Tem gente falando, olha, Mércia, deixa ela viver a vida dela. Que mãe consegue ver a filha nessa situação e virar as costas? Difícil, né?
1: Oi, Mariana, que é a Patrícia, e eu também sou mãe, e eu entendo a preocupação da sua mãe. Então, eu acho que você deveria escutar ela, porque a mãe só quer o bem, ela quer o seu melhor. E você também não tá feliz dentro desse relacionamento. Isso não tá saudável pra você. Então, volta pra casa da sua mãe e recomeça. Não é errado recomeçar. O errado é se sentir presa e perder a sua identidade.
0: Perfeito, Patrícia. O errado é se sentir presa. Que as suas vontades, Mariana, tem que valer também. E olha, presta bem atenção no que sua mãe falou no final da história. A casa tá lá e ela está de braços abertos para te proteger.

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29: Mais recados aqui pra Mércia, a dona da história de hoje, uma mãe com o coração apertado, querendo salvar a filha.
31: Ô, minha amiga, eu sei exatamente pelo que você tá passando, porque eu também tenho, duas filhas, que a minha mais nova, com 22 anos agora, tem um bebê de 2 anos e um de 2 meses. Ela passa pelo mesmo, ela se afastou, eu não tenho mais contato com ela.
29: Oh, meu Deus.
31: E isso me dói muito. Então, eu sei que você tá passando na pele. Sinto muito. Eu só te aconselho a orar. Orar e pedir a Deus pra a libertação.
29: Estamos com você também, viu, Agatha?
32: Eu acho que ela, como mãe, né? É lógico que ela tem que ajudar a filha. Mas também a filha tem que querer se ajudar, né?
29: Sim.
32: Não adianta você querer ajudar alguém que não quer ser ajudado. Ela precisa de ajuda, sim. Ela tem que sair desse relacionamento tóxico. Ninguém merece ficar num relacionamento desse. É um relacionamento que faz mal pra todo mundo, né? Sofre a família inteira, né? Porque ninguém, nem mamãe quer ver o filho sofrer.

A história de hoje é bem complicada, porque a gente que é mãe, a gente sabe o perigo que a filha corre, no caso, né, dela. Então, essa mãe não deve desistir e também não deve quebrar, né, a confiança da filha com ela, né? Ela tem que procurar dar um tempo, né, para a filha dela e ficar de olho, já em alerta, né, que ela já está em alerta. E quanto mais ouvir a filha dela, mais mostrar, né, que ela tá junto dela e para a filha dela se sentir mais segura.

0: 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Jean Giovanni, Mil Corações. Sua história, Mércia, tocou o coração de todos nós, viu? Estamos com você. E olha, o que falaram aqui é muito verdadeiro. Sua filha precisa querer sair daquele lugar. Ela precisa entender o risco que ela corre. E ela precisa aceitar também que ela tá lá por medo e não por amor, porque tá sendo bem tratada. Então, traga sempre ela cada vez mais perto para você e fale com todo o seu coração de mãe, que as palavras vão entrar no coração sem dúvida alguma. E reze, amiga, faça o que você puder. Reze muito, sabe, né? A oração de mãe tem um poder especial e com certeza a sua filha vai enxergar que o melhor lugar é ao seu lado, junto com você, na sua proteção. Estamos aqui na torcida, viu? Grande beijo, obrigada pela confiança, por ter mandado a sua história, que serve de alerta para todo mundo colocar na cabecinha, especialmente das meninas, né? O que é amor, o que é relacionamento de verdade e o que é manipulação e o que faz mal, né? Importante ter isso bem claro assim na vida para não fazer escolhas erradas. Que tudo fique bem.
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0: O cartão de confirmação da Prova Nacional Docente 2026 já está disponível na internet. O documento mostra o local e o horário da prova, que será realizada no dia 20 de setembro. A consulta pode ser feita no site pnd.inep.gov.br. A Anvisa ampliou a indicação de uma vacina contra a meningite para incluir novas faixas etárias. O objetivo da mudança é que mais pessoas possam receber a vacina. E o governo identificou 97 médicos falsos criados com inteligência artificial em vídeos no YouTube. Os conteúdos usavam imagens e vozes geradas pela IA para passar informações falsas sobre saúde. O governo federal acionou o Google para retirar os vídeos do ar. Importante ficar atento também, viu? De segunda a sexta-feira, a gente bate um papo aqui com a Fabi Travagin numa parceria com o PicPay. É o É da Sua Conta e hoje o tema é inteligência artificial. Oi, Fabi, tudo bem? Boa tarde, bem-vinda.
4: Boa tarde, Gi, para você e para todo mundo que está ouvindo aqui a Nativa. Você acabou de falar aí uma notícia sobre inteligência artificial, uhum, né, Gi? E sabe que o Brasil já é um dos países que mais usam inteligência artificial no dia a dia. Foi feito um estudo global pela consultoria Ernst & Young e esse estudo mostrou que 45% dos brasileiros usam IA nos aplicativos de mobilidade, 42% usam nos serviços de atendimento ao cliente das empresas e 36% usam para descrever sintomas, procurar algum diagnóstico de saúde. São números superiores aí às médias globais, viu, gente?
0: Pois é, você falou aí sobre os apps, né, de mobilidade que as pessoas usam para procurar melhor rota quando vão dirigir. E a gente nem se dá conta de que tá usando inteligência artificial no nosso dia a dia, para tudo praticamente, né, Fabi?
4: Exatamente, em diversas áreas, pouco a pouco a IA vai ocupando aí um espaço nas atividades diárias, né? E ela pode nos ajudar muito a ganhar tempo e praticidade, viu, Gi? 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Você fala, né, pra ela, pra IA, o que que você precisa e ela entende o contexto da sua conta, sugere o que faz mais sentido e já executa com a sua autorização, que fique bem claro.
0: Olha, importante isso, Fabi. Mas você consegue dar um exemplo, assim, do que a gente pode pedir pra inteligência artificial, pra ficar mais claro pra todo mundo que tá ouvindo, vai?
4: Sim, Gi, vamos lá, ó. É assim, você vai lá e digita, ou então fala, Por exemplo, eu tô pagando juros aqui por alguma fatura emitida no meu CPF, pergunta. E aí a IA vai te responder. Eu detectei atrasos no pagamento das contas de água e de luz. Isso gera juros. Gostaria de programar o débito automático?
3: Esse
4: é um exemplo.
3: Então, além de trazer a informação, ela ainda pode dar sugestões para você gerenciar melhor ali as suas receitas e despesas. E é seguro usar essa IA aí, Fabi?
4: Super seguro, Gi, podem ficar tranquilos, nenhuma ação é feita aí sem autorização explícita do cliente, né?
3: Importante.
4: É necessário, inclusive, usar a biometria para poder autorizar, né? Além disso, os dados são criptografados, o que significa que são protegidos de ponta a ponta. 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
3: Ah.
4: 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E nas próximas semanas, a gente vai trazer aí outros exemplos, mais conteúdos de como a inteligência artificial pode te ajudar a cuidar das suas finanças.
3: Boa, Fabi, gostei. 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

0: 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Uhul! Tem festa. Daqui a pouco a gente vai chamar a nossa turma, hein? Ó, enquanto isso, você vai se inscrevendo no 9198-409-6019, porque um segundo tá valendo R$200 de presente pra você.
1: Quanto?
0: Tem que... 200.
1: 200.
0: Tá. Tem que adivinhar, né? O nome da música, quem tá cantando.
1: Por favor, gente.
0: Thiago Rocha vem fofocar.
1: Ah, tava almoçando com ele agora há pouco.
0: Ah, mesmo.

0: por conveniência. Tá na hora, hein?
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3: Oba!
0: Aquela grandona de dois andares, que vai fazer o maior sucesso aí na sua casa.
3: Isso, gente.
0: No seu negócio, com a sua família. Anotou?
3: É... Como que é?
0: Filé à parmegiana.
3: Filé vamos, parmegiana.
0: Vamos que nós vamos pra outro lugar agora.
3: Qual o lugar?
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6: Tem música nova de Diego e Victor Hugo no ar.
7: Vocês não conhecem a menina.
6: O nome é
8: Moça Pra Casar.
9: Mas não se engane, ali é Moça Pra Casar.
6: E essa é a música da semana Nativa.
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0: você ganhar os duzentão agora, hein?
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0: 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Ai, ai, ai! Hora boa! Daiane Cristina, boa tarde!
4: Boa tarde, Gi. Boa tarde, Lindinho. Que alegria falar com vocês.
5: Tudo bem, Dai?
4: Tudo bem, tudo ótimo.
5: Maravilha.
0: Bem-vinda. Vamos ganhar dinheiro, Dai, pra deixar essa quarta-feira mais feliz ainda?
4: Bora lá.
0: Temos R$200 aqui. Num segundo tá valendo R$200 só aqui com a Nativa. Ouvidinho, tá bom?
4: Com certeza.
0: Então vamos lá. Nossa, olha... Você tá ouvindo a Nativa faz tempo? Hoje?
4: Muito tempo. Desde a hora que eu acordei.
0: Garota, eu acho que o 9 do 9 tá dando muita sorte pra você. Vamos lá, vou soltar aqui, ó.
5: Ó. Ih, tocou hoje, inclusive.
0: Que moleza.
5: Tocou agora há pouco.
0: Na minha terra diria, que boiada.
5: Já sabe, Dai, eu toca de novo.
4: Toca de novo.
0: Vamos lá.
5: Aproveita e fala agora, quase, eu toca de novo.
0: Quase tô saindo cantando aqui, hein, Dai?
4: Não, vamos falar.
0: Vamos falar. Vai.
4: Aproveita que eu tô obrigada.
5: E agora?
4: Natan e Zé Vaqueiro.
0: Meu Deus!
5: Aê! Parabéns! Aê, Daiane!
4: Aê!
5: Faturou duzentão!
0: Muito esperta! Duzentão! Acabou de ouvir! Ganhou, garota!
4: Aê, obrigada! Beijo!
0: Parabéns e aproveita bem esse dinheiro,
5: que legal.
0: Tá?
4: Pode deixar.
0: Beijo!
5: Tchau, tchau, Daiane!
0: Ficou super feliz, né? Eu gosto quando sai também. Então já era. Amanhã tem mais, tá, meus amores? Começamos tudo de novo com R$100, tá?
5: Fechou!
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0: 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A diversão continua, né?
5: Até amanhã.

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2: 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Agora, 2h, 8 minutos. Muito boa tarde, eu sou Prazer. Prazer, eu sou Thiago Freitas. Eu sou Prazer, essa foi boa, né? Mas enfim, prazer em estar com você, na sua companhia. Obrigado pela audiência, você que está em Chapecó, Xanxerê, Cordilheira Alta, Xaxim, Planalto Alegre, Ponte Serrada, Nova Erechim, Ipira, Piratuba, Peritiba e no mundo todo através do cliquenativa.com.br. 1 hora de música sem intervalo comercial. Vamos começar já agora, neste momento.

0: 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Que maravilha estar na sua companhia, que coisa boa poder estar com você sempre na Nativa FM, né? Vamos a alguns destaques do Clique Nativa. Chapecó organiza mutirão de limpeza e também de fios. Secretaria de Infraestrutura reforça a limpeza de, vamos lá, aqui ó, reforça a limpeza de pátios e terrenos em Xanxerê. É isso mesmo, leito do rio Xanxerê. Anvisa aprova genérico medicamento contra diabetes e obesidade. Bora, mais uma canetinha emagrecedora pra gente ficar em forma. Não sei se é, mas depois a gente pode aprofundar. Chapecó forma 83 monitores de segurança escolar. Então, vamos lá, né? Que remédio é esse? Vamos ver que remédio é esse? Vamos lá, então. O que que acontece com relação a esse remédio, tá? Deixa eu até colocar a trilha aqui mais um pouquinho. Deixa eu ver que nós estamos com a trilha do Nativa. Agora, inclusive, já tá rodando Hugo e Guilherme. Bom, vamos rodar Hugo e Guilherme e depois na próxima a gente fala sobre essa canetinha emagrecedora.
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A Nativa é muito mais alegria na sua vida. Eu espero que você esteja muito bem, com saúde, com sucesso. Chegando pra você essa música que a gente ama, Zezé Di Camargo e Luciano, Amigo, ou melhor, Irmão da Lua, Amigo das Estrelas.

0: você.
1: Muito obrigado, gente. Valeu, Zé Rodolfo.
2: Valeu, Jorge Matheus.
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Vamos aumentar e diminuir a nossa trilha. Eu espero que você esteja muito bem, com alegria. Chapecó, neste momento está chovendo, é isso mesmo, chovendo em Chapecó, aqui no bairro Santos Dumont. E olha só, gente, a Agência Nacional de Vigilância Sanitária aprovou os registros de dois medicamentos genéricos à base de liraglutida, a substância utilizada em canetas para tratar obesidade e diabetes tipo 2. Ambos terão concentração de 6 mg. As autoridades foram concedidas às farmacêuticas brasileiras EMS e publicadas nesta terça-feira no Diário Oficial da União. A empresa já comercializa duas canetas com os medicamentos: o Lire, voltado para o controle de peso em adultos e adolescentes, e o Lirux, focados no gerenciamento da glicemia. Ambos auxiliam na redução de apetite e no equilíbrio de açúcar no sangue. Bora lá aproveitar essas canetinhas aí pra perder uns quilos.

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0: Mas Nativa é muito mais alegria, Nativa é muito mais você, muito mais música, não é mesmo? É muito mais música, sim. Você sintoniza na Nativa e escuta melhor da música sertaneja. Olha, infelizmente, tá acabando o nosso Hora a Mais agora. 3:03, está chovendo em Chapecó. Vamos ver qual é a temperatura na capital do oeste de Santa Catarina neste momento. Em Chapecó, 21 graus é a temperatura, chove sim aqui. Vamos para Xanxerê, capital estadual do milho, também é 21 graus. Em Xanxerê também está chovendo na capital estadual do milho. Essa cidade que eu gosto tanto de Xanxerê, povo acolhedor, povo trabalhador. Gosto bastante de Xanxerê e não é demagogia. Adoro Xanxerê. Outra cidade que eu gosto muito aqui no nosso oestão, que eu acho sensacional, adoro ir pra lá, é Joaçaba. Joaçaba, neste momento, também está fazendo 22 graus. Está chovendo na capital estadual do carnaval. Agora vamos para o litoral de Santa Catarina. Florianópolis, a capital de todos os catarinenses, 19 graus é a temperatura. Nublado o tempo em Florianópolis, sol entre nuvens na capital de todos os catarinenses. Itapema, o tempo está fechado. E também vamos para Abelardo Luz, onde neste momento 21 graus é a temperatura. Já na capital do país, em Brasília, neste momento 27 graus é a temperatura, tempo seco. Para quem conhece Brasília sabe que esta é uma época de tempo muito seco, inclusive não existe previsão de chuva para os próximos dias em Brasília. Falando em Brasília, quem será que ganha a eleição nesse final de semana? Aliás, saíram várias pesquisas onde muitas apontam que Flávio Bolsonaro está à frente de Luiz Inácio Lula da Silva num possível segundo turno. E quem está ganhando muito a repercussão e subiu 10 pontos numa pesquisa, o que é muito, é o escritor Augusto Cury, que tem caído nas graças dos eleitores. Mas daqui a pouco a gente vai falar mais sobre isso, sobre as pesquisas também que estão rolando e acontecendo para o governo do estado de Santa Catarina e demais estados do nosso país, principalmente os estados vizinhos aqui, Paraná e Rio Grande do Sul, que são estados coirmãos e que as decisões também elas acabam repercutindo aqui no estado de Santa Catarina. 3:05, na sequência tem Felipe Araújo e muito mais.
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4: O mercado de trigo entra no segundo semestre de 2026 com fatores de alta e de baixa. Em Santa Catarina, a menor oferta e os riscos climáticos ajudam a sustentar os preços, mas estoques, importações e a nova safra do hemisfério norte limitam uma valorização maior. O cenário preocupa os produtores catarinenses. Para a safra 2026-2027, a área cultivada deve cair 35,7%, chegando a 67 mil hectares, a menor dos últimos 6 anos. Em julho, a saca de 60 quilos foi comercializada em média a R$ 69,15, alta de 2,5% sobre junho, mas ainda 8,1% abaixo de julho de 2025.
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6: Eu sou Gelson Melício.
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13: Maravilha, pausa pro café de hoje. Nós vamos falar, sabe do quê? Porque não deu tempo de nós falarmos do balcão de emprego. Segunda-feira foi feriado, então acabou que veio ontem, né, a informação do balcão de empregos, e daí foi muito rápido o nosso programa de ontem à tarde, não deu tempo. Então nós vamos falar hoje com a dona Elza Fortes, ela que é coordenadora do balcão de empregos de Chapecó. É isso mesmo, e parece que tem vaga assim, ó, a fuzel. Natal, de capital do oeste de Santa Catarina, e é sobre isso que a gente vai falar agora, e é a Elza Fortes que a gente vai ouvir. Ai, mas não tem emprego, ai, mas não tem oportunidade. Esses dias duas pessoas vieram me pedir emprego. Ah, gente, pelo amor de Deus, né? Mandei entrar no site da prefeitura e buscar no balcão de empregos. Você quer boca ou você quer emprego? Trabalho. O que que você quer? Bom, se é boca, uma boquinha, aí você vai ter que ir para outro lugar, né? Talvez um cargo em algum lugar, não sei, né? Não sei, né? Agora, se é trabalho, tem bastante. Quer ver? Quer ver? Não. Quer ouvir? Ouça. Ouça. Ouça com atenção.
14: Vamos às informações do nosso Balcão Municipal de Empregos. Iniciando essa semana, então, na terça-feira, dia 8 de setembro. Com 1.318 vagas em aberto, vagas essas distribuídas em 190 empresas do município de Chapecó. Destaque, então, para as vagas de urgência: conferente, auxiliar de eletricista, líder de oficina, auxiliar de granja, operador de eletricista.

0: Vendedor, fonoaudiólogo, assistente de vendas. E as entrevistas da semana. Então, iniciamos nessa terça-feira, dia 8 do 9, no balcão do CAI, entrevistas para a vaga de operador de produção. Quarta-feira, 9 do 9, também às 13h30, no balcão do centro, nós temos entrevistas para as vagas de auxiliar de carga e descarga. Encerrando a semana na quinta-feira, dia 10 do 9, também às 13h30, no balcão do centro, temos entrevistas para a vaga de operador de produção. Lembrando que o Balcão Municipal de Empregos é um serviço gratuito oferecido pela Prefeitura Municipal de Chapecó, através do prefeito Valmor Scolari. E estamos em três endereços para atender você: no centro, embaixo do bandejão, na subprefeitura da EFAP e também em cima da rodoviária no CAI. Nossos serviços online, no site da Prefeitura Municipal de Chapecó, aba Balcão de Empregos. Você tem acesso a todas as vagas com suas informações. Você pode fazer o seu cadastro e se inscrever nessas vagas. Da mesma forma, as empresas que querem divulgar as suas vagas de emprego podem acessar o site, fazer o cadastro da empresa e também cadastrar as suas vagas para disponibilizar. Elza Fortes, coordenadora do Balcão de Empregos.
1: Muito bem, muito obrigado, dona Elza Fortes, coordenadora do Balcão de Empregos. Deus te abençoe e abençoe todos os empresários dessa cidade que cada vez mais tenham muito emprego. Porque, na verdade, não só Chapecó, mas Xanxerê e todo o oeste de Santa Catarina, a gente vai na contramão do que está o Brasil, né? Nós temos aí um país que está sobrecarregado com taxas, com desemprego. O desemprego, as taxas de desemprego, elas estão sendo maquiadas, sabe por quê? Porque muitas pessoas que vivem hoje de Bolsa Família não estão sendo consideradas desempregadas. Então, o que que acontece? Existe uma maquiagem nas taxas de desemprego. E Santa Catarina sempre vem ao contrário, sempre vem diferente daquilo que vive o restante do país. E nós vamos torcer para que Santa Catarina continue desta forma, para que nós consigamos oferecer inúmeros empregos para muitas pessoas. Aliás, eu quero aproveitar, tá? Porque hoje eu tô com a língua afiadíssima, como sempre. Eu só não falo mais porque a nativa, o negócio da nativa é música, e não é ficar aqui falando, falando, falando, falando. Mas tem coisas que não tem como a gente não falar. As pessoas adoram falar que o Sul é um país preconceituoso, que a gente não gosta de receber gente de fora. Só para avisar que foi renovado um convênio com a Prefeitura de Chapecó e Polícia Federal, tá? Depois eu vou dar detalhes para vocês, para recepção de novos imigrantes que chegam a Santa Catarina em busca de novas oportunidades, principalmente na cidade de Chapecó, que é extremamente procurada pelos outros estados para buscarem trabalho, não só Chapecó, mas Concórdia também, Xanxerê da mesma forma, mas Chapecó tem um programa específico para receber imigrantes, sejam venezuelanos, haitianos de outros países, quanto imigrantes que vêm de outros estados, que hoje nós temos um número extremamente significativo de pessoas do Amazonas, de pessoas do Pará, de pessoas do Nordeste e por aí vai. Então daqui a pouquinho eu vou falar sobre isso. E as pessoas insistem em construir uma narrativa dizendo que Santa Catarina, que Rio Grande do Sul, Paraná, são estados preconceituosos, misóginos, que não gostam de pessoas lá de cima, do Nordeste, o que nós não gostamos, seja catarinense, seja gaúcha, de gente vagabunda, que vem aqui para estragar o estado. Agora, se a pessoa vem estudar, se a pessoa vem trabalhar em busca de dignidade, é sempre muito bem-vinda. Eu, por exemplo, sou catarinense há 25 anos, nasci no Rio Grande do Sul. Agora, não quer dizer com isso que as pessoas não sejam bem-vindas aqui. Isso é um horror. Ah, pode ser que tenha um que outro misógino, que aliás a palavra eu para mim preconceito era uma palavra que abrangeria todas essas misoginia, não sei o quê, homofobia, blá, blá, blá, blá, blá, blá. Para mim é preconceito o nome disso. Pode ser que nós tenhamos, e claro que a gente tem pessoas preconceituosas em Santa Catarina, mas nós temos em Santa Catarina, no Paraná, no Norte, no Nordeste, no Rio de Janeiro, em São Paulo, o preconceito não está na localidade, e sim no coração das pessoas cujas quais têm preconceito. não significa que você nasceu no norte, no sul, no nordeste, nos Estados Unidos ou onde for que você necessariamente vá ter preconceito. Esse foi o nosso Pausa pro Café de hoje. Agora eu vou rodar bastante música, vou ficar sem falar um pouco porque eu acho que eu me excedi. Tchau.
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Pensa em Largar de Mim, Nativa, 13h27, hoje dia 9/9/2026, para todo o Oeste de Santa Catarina. Chegando para você, Traia Véia, Lembrança Boa. Logo na sequência tem Diego e Vitor Hugo e Gustavo Lima.

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0: Maravilha! 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A gente já vem com Lua Santana, Leonardo, Zé Felipe e muito mais. Nativa, sua melhor amiga no Oeste de Santa Catarina.
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0: 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Olha só, gente, a Prefeitura de Chapecó e a Polícia Federal renovaram a parceria para manter o atendimento integrado a migrantes que buscam serviços de regularização no município. O novo acordo de cooperação técnica será vigência até 31 de outubro de 2028. Os atendimentos continuarão sendo realizados no Centro de Atendimento do Imigrante, localizado junto à Rodoviária Municipal de Chapecó. O serviço contempla pedidos relacionados a refúgio, residência e naturalização. A estrutura também atende moradores de outros municípios e a circunscrição da Delegacia da Polícia Federal em Chapecó abrange 84 cidades. Maravilha, Nativa FM, sua melhor amiga no oeste de Santa Catarina. Bora lá para mais música aqui na sua melhor amiga.
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0: Vem participar, vem se divertir na Nativa FM 105.7. Eu espero que você esteja muito bem, com saúde e amor no coração. É importante dizer que consumidores de todo o Brasil podem negociar dívidas com descontos de até 99% na campanha Todo Mundo Ama Cupom em Dobro, promovida pela Serasa, em parceria com o Mercado Pago e mais de 2 mil empresas. A ação termina às 23h59 desta quarta-feira, dia 9. Ao todo, são 8,7 milhões de dívidas disponíveis para negociação, com desconto máximo de 99%. A campanha também oferece cupons extras de até R$500. Segundo a Serasa, mais de 1.600.000 brasileiros têm pelo menos 1 milhão que pode ser negociado com maior desconto. Em Santa Catarina, são mais de 200 mil ofertas disponíveis para 55.857 consumidores. Entre janeiro e agosto deste ano, mais de 18 mil negociações com 99% de desconto foram realizadas em todo o estado. 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Agora 4 horas da tarde, 27 minutos.
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0: Banda Nativa, maravilha! Bora pra mais música, agora 4h34.
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0: 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Maravilha, é um município aqui da nossa região. Chegando para você, música da semana.
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Vem pro show de prêmios que a Nativa está chamando. Olha, eu espero que você esteja muito bem. Daqui a pouco nós vamos às nossas participações. 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Às vezes não são tão boas assim, né? Porque tem algumas notícias de acidente, outras de tráfico de drogas, aquela coisa toda. Mas tem boas informações também aí no nosso clique nativa.com.br.

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3: Atenção, produtor rural. O Sistema CNA Faesc alerta para o prazo de entrega da Declaração do Imposto sobre a Propriedade Territorial Rural 2026. O documento deverá ser enviado à Receita Federal entre os dias 10 de agosto e 30 de setembro. 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

Companhia, agora 5h25, e olha, o que eu posso te dizer é o seguinte, viu? Para esse finalzinho de tarde, não desista, acredite nos seus talentos. Não deixe que ninguém, mas absolutamente ninguém, corte, pode ou tire os seus sonhos. Siga sonhando, siga lutando, porque afinal de contas o importante é ser feliz. Chegando para você, Simone Mendes, aqui na Nativa FM.

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Supernativa! Que coisa boa estar na sua companhia! Mas, infelizmente, a gente vai encerrando o nosso horário por aqui. Eu sou o Thiago Freitas, fiquei com você até agora, neste momento. E eu te desejo que você seja muito feliz, muito alegre, muito feliz. E olha, até amanhã, se Deus quiser. Aproveite, viva! Aproveite a vida! Na sequência, tem Nativa entrando no

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11: 6 horas 8 minutos. Hora de Brasília, bora, gente! A Nativa entrou.

0: Sente a paz desse lugar.
1: Vamos aproveitar que ela não tá aqui. Vamos fazer o programa no nosso horário. Eu sei que tem muita coisa no meio. Vamos seguir o nosso ritmo. Tudo bem, Márcio Cruz?
2: Graças a Deus,
1: galera. Ouvindo, tá tudo certinho.
2: Já ia tá aqui, ó.
1: É, falando pros cotovelos.
2: Até Marisa.
1: E tem muita coisa no meio. Vamos seguir o nosso ritmo. Tudo bem, Márcio Cruz?
2: Graças a Deus, galera.
1: Ouvindo, tá tudo certinho.
2: Já ia tá aqui, ó.
1: É, falando pros cotovelos.

0: programa recomendado para maiores de 10 anos.
1: Ou maiores de 10 anos, é isso aí, ó, 6 horas, 10 minutos. Vamos lá, gente, o horário aqui, ó, já daquele jeito. Como não vai ter fofoca hoje, graças a Deus, programa da família brasileira, galinha. Então, é isso aí, eu tô até ligando pra ela aqui, ó, pra ver que ela... Ela tá a caminho.
2: Alô?
1: Oi, querida, você está no ar, ao vivo.
2: Ah, é, querido, eu ouvi vocês falando mal de mim. Eu tô aqui no trânsito, indo pra aí.
3: Vai, tá bom, então. Vai, que não saiu mais cedo de casa. Cê, negócio de trânsito não é pra chegar atrasado aqui, não. Ó, se não quiser vir, também não precisa...
2: Vou ter que me aguentar.
1: Como que é o nome do motorista aí?
2: O Fabinho. O Fabinho tá me levando.
1: Ô, Fabinho, erra o caminho, por favor.
3: Fabinho, Fabinho...
2: Ele não vai. Não.
3: Fabinho, tem 500 pra levar ela pro outro lado.
1: Então vem logo que a gente tá te esperando. Vem.
3: Não, a gente quem, cara pálida?
1: É verdade. Não, não estamos te esperando, não.
3: Tchau, Dai, tchau, tchau.
2: Espera aí, tá?
3: Tchau.
1: Ai, meu Deus. Eu vou bloquear ela agora. Ô, velho, o que você vai falar hoje?
3: Rapaz, o desespero de uma mãe é uma coisa tão séria, né?
1: Desespero mãe, de uma mãe, hein, mamãe?
3: Mãe é capaz de qualquer coisa mesmo, né?
1: Que
3: roubar por um filho, se sacrificar com um horário, fazer qualquer coisa por um filho.
1: É bíblico até de tirar a própria...
3: Você, né? Você vê isso, a, né? Salomão quando ia partir o filho. Não. Então fica com ela. Né?
1: É isso aí.
3: Agora, teve uma mãe que encontraram companheiro dela, 33 anos, amarrado em casa, sem o...
1: Aprontou, com certeza.
3: Sem o Bilal.
1: Aí, ó.
3: Cortado sem... fora.
1: Cortou fora.
3: Por quê? Vai ter um áudio dela, inclusive, onde ela pergunta e faz o companheiro confessar que abusou dos dois filhos dela.
1: Mamãe, papai, é assim mesmo?
3: Antes de colocar alguém em casa, mamãe e papai, pensa bem.
1: E depois que acontece um negócio desse,
3: não tem mais jeito. Dessa.
1: E aí? É agindo mesmo com as próprias mãos?
3: Esse é outro problema, né?
1: Na base da vingança? E aí?
3: Esse é outro desespero de mãe, né? Ela jamais deveria ter feito qualquer coisa com as próprias mãos.
1: Daqui a pouco vamos entender se ela vai responder.
3: Mas o pessoal tem aquele fogo na bacurinha também de pôr gente em casa, que eu vou te falar a coisa, viu, filho?
1: Pois é, gente, pois é. A gente sabe até a primeira... da vírgula pra frente, não dá pra saber não, velho. Bom, velho, é isso aí, ó. A gente pede um meteoro pra chegar nesses momentos, mas, ó, vamos falar de um... Isso aqui é legal. Um motorista de aplicativo, ele criou um serviço filho de aluguel pra quê? Pra acompanhar idosos, o idoso que tá precisando de consulta, exame, fazer uma compra, às vezes tem dificuldade, até mesmo no momento de lazer. Então, a gente pede até pros motoristas de aplicativo entrar aí. O jeito criativo que tem pra atender pessoas assim que às vezes
3: que não são solitárias, assim, que precisam.
1: Exato.
3: Tá legal, gostei.
1: Bem legal, né?
3: Gostei. Coisa
1: motorista,
3: boa.
1: Filho de aluguel. Tem o marido de aluguel.
3: Tem o filho de aluguel.
1: Tem amante de aluguel. Daqui a pouco a
3: Dai vai chegar. Olha como é leve, como flui.
1: É, então, a Dai, pelo que eu soube, parece que ela vai contar do... Sabe o Cadu Moliterno, que é aquele ator antigão da...
3: Ah, do Jubilula.
1: Parece que a mulher faz conteúdo adulto e ele... Como que pode aceitar um negócio desse, bicho?
3: Que ele tem gente que faz junto.
1: Como que pode aceitar
3: mas
1: um negócio
3: desse? Mas tem gente que faz junto.
1: Ah, mas vale tudo, assim, o que a gente vai fazer e querido, você tem que chancelar, assinar embaixo?
3: Ainda usando o nome dele, deve ser propaganda.
1: Ó, vamos lá, hein? Ó, mamãezinha.
3: Look my eyes, vai.
1: Que é?
3: Fala aí, fala o que você quer falar.
1: Ô, mamãezinha, vamos falar o zap, então.
3: 9198-409-6019.

0: de Victor Hugo, Moça Pra Casar, gente, ó.
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0: É a música da semana. Ó, pega essa sua voz linda, maravilhosa, canta. Canta, grava e manda no WhatsApp aqui de promoções. 9198-406-9646, porque hoje tem R$500.
2: Ô, oh, 500 na conta, que beleza, hein?
0: Então, na conta. Essa é a música da semana, tá? Diego e Victor Hugo, Moça Pra Casar. Falando em casar...
2: Se você não tiver bem, não casa.
0: É. E aquele que já casou... Mas parece que já virou uma amizade o negócio. Porque não tem mais, não tem mais relação, não tem mais.
3: Não, e às vezes...
0: Não tem mais o negócio.
2: E tá fofando fofo.
3: É, às vezes o cara fala o seguinte, caiu na rotina.
0: É,
3: a desculpa é essa, né? Tem casal que dorme na mesma cama, um pra lá, outro pra cá, como se fossem dois amigos, né?
0: O celular tira...
3: Tira um no celular aqui, outro no celular ali. E isso vai afastando. E sem contar também... que às vezes tem homem, já ouviu o rapaz falar o seguinte, eu não tenho mais atração pela minha esposa. Ela não se cuidou, ela acabou engordando e tal, mas no fundo, no fundo, tem muito homem com medo de falhar na hora H. E aí ele acaba evitando, para não ter que dar desculpa. Não precisa passar por isso.
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0: A vontade,
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19: A Nativa entrou no grupo. 6h27 agora, hora de Brasília. Ô, meu velho, já tem aqui uns áudios aqui chegando. O Everaldo já quer falar da mulher que picotou o lero-lero do safado lá.
20: É,
19: Vai falar safado depois que conhece, né?
20: Sim.
19: Até então, vamos ouvir o que o Veraldo tem a dizer. Anota que o Galinha vai trazer já já.
21: A culpa é da mãe, em grande parte, né? Ela não sabe quem é o cara, não sabe se ele é um pedófilo, não sabe o que que ele é. Aí coloca ele dentro de casa e ele acaba abusando dos próprios filhos, né? Isso aí acontece muito no Brasil. Em grande família acontece isso. Sempre tá acontecendo. Então as mães têm que ver bem isso antes de se envolver com certo tipo de pessoas.
20: Verdade. Eu não eximo a mãe de responsabilidade numa posição dessa, não.
19: E antes de
20: Porque ela, antes de colocar alguém dentro da sua casa, tem que ver quem é, né?
19: Antes de colocar em casa, já colocou na vida, né?
20: Se é você assim tem, porque se você tem filho, se você tem... Meu, você mora com outra pessoa, você mesmo correndo risco... Você mesmo, mulher, correndo risco.
19: É, verdade.
20: Pô, não põe dentro de casa, quer namorar, eu acho super legal, saudável, tem que namorar mesmo. Mas precisa pôr dentro de casa?
19: Pois é.
20: Depois pra tirar é um Deus nos acuda, viu?
19: Aí tem criança já é pegajosa. Aí
20: 95% dos assuntos de feminicídio, de estupro de vulnerável, acontece com pessoas próximas e dentro de casa.
19: Pois é. Não é o pai da criança. E acontece muito com o pai, hein?
20: Também, acontece com tudo.
19: E aí, nesse caso, não é o pai. Você vai entender a história já que a Galinha vai contar aqui, ó. 629-9198-409-6019.

0: Cauã, Mari Fernandes, Nunca Mais. A gente fala assim, nunca mais vamos dar uma notícia dessa, porque não vai acontecer mais. Você pensa, meu amigo. A gente vira a página, já tem uma nova.
1: Chegando e essa assim, aqui aconteceu em Campina Grande, na Paraíba.
0: Eita.
1: Uma mãe começou a pressionar o companheiro sobre o que as crianças haviam falado para ela, dois filhos. Sobre ele ter abusado das crianças com massagens, com carícias, para deixar as crianças mexerem no celular.
0: Muita intimidade.
1: Né? Enquanto ela estava fora, não foi na casa deles, em outro local. Aí tem um áudio dele, ela pressionando ele e ele. Confessa, tem aí, Márcio?
2: Vamos ouvir aqui. Olha pra mim e fala. É verdade ou é mentira? Fala pra mim, Antônio. Fala.
3: Verdade.
2: É verdade?
3: Algumas coisas é.
0: Aí, algumas coisas é.
1: Confessou. Conclusão. Este rapaz, que fez, tem 33 anos, o nome dele não foi revelado.
0: Uhum.
1: Foi encontrado em casa, amarrado, pés e mãos, e sem instrumento de trabalho. Inclusive, o próprio instrumento não estava ali, quer dizer, não teve nem como fazer reimplante. A mulher fugiu, ele disse que foi ela, e ele foi amarrado porque ela estava treinando nó para um curso de bombeiros. De salvamento, salvou mesmo ele. Agora, claro que é um assunto triste, é terrível, é horrível, mas eu acho que o principal aí, Márcio, é o porquê da história, né? Porque o ocorrido já é o fim.
0: É isso aí.
1: O ocorrido já é o fim. Por que que ocorreu? Por que esse desespero de algumas pessoas? A gente falava isso aí outro dia aqui sobre solitude, solidão.
0: Isso.
1: Por que o desespero de pôr alguém dentro de casa? Sem avaliar. Sem ver quem é. Muitas vezes sem nem saber a vida pregressa da pessoa.
0: A gente fala desse lado palpável aí, que é colocar alguém dentro de casa. A pessoa já colocou ela na vida dela. Já tá... Ai, agora... Leva pra casa, porque já tá na vida dela. Eu não sei o que eu vi nesse homem.
1: Entendeu? E aí acontece esse tipo de tragédia que ela acabou com a vida dela, acabou com a vida dos dois filhos dele.
0: Isso aí.
1: Então, claro que a pessoa, o rapaz, é um monstro, né? Porque ele poderia ter ficado com as crianças e não ter feito nada.
0: Uhum.
1: Mas pra que vai arriscar?
0: Pois é.
1: Pra que uma mãe vai fazer isso?
0: E ela no desespero de mãe também, pós. Ela foi lá e agiu da forma como agiu.
1: Então,
0: agora,
1: e agiu
0: responder também.
1: Fazendo justiça com as próprias mãos. O que não é legal também. Também vai ter que responder. Eu tô dizendo, acabou com a vida de todo mundo.
0: Mas será que esse pai, essa mãe que tá ouvindo agora, faria a mesma coisa, Galinha?
1: Eu acredito que alguns até fariam.
0: Meu amigo do céu.
1: Mas vai ter problema.
0: Bom, vamos jogar pra lá.
1: Falta de justiça já chega o que tá em Brasília.
0: Pois é.
1: Vamos pensar em alguma coisa por aqui. Gente, não tenho pressa de pôr ninguém pra morar com vocês. Não tenho pressa de envolver os filhos de vocês com terceiros. Porque é claro que as crianças se apegam. E esse tipo de pessoa, ainda com esse tipo de índole, cativa mais ainda.
0: Mas eu não te falei? Depois da pandemia, o ser humano mudou.
1: Ah, mudou, eu vi que mudou. Mudou para melhor os dois, aí eu vi que mudou.
0: Mudou, gente. Vamos lá então, ó. Muito bem, ó. Assunto na mesa, vamos discutir. 9198.
1: 409.
0: Eita, que olhou errado. 6019.
1: Você acha que eu mudando um negócio aqui no escado, me cafunde?
0: Eu vi que você ficou olhando. Oxi.

0: verdade, gente. Chitãozinho Chororó, Se Deus Me Ouvisse. Vamos ouvir daqui a pouco o Zé Neto e Cristiano aqui no grupo, hein? Eles já entraram.
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10: A Unoesc lançou um livro que marca os 30 anos de credenciamento da instituição como universidade. A obra, publicada pela editora Unoesc, reúne 360 páginas e registra a trajetória da instituição desde o processo de credenciamento pelo Ministério da Educação em 1996 até os dias atuais. O livro foi organizado pelo ex-reitor Luiz Carlos Luckmann em coautoria com os professores Aristides Simadon e Ricardo Antônio de Marco. Dividida em 5 capítulos, a publicação aborda a história, a expansão do ensino superior, ações institucionais e também os desafios para o futuro, incluindo os impactos das tecnologias digitais e da inteligência artificial.
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0: 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Ei, você aí. Já já tem Gustavo Lima.
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0: bom, eu, Galinha, Galinha e eu.
1: Ai, que sossego.
2: E a paz que só vem do céu.
1: Ei. Ai, meu Deus, eu vou falar uma coisa, viu? Márcio, vamos conversar ali na salinha, ficar só nós dois aqui?
2: Toca música, é, né? Sim. Olha,
1: ó. Essa hora já tava assim com o celular na mão. Olha, olha essa aqui, olha essa aqui.
2: Nossa, meu Deus do céu. Tá... Isso que não tá falando sozinho com o celular, ele tá falando nós aqui.
1: Ela fica olhando pro celular e ela mexendo tá na boca.
2: Bico pro celular. É,
1: eu falo, será que ela tá louca, enlouqueceu?
2: Rapaz do céu, hein? Ai, ai, ai. Ô, oh, velho, tava vendo aqui. Cara, ó, é incrível. Ontem teve jogo do São Paulo.
1: São Paulo e Boca Juniors.
2: Lá na Bomboneira, né?
1: Na Bomboneira.
2: Inclusive, tá no nosso perfil, @nativa. Torcedor do Boca fazendo aquele gesto racista depois da vitória ontem contra o São Paulo. Ainda, então, ainda assim, esses
1: torcedores... O que que conseguiu este idiota? Porque isso é um idiota, né? O que ele conseguiu? Primeiro... É, lá não dá nada, infelizmente. Isso, não isso. Dá nada porque não existe o racismo. Mas a crime é bom, de pode, racismo.
2: A Comebol então, pode
1: deveria bloquear, punir.
2: Bloquear a entrada dele em estádio.
1: Deveria punir, coisas, não, e punir o Boca Juniors. É, se foi dentro do estádio, tem que punir o Boca Juniors. Né? Tem que isolar o estádio. Né? Agora, a troco do que o idiota faz um negócio desse?
2: Gente, e por causa de um, dois, uma meia dúzia, esses caras assim, é que aí estraga.
1: Eu vou confirmar quantos, mas me parece que as imagens geradas no estádio do Corinthians, daquelas pessoas que agrediram o menino no negócio da camisa,
2: lá.
1: Foram barrados e foram multados e estão respondendo a processo. Aí, que é o que tem que ser.
2: É, isso aí, gente.
1: Sabe? Porque idiota vai ter em qualquer lugar, em qualquer país.
2: É punido que...
1: Eu tenho uma outra notícia legal. Legal.
2: O que que é?
1: É a Interpol, nos Estados Unidos...
2: Interpol...
1: Tá fazendo uma varredura sobre tráfico humano nos Estados Unidos, de crianças.
2: Uhum.
1: E tem duas crianças que os pais foram chamados de Macaubal para... Macapá,
2: uhum,
1: para fazer um reconhecimento na Polícia Federal, porque parece,
2: rapaz,
1: que acharam as duas crianças dos Estados Unidos. Ainda está se confirmando se são eles.
2: Suspeita de tráfico de...
1: De tráfico humano. Mano. 163 crianças, se eu não me engano, já foram resgatadas. Olha que coisa. E não é só do Brasil, é do mundo, né? Mas olha aqui. Quando o ser humano quer, ele faz direito.
2: É isso aí. E tomara que cada vez mais tenha tecnologia para a polícia, para investigação. Então, para
1: quando o ser humano quer, vai achar esse idiota que fez esse tipo de... Porque o que eu falo de um cara desse, Márcio? Pega uma pessoa, um negro, que vê ele fazendo isso e o cara já tá com um monte de problema, conta atrasada, não sei o quê. Vai lá e mata o cara.
2: Vai, mata
1: o cara. E aí?
2: É isso aí.
1: Duas pessoas perderam a vida. O cara que perdeu a vida
2: e o cara que,
1: Que fez.
2: É complicado.
1: Sabe? Né? Então, pra quê? Não tem necessidade.
2: Pois é.
1: Mas eu achei muito legal
2: isso. Toma lá da
1: Interpol com as crianças.
2: Boa, legal isso aí. Vamos ficar de olho nisso aí.
1: Vamos.
2: No resultado dessa investigação.
1: Vamos nós dois, que a boca de sacola
2: não tá aí. É, a boca de sacola agora daqui a pouco vai falar.
1: Não vai falar, não vai chegar aqui, não.
2: Será que não vai chegar?
1: Eu confio em nosso Senhor, acho que não.
2: Bora, vamos lá aqui. Tem a Cláudia aqui, a Tina, a Cláudia e o Antônio. Vamos falar dessa mulher aí que cortou o negócio do homem.
3: Bom, eu no lugar dessa mãe, eu não saberia minha reação na hora. Só que a gente tem que pensar nos dois lados. Se ela fez, tudo bem, né? Ela fez porque é mãe, na hora ela não pensou. Mas é ruim porque também ela pode não poder tomar conta dos filhos. Porque vai que seja comprovado e ela fique presa. Aí, além do pai ter feito isso, ainda os filhos perdem a mãe. Então, nesse caso, a gente tem que pensar um pouquinho. Melhor denunciar e deixar a justiça tomar as providências.
1: Duas coisas. Não era o pai. Não era o pai, era o padrasto. Certo? Segundo, ela não fez assim muito num ato espontâneo, não. Uhum. Ela barrou, falou que estava fazendo não sei o quê. Aí ela.
2: É isso aí.
1: Então é um negócio também premeditado. É.
2: E ali, aí imagina a cena. O cara tá aqui de um lado, a criança do outro, os filhos.
1: É, eu acho que as crianças não estavam presentes na hora. Começa,
2: entendi, a desenhar a cena na sua cabeça. Meu Deus do céu, é difícil, hein, gente, Tina?
4: Se uma pessoa dessa, Deus me livre e guarda, pegar um.
2: De um lado, a criança do outro, os filhos.
1: É, eu acho que as crianças não estavam presentes na hora. Começa, entendi.
2: Você começa a desenhar a cena na sua cabeça. Meu Deus do céu, é difícil, hein?

0: É culpada. Quantas pessoas se fazem de bonzinho, de santinho, qualquer outra coisa, para depois começar a abusar, não só das crianças, mas bater na mulher e assim por diante.
1: Eu até entendo, mas para você colocar alguém dentro da sua casa, quando você tem criança, analisa melhor, né? Passa um tempinho namorando.
2: Você já colocou na sua vida, calma, pra colocar em casa é outro
1: sabe,
2: processo.
1: passa um tempinho namorando, vê o que. Porque a pessoa vai dar sinais.
2: Aí. Bem, daqui a pouco a gente vai falar, ó, já vamos falar aqui do motorista de aplicativo, gente. Teve uma ideia bem legal.
1: Filho de aluguel.
2: Filho de aluguel, maravilhoso. 9198
1: 409
2: 60
1: 19.

0: Luan Santana. Eu, você, Neymar e ela. Não, é o Mar. É que eu vi o Whindersson fazendo a piada com essa música aqui. Eu, você, Neymar e ela. Aquela época que Neymar aprontava.
1: A pastinha.
0: É, a pastinha vai voar daqui a...
1: Pronto, acabou.
0: Deixa eu colocar.
2: Pois é. Você tem que falar assim, ó. Eu, você e ela. A Dai aqui, ó. Dai 40 na área.
1: Eu te falei.
0: Sabe aquela música? A paz invadiu o meu coração. Já era.
1: Eu te falei. Acabou. Reza melhor.
2: Ai, que reza.
1: Faça a sua oração. Entendeu?
2: Meus queridos.
1: Esse aí não existe mais, hora mais peão não tem.
2: Esse estúdio fica muito triste sem a minha presença. Eu cheguei, o sorriso de

0: Vocês, ó, foi de orelha a orelha.
1: Luke Baiás.
0: É, estou olhando.
1: É. Triste pra quem, cara pálida?
0: Pra vocês. Estavam aqui numa
2: vocês
0: tristeza.
2: Quem,
0: aí já cheguei chegando, animando vocês. É porque você não viu a sua cara.
1: Olha, olha como nós ficamos animados.
0: Animadíssimos. Vocês estão animados por dentro.
1: Vai, tudo bem? Chegou atrasada? Trouxe atestado,
0: bem.
1: Pelo menos?
0: Ah, que atestado que estava trabalhando.
2: Sabe quem fica animado? É os veinhos ficam animados com a notícia agora.
1: Ah, tá.
2: Gente, o que um idoso sente mais falta? De uma ajuda ou uma companhia?
1: Companhia.
2: Pois é.
0: É.
2: Um serviço. Companhia. Isso aqui, maravilhoso. Um motorista de aplicativo criou um serviço diferenciado para atender idosos, aquela TT que quer ir no banco... Ah, quer ir no mercado. Não, e a gente fala assim, às vezes a... Ó, esse aqui é ruim, né? Às vezes a família não tem tempo ou não dá a devida atenção que deveria. Ele foi lá e criou o serviço Filho de Aluguel, que é pra acompanhar pra exame, consulta, quando precisar. Especificamente pra isso. Aí prepara o carro. Muito bonitinho,
0: eu
2: gente.
0: Eu gostei.
2: Não é bonitinho?
0: Muito fofo.
2: A proposta, ela vai além de você transportar o idoso. É... O Alexandre, que é um exemplo aqui que tá na notícia, ele auxilia também, por exemplo, o idoso com as informações. Quando vai fazer uma compra no supermercado, ele ajuda também esse idoso com as compras e tal. Não é só levar, transportar, mas é se fazer presente ali, porque a companhia é muito importante, né? Tudo bem, a gente tá falando de uma pessoa que é um profissional. Ah, mas quem que eu vou colocar? Mas só de saber que tem um serviço desse aqui e uma pessoa que tá trabalhando especificamente pra esse público, já dá um ânimo, né? Pro veinho, pra rainha.
1: É.
2: Maravilhoso.
1: Acho um serviço super legal. Mas eu vou falar uma frase que vocês vão brigar comigo. Pode ter golpe aí, gente!
0: É, tem que tomar cuidado, claro.
1: Pode ter golpe aí, gente! Senhor idoso, senhora idosa, não passe o seu cartão pra ninguém. Ele pode ser muito bonzinho até pegar sua senha, né? Como nós acabamos de falar aqui do pessoal ansioso, que começa um relacionamento e já enfia indivíduos dentro de casa e ocorreu o caso das crianças, como outros casos, é a mesma coisa, eles vão para ganhar confiança. Então calma, né? Antes de se emocionar e realmente começar a passar tudo pra pessoa, quando você vê, já não tem mais nada.
0: Tem que falar assim, ó, amizade, negócios à parte. Eu não vou passar a senha não,
2: bom,
0: hein?
2: Mas teve um caso. Teve
1: não,
2: um
1: mas
2: caso
1: aí
2: aqui
1: fica assim, vai lá no mercado, pega pra mim a senha é essa.
2: Ah, não, aí não.
0: Cartão, não, tem que ir junto.
2: Celular. Oh, mas teve um caso de um que acompanhou uma senhora pra festa e passaram a tarde dançando forró.
1: Mas não, tudo bem, eu acho. Eu acho super legal, acho um serviço legal. E não é só aplicativo, não. Tem esse negócio de acompanhante. Sim. Não. Oh. Essas acompanhantes é outra.
2: É isso.
1: Entendeu?
2: Esse
1: serviço é o que eu vou sempre usar no futuro, entendeu?
0: Ah, você safado.
1: Me
0: um
1: não, pra me acompanhar, vai.
0: Você não vai deixar de ser galinha nunca, não?
2: Eu quero conhecer um dia.
1: É um estilo de vida, pô.
2: Viu, galera? Você me leva um dia pra me conhecer? Nem que só pra ficar olhando, de repente.
0: Pra quê, cara pálida? Você é bananão.
1: Luke Baez, você quer o quê?
2: Só conhecer, fazer uma matéria.
1: Você vai chegar lá, vão te chamar pelo nome, rapaz. Ô, oh, Marcelo, tá de volta, hein?
2: Fazer uma matéria pro grupo aqui. Conhecer as

0: 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Bruno e Marrone, na conta da loucura, 7h24 agora. A gente adora quando o Vanderlei chega aqui, porque a gente começa a falar de saúde. Começa a falar de saúde aleatoriamente, a gente aprende muito.
1: O Vanderlei, eu falei pra ele, eu tomo o meu magnésio pela manhã com água gelada. 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
0: Dilata quem?
1: O piloro.
2: Eu também tomava com água, agora eu vou tomar com chá.
3: Um chazinho. 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Uhum. Logo pela manhã, tem muita gente que toma água, abre a geladeira, já pega a água da geladeira. O interessante é você tomar com algo morno, algum chazinho quente, porque daí você começa a aquecer internamente. Isso é essencial. Esse tempo, em muitos lugares, assim, o tempo deu uma virada, né?
0: Verdade, né? Estamos no inverno.
3: É, chove, baixa a temperatura. Essa queda é pessoa tossindo, é pessoa resfriada, é pessoa gastando em farmácia. Por quê? Porque, assim, o seu sistema de defesa, ele não está protegido. Verdade. Aquela gripe que você teve, talvez, aí há uns 6 meses, 4, 5, 6 meses antes, ela ficou incubada, você não conseguiu. Por que é importante o magnésio? Ele faz a desinflamação e uma desintoxicação. Isso é muito importante até para quem sofre com dor crônica. Uhum. Repare uma pessoa na sua família que sofre com dor crônica. Problema de enxaqueca, problema em articulação, é coluna, é ciático por causa da má postura. Toma remédio, alivia. Passa 2 dias, volta de novo. É. A pessoa vai aumentando a dose. Por isso que é importante esse magnésio que a gente fala, com 300 reações bioquímicas. É o magnésio quelato.
0: Isso aí. 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

0: Olha aí!
1: Alguém trabalha com cachorro quente aí, né? De repente.
2: Mas tem que ser justo essa parte do cachorro.
1: É, o cachorro. Gente, ó. Eu sou muito raiz. O cachorro quente de estádio. Eu acabava pagando até caro. O de dentro do estádio. O cara dá pãozinho pra você ali, dá aquele no saquinho. Ele já corta no saquinho.
2: Já corta no saquinho.
1: Ele dá um sachê de ketchup, mussarela. Oh, mussarela. Ketchup, mostarda e a salsicha já tá ali no meio. Só. Agora, com todo respeito, eu vejo às vezes um. Ervilha.
3: Ah, não precisa.
1: O quê. Ah, e tem também o purê. É que no estádio não tem
3: não, o purê. Não, o purê é bom. Acho que o purê é gostoso.
1: Mas depois começaram a inventar muita coisa. Gente, tem cachorro quente que não é cachorro quente.
2: Não, é que não é um almoço.
1: E cheddar e não sei
3: o que. Você comeu cachorro quente do Rio de Janeiro?
2: Agora, se quiser...
3: Gente, é de linguiça.
1: Aí, aí.
3: Eu falei, como assim, mas não é salsicha? Ele falou, aqui não, aqui é linguiça. E tinha um monte de coisas no cachorro quente que eu falei, isso não é cachorro quente.
2: O cachorro é de raça.
1: Ele se inspira também no choripan, né, que é argentino. Às vezes tem até opções, assim. Aí, linguiça... É um lanche gostoso, mas cachorro
3: quente. Mas não é o cachorro quente.
1: O raiz não tem muita coisa,
2: pão,
1: não.
2: A salsicha, mostarda e ketchup. Ponto.
1: E o purê?
2: Mas o raiz não tem nem purê.
1: Aí, ó.
3: Ai, mas eu gosto do purê, eu gosto do milho.
2: Aí, ó. Vai que ela vai falar.
1: Milho.
2: Meu milho, ervilha, melancia.
3: Ervilha não acho necessário, não gosto.
2: Milho, ervilha, melancia, um pouquinho de castanha e caju.
1: Cachorro que de balada isso aí, ó. Daqui a pouco, dá 40, vai falar do Cadu Moliter. Já tem um monte de gente participando aqui. Cadu Moliter. Gente, num relacionamento, você acha que tem que assinar embaixo tudo mesmo?
2: Meu querido. Se trabalha, se é pro bem da família, pau na máquina.
1: Você tá pagando as contas.
3: Falamos esses dias sobre ciúmes, de gente ciumenta, falamos de pessoas possessivas.
2: Eu garanto.
3: Falamos de tudo, mas assim, eu achei esse aqui muito evoluído.
2: Nós falamos ontem, eu tenho mostrado ontem com o GVC esse assunto. Eu acho, por exemplo, que a Dai, se tivesse assumido um relacionamento e o namorado dela, a mãe dela fosse fazer conteúdo adulto, ela não ia nem ligar.
3: Oi?
1: É.
3: Não ia não, não ia fazer não.
2: É, Dai.
3: Não,
2: mas tava vindo um din-din.
3: Não, mas é melhor não, né?
1: Fala, Janete.
4: Claro que nunca eu iria deixar meu parceiro fazer algo desse tipo. E eu tenho ciúmes, sim. Por mais que fale assim, ah, não precisa ter ciúmes e tudo mais, mas não. Pra mim... Tem que ter ciúmes, desconfiar de tudo e de todos. É isso. Então, o amigo aí não desconfia porque o dinheiro fala mais alto, né?
1: Seu parceiro já quis fazer algo diferente? Já, Nete? Já?
3: Ah, não, Márcio.
1: Não, gente, não dá pra aguentar.
3: Esse tá gostando de apanhar de pasta.
1: A Nádia vai falar
3: todo aqui, dia ele leva uma pastada.
5: Então, esse pessoal do mundo artístico já tem um pensamento um pouco mais moderno, né? Pra mim não serviria nem os beijos de novela, beijo artístico, quanto mais conteúdo adulto. Eu já sou ciumenta de natureza, pra mim não serviria. Eu já nem me aproximaria da pessoa, porque seria um relacionamento que não iria pra frente, com certeza.
3: Tá aí, ela falou algo que eu não tinha lembrado. É verdade, gente. Por ele ser ator, acho que pra ele se torna algo normal. Até porque quando ele precisa fazer uma cena também lá, todo nu na novela e com outra pessoa, ainda com uma mulher agarrando, beijando. E seja mulher, homem, quem for, eles têm que fazer a cena. Então acho que pra ele acaba sendo normal.
1: Eu vi um casal esses dias no... Não sei se é verdade. Eu vi no Instagram. O cara é meio bananão. Ele fica o dia todo arrumando a casa. Ele fica lá em casa. Ele não faz. E a mulher é uma mulher de programa.
3: Querido, olha aí.
1: Querido, ele arruma a cama pra mulher mesmo.
2: Querido,
1: pra fazer
2: claro. Ela precisa estar trazendo o alimento pra dentro do lar.
3: E ele prefere arrumar a casa.
4: Meu Deus. Eu acho que ele não sente porque ele não faz nada. Porque se é no meu caso, eu não deixaria. E outra, eu teria ciúmes. Sim. Então, acho que ele não deve fazer nada mais com 74 anos, aonde ele aceita. Ou ele faz junto ou com outras mulheres e ela aceita. Relacionamento aberto, né?
1: 74 anos.
3: Não, mas calma, né, gente? É só um conteúdo. Eu acho que essa pegação aí, eu acho que não tem, não. Eu acho.
1: Eu já não acredito nessas coisas, não.
2: A filha veio foi pra cidade grande. E passou com 5 anos, 10 anos, ela foi GP.
3: Que é GP? Sim.
2: Garota, de, garota programa. De programa.
1: É. Que nem a gente, a gente acompanhante, faz programa aqui, né?
2: Aqui nós somos a Palência.
3: Aqui é a locutora, meu, o locutor.
2: Meu. Acompanhante, Márcio. Aí ela voltou, voltou pra casa do pai, casa humilde. Eita, chegou de Mercedes. Nossa. Carrão. Pai olhou e falou, nossa, que carro é esse? Falei, sabe o que é, pai? Eu, quando eu fui pra São Paulo, eu falei que eu tava fazendo faculdade, mas não, eu era prostituta.
3: Uma.
2: Quê? Filha minha, não quero nem saber de você aqui. Prostituta? Que de jeito nenhum.
1: Oxi.
2: Falou, pai, mas eu... Tá bom, pai, então eu vou embora. Eu tenho trazido esse carro pro senhor. Ia comprar uma casa pro senhor e pra mãe. Mas já que o senhor me mandou embora, eu vou embora. Então, tchau. Ele vai, pera. O que você falou que você era na cidade grande mesmo? Era prostituta. Ah, bom, entendi, protestante. Pode entrar.

0: 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Felipe Rodrigo.
1: Ignora.
0: Muito bem, Dai Quari. É você, Dai.
2: Vamos falar do ator Cadu Moliterno.
0: Eu lembro dele, da novela com...
3: Jubilula.
2: Qual é a sua novela?
0: Peraí, deixa eu ver aqui.
2: Porque a última que ele fez foi Jubilula. Topíssima na Record, né? Mas ele já fez várias novelas na Globo.
0: Armação
2: participou...
0: Ilimitada.
2: Armação Ilimitada. Sim. Ele participou da Malhação, ele participou de 3 temporadas. E ele é um ótimo ator, né? Eu gosto dele. Sim. Caduzinho tá com 74 anos e com uma mente aberta que eu fiquei passada, gente. Ele falou sobre o trabalho da esposa, que é a Cristiane Menezes. E ela simplesmente produz conteúdo adulto. Sim. E não é só para o OnlyFans, gente. É pro Privacy também. Não é só uma plataforma não, meu filho. São as plataformas.
0: Que isso,
3: Pri? É que ela fala assim, eu sou a mulher do canto. Só vai lá.
2: E olha, sabe o que ele falou? Ele falou que eles, graças a Deus, têm uma relação madura, que é uma relação baseada na confiança. Falou que não tem essa coisa de ciúme, sabe por quê? Porque ciúme é coisa de adolescente. Gostei da frase dele, ciúme é coisa de adolescente. E aí ele falou, gente, que ela fazer conteúdo adulto não incomoda ele em nada. Que tá tudo bem. E ó que eles já estão juntos aí há mais de 10 anos, né? São casados há 10 anos. Eles casaram em 2016. Já namoravam há um tempinho antes. E eles levam a relação assim numa boa.
3: Lambe com o zóio.
0: É Cris o nome dela.
3: E come com a testa.
2: Desse
3: é o que
2: jeito.
3: Ele fala.
0: É Cris o quê? Cris.
2: O dela, o nome dela é Cristiane. Já quer olhar a mulher, Cristiane, né? Cristiane não. Menezes.
0: Não, só vou ver a idade dela. Menezes.
2: É só a fencinha,
3: eu tô,
2: né?
3: Eu tô vendo a idade.
2: Ela é bonita.
3: Eu tô vendo a idade que você tá procurando.
0: Não, tô vendo a idade dela. É porque ele tem 70 e pouco. Ela tem... Ai, meu Deus, não tá falando
2: ela é
0: aqui.
2: Fisiculturista também.
0: Eita,
2: masqueira. Nas redes sociais, no Instagram, ela posta tudo sobre... É fisiculturista, ela posta as comidas...
3: Não era criança também, não.
2: Ela posta as alimentações dela, que são alimentações saudáveis. Ela treinando, é isso que ela posta... No Instagram.
3: E no outro,
2: nas redes
3: posta.
2: Sociais. No outro, aí já é um conteúdo mais picante,
0: e
2: né,
0: não
2: galinha?
0: Não é com ele.
3: É, comida com pimenta.
0: Não é com ele.
2: Não. Hein?
0: Ah, não. Então
2: é só
0: não.
2: Dela.
0: Não.
3: É comida com pimenta, então é mais picante.
2: Será? Que ela joga pimenta.
0: Essas outras plataformas aí, de não sei o quê, ela faz conteúdo com terceiros. Não, rapaz.
3: Não, mas peraí.
2: Como assim?
3: Essas plataformas não é só uma pessoa? Tem...
0: OnlyFans tem vários tipos de conteúdo. Tem aquela... esqueci o nome dela. Que postava, a jogadora de vôlei que postava o pé.
2: Isso.
0: Ela ganhava dinheiro com aquilo.
2: O dela deve ser mais sensual, mas eu acho que não tem, assim, uma outra pessoa.
0: Essa plataforma que você falou aí, ó.
2: Privacy.
0: Minha filha, isso aí é...
2: Eita, é que esse aí, olha, nem sabia dele.
0: Então, isso aí tudo aí...
2: É verdade, galinha, não entendo
3: nada.
0: A galera se inscreve nessas coisas também, pra ter acesso ao canal. E lá, tipo assim... É assim, é como se... Fala assim, clica aqui pra você ver aquilo que você tá afim de ver e tal.
2: Tá entendido, né? Você sabe todos os detalhes, né? Boca de sacola.
0: É como o nome dela mesmo? Cristiane, né?
2: Cristiane Menezes.
0: Menezes.
3: Olha, criança...
0: Vamos ver como que é o
3: acredite o se quiser. Acredite se... Eu nunca entrei nessas plataformas.
0: Eu também não, porque isso aí
2: eu
0: tudo é pago, galera.
2: Eu gosto disso também.
0: É pago. Meu.
2: Eu não acho graça. Ó, o outro aí, ó, tá falando que só não entra porque é pago, né? Você viu?
0: Olha lá, Cristiane Menezes.
3: Eu queria ver, mas é ao vivo, mano. O negócio de ficar vendo da fotinha...
2: Gente, mas ó, agora é sério, né? A gente falou esses dias sobre ciúmes, que não deve ter ciúmes, que relacionamento tem que ter confiança. Mas assim, uma coisa é falar eu confio no meu parceiro. Agora, outra coisa é o seu parceiro produzir conteúdo sensual pra internet... Você saber que tem um monte de gente pagando pra ver.
0: E ela é um baita mulher,
2: e achar
0: assim.
2: Normal, achar tranquilo. E aí agora já não sei, né? Porque até então eu achei que fosse.
0: Era mulherão.
2: As duas plataformas fossem como OnlyFans. que o OnlyFans, ali ela posta umas fotos sensuais, acho que faz uns vídeos mais sexys, mas esse aí que você falou, pelo visto, pode ter uma outra pessoa junto. Falou,
0: então, aí, aqui, ó, porque é conteúdo adulto mesmo.
2: Tá com a cabeça bem evoluída mesmo, hein, Cadu?
0: Pois a gente, pra investigar, galinha, vamos escrever só pra ver o que é. Gente, ó, assim, na boa.
2: Ah. Eu, Zinha. Eu
0: falava assim, vai ver a tua vida
2: lá.
0: É,
2: eu não conseguiria lidar com isso.
0: Afe Maria. O povo tá muito evoluído.
3: Não, ou a gente tá muito... Agora, eles devem estar dando uma crise financeira, né?
2: Será, galinha?
3: Por quê? Não tem outro meio de ganhar dinheiro?
2: E tem aquela coisa do tal do fetiche que a gente já falou aqui, né? Será que o fetiche dele é ver ela se insinuando pra outra pessoa?
3: Vai pra uma casa de swing.
0: Ai, meu Deus. Gente,
2: ai, sei lá.
0: Vamos entrar nessa conversa. Olha, rapaz, isso aqui não é conversa pra... Eu
3: vou falar uma coisa,
2: Juba. Assunto picante.
3: E Juba e o Lula eram tão legais. Que coisa. Agora viramos zebuzão, hein?
0: Tem gente de olho nessa Jujuba aí, rapaz.

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10: A União Europeia suspendeu desde a última quinta-feira, dia 3, a autorização para o Brasil exportar bovinos, aves, produtos da aquicultura, mel e tripas. A decisão está ligada a novas exigências sobre o uso de antimicrobianos, além de regras mais rigorosas de rastreabilidade e sustentabilidade. Em Santa Catarina, o principal impacto é sobre a carne de frango. Só nos primeiros 7 meses deste ano, o estado exportou mais de US$ 280 milhões do produto para a União Europeia. Segundo a EPAGRE, CEPA, a regionalização pode ser uma alternativa para Santa Catarina manter o acesso ao mercado europeu, desde que comprove o cumprimento das exigências sanitárias.
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0: E aí, galinha, ó, um agradecimento especial aqui a toda essa audiência que tá indo lá por nossa causa. Naquela foto dos anos 80 de ontem.
1: Ah, sim.
0: Tem um povo famoso, tem um povo, tem um povo também.
1: Eu vou te falar, você conhece, né?
0: Porque é meme.
1: Ah, é meme, tá.
0: É um meme.
2: Quantas visualizações, Márcio Cruz?
0: Ah, peraí, que o Galinha...
1: A nossa, a Day foi a última torcida, acho que é 70 mil, uma
2: 62
1: coisa.
2: Mil e 900.
1: Agora, você quer gostar do que estamos falando? 62 mil e 900 o quê?
2: 62.900 visualizações.
1: Lá no Instagram, Day 40, arroba Day 40, arroba... galinha.nativa e arroba fala Márcio Cruz.
0: E é claro que você vai entrar lá.
1: É, entra lá e você vai ver nós como éramos nos anos 80.
2: É, e arrasamos, hein?
1: Que saudade eu tenho.
0: Eu tenho certeza que você vai abrir a foto, você vai ver eu, Galinha e Dai. Você vai abrir por causa do Galinha e por minha causa. Será?
2: Ah, não vai não.
1: Depende quem vai abrir. Depende quem vai abrir.
0: Eu acho que o Instagram vai censurar aquela foto lá.
2: Por quê? Não, o ChatGPT arrasou. Ele caprichou. Que abundância, meu irmão.
1: Isso é uma coisa. Nós estamos naquela foto?
0: A gente não aparece, a gente tá atrás.
1: É, tá atrás da montanha russa que tem ali.
0: Ó, a gente vai falar aqui da Josiane e aliás, Sônia e Josiane falando aqui da mulher que picotou o negócio do homem lá, né? Uma mãe, gente, uma mãe, pra quem não pegou a história aí.
3: Na realidade, hoje, ninguém quer enxergar o pior das pessoas, né? Sempre tá buscando o melhor. Mas muitas vezes não é isso que aparece, né? Que demonstra, às vezes a pessoa já demonstra alguma maldade no começo, mas ninguém quer enxergar, né? A outra pessoa não quer ver, ah, vai melhorar, vai mudar, não é assim. Aí acaba ficando cega, né? Diante de tudo isso e acontece essas coisas aí, né?
0: É, Sônia.
1: Então, mas... Se tá sendo... Gente, mas passa um tempo sem botar dentro de casa. Quer enhanhar? Não precisa enhanhar toda hora, vai enhanhar de fim de semana, vai enhanhar em algum lugar. Esse pessoal emocionado que bota quem não conhece dentro de casa e tem filho é uma loucura.
0: É aquilo, velho. Colocou na vida já, é pra
1: que
0: casa.
1: Que é isso,
0: um
1: meu?
0: É um pulo pra colocar em casa. Sônia.
4: Complicado hoje, né? Porque não é só quem ela coloca dentro de casa. Muitos casos a gente vê partir do próprio pai.
1: Também.
4: E quem vai julgar o próprio pai? Porque ela casou, ela teve filho e o próprio pai faz isso. Bem relativo hoje à culpa. Não tô isentando a culpa dela, porque eu acho que realmente a gente tem que ver bem direitinho quem a gente coloca em casa.
2: É, tá difícil confiar nas pessoas no geral,
0: difícil,
2: né?
0: Muito difícil. Ó, tem aqui o Jardel e a Marli falando do filho de aluguel, gente. O motorista de aplicativo que criou esse serviço aí para ajudar os mais velhos e tudo mais.
5: Infelizmente, estamos terceirizando, delegando problemas que são nossos para outros. Então, vamos contratar o fulano para deixar ele aqui, para cuidar da mãe, do pai, para nós sair. E assim tá tendo. Os filhos de aluguel, marido de aluguel e assim vai.
0: Não tá errado não em pensar assim, né?
1: É isso aí.
0: Na verdade... Quando você fala que você tem que terceirizar alguma coisa, você não tá fazendo ali o seu papel. É triste.
1: É. Tem filha de aluguel também?
0: Ah, filha não tem, não.
1: Não tem, não?
2: Não.
1: Eu ia precisar.
0: Aí, ó.
2: Que você, isso,
1: pra me
2: daí?
1: Acompanhar,
0: te falar.
2: E te acompanhar? Tu tem filho, tem? Rapaz?
1: Mas
2: filho
1: eles estão ocupados.
2: Estão nada. Tu não tá abandonado pra precisar disso, não.
1: Quer um gatinho?
2: Eu prefiro cuidar da tua vida mesmo.
0: Gente, existe filho de aluguel.
1: Sim.
0: Esse serviço de acompanhamento, assistência humanizada, voltado principalmente para idosos que moram sozinhos ou cujos familiares
1: mas
0: têm rotinas
1: muito existe corridas. Como existe o mano de aluguel. Agora, tem duas coisas. Você pega um idoso desse, ele se sente fragilizado. Né? Claro que ele vai se apegar a quem der carinho pra ele, quem der atenção a ele. É aí que mora o perigo.
0: Pois
1: Tenho nada contra, não. Acho que tem que ter, eu acho um trabalho legal.
0: É que o mundo bacana, tá tão, né?
1: Mas, sabe, nada impede pegar uma senhora, um senhor, colocar no braço, pelo braço e passear num shopping, pegar um carro. Nada impede, super legal.
0: O mundo tá muito
1: complicado. Agora, tomem cuidado.
2: Pois é.
1: Um trabalho legal, é que o mundo bacana, tá tão, né? Mas, sabe, nada impede pegar uma senhora, um senhor, colocar no braço, pelo braço e passear num shopping, pegar um carro. Nada

0: ciência, não vai visitar o pai, não vai, não faz nada com eles, né? Então eu achei uma excelente ideia.
1: É, não substitui, né? Mas pelo menos preenche um vazio. É.
2: Ó, a Andresa falando do Cadu Moliterno.
3: Isso daí tá parecendo aquele meme lá do profeta, que ele já não canta na igreja dela e nem ela no microfone dele.
1: Eita!
4: Tá que isso?
3: Aí. Já são amigos, né? Isso daí é um relacionamento de amizade. Se fosse mesmo um relacionamento de amor, jamais a pessoa estaria aceitando uma coisa dessa. Eu acho um absurdo.
4: Eu não entendi o que ela falou.
1: Eu também não entendi o que esse cara do relacionamento de amor aí, porque amor não é isso.
2: No microfone, oxe.

0: Alternativa é tudo e muito mais, Leonardo. Te amo demais. 8h20 agora, hora de Brasília.
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6: Você sabe como funciona o Sistema CNA, FAESC, Senar, Sindicatos Rurais? 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

0: isso aí. É isso aí. Ó, Cadu Moliterno, hein, gente? A esposa faz conteúdo adulto.
1: É, mas fosse... não é só no OnlyFans.
2: Se fosse o Pedro Bino, é uma cilada.
0: Cuidado.
1: Qual é a outra plataforma, Márcio?
0: Privacy. Que você...
1: É privacy ou é privacy que fala? Acho que é privacy, privacy, né?
0: É que precisa fazer cadastro lá. Não vou perder meu tempo pra fazer esse negócio aí, não. Amarrado.
3: Gente, as pessoas têm que entender e separar as coisas. Ciúmes, eu acho que não é legal. Eu não sou ciumenta, não. Porque, assim, se a pessoa tiver que trair, mesmo tendo ciúme ou não, a pessoa vai acabar traindo. Quando se trata de novela, a cena, infelizmente, a pessoa tem que atuar, né? Se tem que ter cena de beijo técnico, enfim, vai ter que rolar cena. Só que eu acho que ciúmes é uma coisa exagerada. Eu não gosto de ciúmes, não. Ninguém é dono de ninguém, entendeu? Se a pessoa tiver que trair, vai trair de qualquer forma.
0: Essa arte aí tá indo além da arte.
2: Onde precisa fazer cadastro?
0: Acho que tem que fazer cadastro, plataforma.
2: Uso lá. Meu.
1: Oi?
2: Ah,
1: você
2: não,
1: acabou de
2: esquece,
1: falar que não tinha cadastro, esquece, cara,
2: pai. Pensei que fosse banco.
1: Ah, tu é bem que safado mesmo. Bem que eu tô achando estranha essa história de que, ai, nunca entrei nisso.
0: Dá um nome, dá um nome que eu já pago aqui, né? Tem que pagar também essas coisas.
1: Nossa, a boca de sacola, você também tá que tá, hein? Oxe, é, a boca de sacola sabe disso?
0: Isso aqui é jornalístico, não, é imprensa.
1: Não, sabe?
0: É investigativo o negócio. Tatiana falando do filho de aluguel aqui, ó.
4: Eu acho que hoje em dia as pessoas colocaram como uma solução necessária. Falam que vivem muito ocupados, que trabalham muito e colocam aquela desculpa que não pode cuidar dos próprios pais. Então eles terceirizam um cuidador, uma pessoa que seria uma companhia. O filho de aluguel, né? Mas olha, gente, brincadeira, viu?
0: Ela falando filho do aluguel, eu menino brincando no fundo, bonitinho, né? É, gritando, jogando as coisas pra cima, batendo no cachorro. É!
1: Mas presta atenção, né?
0: Ô, oh, minha filha, não disse,
1: eu estava gritando. Prestando atenção na nossa ouvinte. Ela você falando, prestando atenção
0: filho de aluguel,
1: no que estavam fazendo
0: fundo.
1: Ao fundo.
5: Eu, como mãe, eu não julgo esta mãe. Porque,
0: lá,
5: porque ela sabe, se depender da lei, não ia acontecer nada. Não ia acontecer nada, ele continua fazendo a mesma coisa. Eu não julgo, não julgo ela de jeito maneiro, porque eu no lugar dela, eu não sei se eu não faria também a mesma coisa pra defender meus filhos.
0: Esse caso aqui, galinha, aconteceu...
2: Campina Grande.
0: Campina Grande.
2: Paraíba. Agora, eu também não sei o que eu faria no momento de... Eu não sei se eu teria esse equilíbrio no momento de explosão.
0: Da fúria, né?
2: De fúria. Explosão. Mas o que acontece com essa mãe? Ela vai deixar os dois filhos sozinhos.
0: Vai pagar para a justiça...
2: Porque ela vai, infelizmente,
0: ela deve explicar
2: cumprir a pena.
0: É isso aí.
1: Pois é. Thiago... E o cara ficou sem, né?
0: Ficou
1: sem a tubiba.
2: E sumiu.
1: Ficou sem a tubiba, filho. Eita,
2: ela sumiu com a tubiba.
0: Aí, ó.
1: Ô moço, onde tá a tubiba?
6: Quem perdoa é Deus, quem julga é juiz. A mãe fez certinho. Quem sabe agora ele aprende, não é? Felizmente não podia ter matado, nem. Mas pelo menos agora eu acho que ele não faz mais com ninguém, né? Essa justiça ela é muito falha, muito demorada. Eu acho que a mãe agiu certinho.
0: É isso. É aquela figura que eu te falei. O cara de um lado, criança inofensiva do outro. Você, na hora você começa a pensar coisa, a desenhar a cena na cabeça e aí começa a agir espontaneamente. É um negócio... É muito louco isso aqui, gente. Continuar discutindo, ó. 9198-409-6019. Dá a senha do negócio aí que eu já vou entrando aqui, tá?
2: É, 9409.
1: Isso! Vai entrando aí, porque eu tô pensando onde tá a tubiba do homem.

0: A Nativa é tudo e muito mais, Marcos e Belucci, domingo de manhã. Vamos fazer uma pausa aqui, gente. Já já ele vai cantar Eduardo Costa.
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12: Fala galera ligada aqui na Nativa, está no ar a Dica de Saúde. E a dica de hoje é para quem sente a pele mais ressecada com a chegada do outono. Hidrate-se, o clima começa a esfriar, o vento aumenta, o ar fica mais seco. Resultado, nossa pele sofre. Então, beba bastante água. Mesmo que a sede diminua, seu corpo continua precisando de hidratação. E não esqueça de usar hidratante corporal, principalmente nas áreas mais sensíveis, como rosto, mãos, cotovelos e joelhos. Prefira fórmulas mais cremosas e com ingredientes naturais. Ah, banhos muito quentes também ressecam a pele, então se puder, morno é melhor. Pequenos cuidados agora evitam grandes problemas depois. Cuide da sua pele, da sua saúde e continue ligado sempre aqui na Nativa FM para mais dicas como essa. Até mais, tchau, tchau.
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0: A Nativa é tudo e muito mais, Eduardo Costa. Faz de conta! Ó! Oh, 8h48, os assuntos não param de repercutir aqui com os nossos ouvintes. Cadu Moliterno! Tem a sua esposa. Tá ali.
1: Ela tinha que chegar pra falar essas coisas.
2: Ele é pra Frentex, meu amor. 74 anos.
0: Esse é
2: tem a mente muito aberta. Ele já falou que ciúmes é coisa de adolescente.
0: Aí chega no final do dia, ó, deu o que tinha que dar, já, ó, vamos lá, vamos organizar as contas aqui.
1: O que significa deu o que tinha que dar?
0: Não, já, já acabou o dia, ó.
1: Ah, tá bom.
0: Fechou a lojinha.
1: É só contabilidade.
0: Isso. É. Luzia aqui, ó.
3: Se é eu não gostaria, não confiaria e também não conviveria com uma pessoa dessa forma. Pra mim, a pessoa quer ser corno, ela seja. Mas não precisa ter aplausos nem plateia.
0: Chamou de corno.
2: Eita, ô Racadu.
4: Rapaz, avaliando a notícia que vocês deram aí do Cadu Moliterno aí, as bobagens que ele falou de maturidade, um monte de coisa, tudo besteira pra justificar a mulher fazendo conteúdo adulto, eu só tenho uma conclusão. Tem que mudar o nome dele. Agora vai ser caduco, que só pode ter ficado caduco mesmo. Amém? 74 anos.
2: Meu Deus!
0: Nossa,
2: é o pior. Amo a criatividade dos nossos ouvintes.
0: Demais, né? Fala a verdade.
1: Vou dar uma pastada nele.
0: Tereza, falando do filho de aluguel.
5: Mas tem muito filho mesmo que não quer nem saber de cuidar dos pais, viu? Finge que tá colocando uma pessoa pra cuidar e às vezes nem tá. É tudo conversa fiada. Esses filhos que são mal agradecidos, porque os pais dão tudo por eles, fazem tudo por eles. E um a um tempinho só, que os coitados ficaram velhos demais. Não tem condições de sobreviver sozinho. Eles dão as costas, literalmente.
0: E eu não duvido que tem ouvinte que entra pra comentar, que tá vivendo. Às vezes tá falando assim, ó, sempre da terceira vez. Mas ela não quer se colocar.
1: Abandonaram alguém aí.
0: Às vezes. É triste isso, né?
1: Agora, tomara que seus filhos tenham ouvido.
0: Às vezes dá um recado, tá querendo dar um recado pra quem tá perto ali. Às vezes o filho tá até do lado, o marmanjão ali, ó.
6: Eu acho o seguinte, que os filhos têm que cuidar dos pais, têm que cuidar até o fim da vida, como os pais cuidou do filho, entendeu? Essa onda de filho de aluguel, não sou a favor, não. Os filhos têm que cuidar dos pais, da mãe, dos próprios irmãos, se puder. É isso aí, o amor é mais importante.
7: Eu acho esse gesto, assim, muito bonito, né? Mas também um pouco perigoso, porque ninguém sabe a intenção das pessoas. E hoje, realmente, nesse mundo moderno que nós estamos vivendo, os filhos, eles não têm mais tempo de cuidar dos pais. Na minha época, os filhos eram para cuidar dos pais, até eles morrerem. Hoje não, hoje é diferente.
8: Eu achei uma ideia sensacional. Claro que terceirizar cuidados de filhos e até pais, eu acho bem, assim, bem triste. Eu acho que acho que quando o idoso parte, a gente tem que sentir saudade e não remorso. E tem filhos que realmente não conseguem conciliar, mas tem aqueles que largam mesmo.
0: Mas tá aí, gente, ó, o aplicativo, o cara foi inteligente, né?
2: Foi inteligente. Mas é isso mesmo, né? Amor de pai, de mãe, de filho, ninguém substitui.
0: Exato.
1: Tem gente que acha que casou, eu tenho meu amor, a minha amor. Ah, que se dane a família.
0: Eu tenho a minha vida.
1: Querido, não é assim. Não é assim, não.
2: Olha, por isso que eu trato meus amorinhos com tanto amor.
1: Eles vão escolher teu asilo.
2: Eu espero que eles façam o mesmo. Eles me tratem com o mesmo amor quando eu envelhecer.
0: Você não sabe, mas eles já escolheram
1: já escolheram teu asilo.
0: Um plano bom, um asilo bom.
1: Ô, Dai, você tá cuidando bem da sua mãe?
0: Meu Deus do céu.
2: Ô, galinha, a bichinha já tá lá com o papai do céu. E você tá cuidando bem da sua?
1: O resto é o dia.

0: na Prado. Desandei. Desandei.
1: Desandou?
0: Desandei.
1: Desandou a maionese, meu filho. Eita, manda um abraço aqui pro Mampu, nosso ouvinte, que mandou um abraço pra vocês, pra mim. O Edinho da Prime Shows Eventos. Tá na nossa escuta.
2: Ah, beijo.
1: Galinha, beijo pra você e pros outros dois que estão com você.
2: Ah, eu duvido que ele falou assim da gente.
1: Ah, ele falou aquela loira bonita.
2: Então, ó.
1: E pra aquele outro rapaz simpático.
2: Simpático mesmo.
1: Simpático é feio com dói. Edinho, um abraço, querido. Porra,
2: só faltou falar assim pra aquele rapaz carismático. Que quando fala, tem carisma.

0: Namego, cara, aquela namora. Enquanto isso, deixa a boca dela beijar.
1: Quando o Cadu pensou, casou, também pensou que era moça pra casar.
2: Moça pra casar. Ó, 7326, finalzinho do fone da Márcia Cristina de Oliveira Picoleto.
3: Picoleto.
2: Isso. Márcia Cristina de Oliveira Picoleto. Olha, nome de artista já, hein?
3: Parabéns, eita, maravilhosa. Arrasou, hein? R$500.
2: Rapaz, no
3: calor. Ai, eu queria também, galinha. Você queria, né? Você tá com uma cara que queria R$500.
2: Muito!
3: Eu também queria muito!
2: E naquele calorão tomar um picoleto, rapaz.
3: Nada!
1: Rapaz!
3: Poxa, antes de ir embora, Márcio Cruz!
2: Ó! É, ó, a pastinha vai voar já, hein? Acabou!
3: Acabou!
1: Tchau! Tchau, Dezinha!
3: Nossa! Tá com pressa por quê? Pera! Boa noite, Márcio Cruz.
2: Boa noite, Dai.
3: Boa
2: até amanhã.
3: Boa noite, galinha. Boa noite, ouvinte. Até amanhã, se Deus quiser.
2: Quer falar mais alguma coisa?
3: Ai, claro, né, tem gente? Amo do... vocês,
1: tem
3: viu?
1: Tem jogo do Corinthians.
3: Vai, Corinthians! Então, bora?
1: Bora, né?
3: Nós até vamos amanhã. Pra onde?
1: Tchau, Dezinha. Tchau, Márcio Cruz. Tchau, povo. Tchau, povo. Você vai ter que chegar de canoa em casa.
3: Para, meu.

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